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3: Daqui a pouquinho tem mais Music Pop pra você.
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2: Tá, agora eu, Bia Y, vou indo nessa. Obrigada pela companhia, obrigada pela sua audiência. E a gente se encontra por aqui, belezeira? Beijão pra você, viu? Fica com Deus, um abraço, tchau, tchau.
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2: Alô, meu povo! Tudo certinho, minha gente? Quinta-feira, por aqui é o Kleber Salles e esse é o seu Pagodaço. Nosso Pagodaço já tá chegando e vai trazer muita música, o melhor do samba, o melhor do pagode, o melhor da swingueira, pra gente curtir juntos aí o ritmo brasileiro que contagia a galera. Bora então pra nossa primeira sequência de hoje? Aumenta aí o volume, porque a quinta-feira do Pagodaço tá sensacional, hein?

0: Faz barulho aí, Goianizão e Rodolfo!
1: Valeu, Goiânia, Deus abençoe! Valeu, meus irmãos!
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0: popó, só
1: é, aí sim, meu Deus, e Robinho, uma mulher.
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4: Esse pagodaço é bom demais, hein, rapaz? Só música boa pra gente mexer o esqueleto. Daqui a pouquinho tem mais sucessos. Aqui, os melhores do samba e do pagode, né? O ritmo mais brasileiro que contagia, né? De volta depois do intervalo.
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3: Décima posição.

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3: Sexta posição.

0: Encerramos por aqui mais um Super 10. Espero que tenha gostado da programação de hoje. Voltaremos na próxima. Beijos e até lá.
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2: Muito bem, a partir de agora está no ar o Jornal Rádio News. Informação em primeiro lugar. Brasil e o mundo passam aqui na sua rádio favorita. Sejam bem-vindos.
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3: Previsão do tempo para quinta-feira, 11 de junho de 2026. Região Centro-Oeste, em Goiânia, céu com muitas nuvens com possibilidade de chuva isolada nesta quinta-feira. Os termômetros marcam mínima de 16 e máxima de 30 graus. Umidade relativa do ar na capital goiana gira em torno de 85 a 30%. Maracaju, em Mato Grosso do Sul, completa mais um ano com previsão de muitas nuvens e possibilidade de chuva isolada. Temperatura mínima de 16 e máxima de 29 graus. A umidade relativa do ar vai de 95 a 40%. Região Nordeste. Em Salvador, Bahia, acúmulo de nuvens, mas sem previsão de chuva nesta quinta-feira. Temperatura mínima de 21 e máxima de 29 graus. A umidade do ar é de 95 a 65%. Rio Formoso, em Pernambuco, comemora aniversário com muitas nuvens no céu e possibilidade de chuva isolada à tarde. A temperatura mínima é de 23 e a máxima de 30 graus. A umidade do ar varia de 100 a 60%. Região Norte, Macapá, no Amapá, tem previsão de muitas nuvens com pancadas de chuva e trovoadas. A temperatura mínima é de 24 e a máxima de 32 graus. Nas horas mais quentes do dia, a umidade do ar é de 90 a 62%. Manaus, no Amazonas, tem muitas nuvens no céu com pancadas de chuva e trovoadas. Temperatura mínima de 24 e máxima de 33 graus. A umidade relativa do ar é de 97 a 70%. Região Sudeste, Vitória, no Espírito Santo, tem previsão de muitas nuvens no céu nesta quinta-feira.

0: Os termômetros registram mínima de 20 e máxima de 27 graus. Umidade relativa do ar vai de 90% a 50%. Rio de Janeiro tem céu cheio de nuvens, com possibilidade de chuva isolada à tarde. A temperatura mínima na capital fluminense é de 15 graus, máxima 24 graus. Umidade relativa do ar é de 100% a 50%. Região Sul. Em Porto Alegre, no Rio Grande do Sul, previsão de céu repleto de nuvens, com possibilidade de chuva isolada à tarde e à noite. Os termômetros registram mínima de 10 e máxima de 18. Em Porto Alegre, no Rio Grande do Sul, previsão de céu repleto de nuvens, com possibilidade de chuva isolada à tarde e à noite. Os termômetros registram mínima de 10 e máxima de 18 graus. A umidade relativa do ar oscila entre 100 e 80%. Em Curitibanos, Santa Catarina, céu com muitas nuvens, pancadas de chuva e trovoadas isoladas no aniversário da cidade. Os termômetros registram mínima de 12 e máxima de 16 graus. A umidade relativa do ar fica entre 100 e 80%. Você ouviu a previsão do tempo para quinta-feira, 11 de junho de 2026, com informações do IBGE Cidades e do INMET, o Instituto Nacional de Meteorologia.
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2: A União e a Agência Nacional de Aviação Civil devem fiscalizar e exigir a instalação de equipamentos específicos em aeroportos muito movimentados, como determina a sentença judicial de 2022. A sentença trata do uso de aparelhos como passarelas telescópicas ou equipamentos de elevação acessível, obrigatórios nos aeroportos, para garantir a segurança de passageiros com necessidade de assistência especial. A cobrança pelo cumprimento integral dessa sentença foi apresentada no final de 2025 e reforçada agora após a morte de uma idosa ao desembarcar de uma aeronave pela escada convencional no aeroporto de Congonhas, em São Paulo. O procurador da República, Lucas Costa Almeida Dias, explica que a ANAC e a União vêm dando justificativas burocráticas para o descumprimento da sentença.
3: Mortes como a que aconteceu no aeroporto de Congonhas recentemente podem ser evitadas se essas determinações judiciais fossem cumpridas adequadamente. Contudo, o governo federal e a ANAC, desde 2024, apresentaram uma série de justificativas que não foram acolhidas pelo Ministério Público Federal e agora aguardam a decisão da Justiça Federal no sentido de garantir efetivamente a segurança desses passageiros.
2: De acordo com o texto, a União e a ANAC foram obrigadas a realizar um levantamento nacional dos aeroportos que não possuem ou usam indevidamente esses aparelhos e a adotar providências para exigir a adequação dos operadores aeroportuários, inclusive mediante a aplicação de sanções administrativas. Até a última atualização desta reportagem, tanto a ANAC quanto a União não se pronunciaram sobre o ocorrido.
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4: Duas organizações criminosas foram alvos da Polícia Federal nesta quarta-feira, suspeitas de desviarem recursos públicos para o financiamento ilegal das campanhas eleitorais durante as eleições municipais de 2024 no Maranhão. As empresas tinham contratos com prefeituras para receber dinheiro que era sacado em espécie e depositado na conta de terceiros, os laranjas do esquema. O fluxo financeiro foi mais intenso exatamente nas semanas anteriores aos dias de votação, com movimentações ativas típicas que totalizaram quase 10 milhões de reais. Os dois grupos tinham a ajuda de um funcionário de um banco da capital, São Luís. Também foram encontradas planilhas de Caixa 2 e arquivos que tratavam diretamente tanto da logística de entrega de valores quanto do monitoramento de policiais perto do banco. Foram identificados 15 suspeitos, entre políticos beneficiados e servidores que recebiam os repasses ilícitos. Por determinação do Tribunal Regional Eleitoral do Maranhão, 25 mandados de busca e apreensão foram cumpridos nesta quarta, além da quebra dos sigilos bancário e fiscal dos investigados e do afastamento de um funcionário e o sequestro de bens no valor de 4 milhões de reais.
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5: A Polícia Federal realiza a Operação Takeover, que investiga fraudes envolvendo o Banco Master. Os agentes apuram irregularidades na aplicação de 3 milhões de reais feita pelo Previ Paulista, o Instituto

0: Instituto de Previdência Social do município do Paulista, em Pernambuco. São cumpridos 10 mandados de busca e apreensão nas cidades pernambucanas de Recife e Paulista, além da capital fluminense, Rio de Janeiro. Um dos alvos foi a sede do Previ Paulista, responsável pela gestão dos recursos do Fundo Previdenciário dos Servidores Públicos do município. O valor milionário teria sido direcionado a investimentos de risco por meio de medidas adotadas em desacordo com normas legais e os procedimentos de governança. Há indícios de que decisões estratégicas tenham sido tomadas de forma isolada, sem observância de critérios de segurança, liquidez e transparência. A operação apura ainda o recebimento de vantagens indevidas por gestores do fundo. Os envolvidos podem responder pelos crimes de gestão temerária ou fraudulenta, além de crimes contra a administração pública e o sistema financeiro. A Prefeitura do Paulista confirmou que a PF esteve na sede do Fundo de Previdência para cumprir mandados relacionados aos investimentos realizados no Banco Master em 2024. Ainda informou que os fatos investigados ocorreram na administração anterior e reafirmou seu compromisso com a transparência, a legalidade e a correta aplicação dos recursos públicos. Por fim, destacou que todas as informações e os documentos solicitados estão sendo disponibilizados aos órgãos competentes em total colaboração com a investigação.
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0: 3 agentes públicos foram afastados dos cargos nesta quarta-feira em uma investigação sobre esquema de fraudes em licitações, corrupção e lavagem de dinheiro no Piauí, envolvendo uma empresa de produtos hospitalares e odontológicos. Eles foram alvos da Operação Expansão de Domínio, realizado pela Polícia Federal e pela Controladoria Geral da União. Os agentes também cumprem 7 mandados de busca e apreensão. As ações acontecem em 5 municípios: Bela Vista do Piauí, São Brás do Piauí, São Raimundo Nonato, Corrente e Sebastião Barros. Até o momento, já foram apreendidos maços de dinheiro com notas de R$150, além de um revólver e munições. A justiça determinou a suspensão dos contratos administrativos com a empresa investigada, também proibiu novas contratações, convênios ou instrumentos semelhantes com entes públicos enquanto perdurarem as investigações. As apurações apontam direcionamento de contratações públicas e o pagamento de vantagens indevidas a agentes públicos para favorecer a empresa investigada em licitações e contratos. A operação busca coletar provas para esclarecer a dinâmica dos fatos e identificar todos os envolvidos.
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2: As tensões no Oriente Médio escalaram com relatos de ataques entre os Estados Unidos e o Irã perto do estratégico Estreito de Hormuz. O presidente norte-americano Donald Trump teria ameaçado novos ataques caso um acordo de paz não seja alcançado imediatamente, após as forças dos Estados Unidos anunciarem um novo ataque contra o Irã. O Comando Central dos Estados Unidos, CENTCOM, confirmou os ataques adicionais de autodefesa contra múltiplos alvos no Irã, em resposta à agressão contínua iraniana. Esta escalada ocorre após a derrubada de um helicóptero americano, intensificando a preocupação global com a estabilidade na região.
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2: O governo brasileiro assinou um decreto que visa ampliar a cooperação policial nas áreas de fronteira e transfronteiriças com Argentina, Paraguai e Uruguai. O acordo inclui a perseguição de fugitivos e a realização de investigações conjuntas, fortalecendo a segurança regional. Este decreto é resultado de um acordo firmado em 2019 e permite que policiais de um país adentrem o território de outro em coordenação com as autoridades locais para apreender pessoas perseguidas. A iniciativa busca prevenir e investigar crimes de forma mais eficaz, com intercâmbio de metodologias e tecnologias.
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3: Depois do intervalo, tem mais Jornal Rádio News. 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
3: Estamos de volta e agora vamos falar de esporte aqui no Jornal Rádio News.
4: E John Arias iniciará a Copa do Mundo de 2026 com a confiança em alta. O jogador consolidou-se como o principal destaque da Colômbia nesta temporada, embalado principalmente pelos dois gols marcados na vitória no amistoso contra a Jordânia. Este foi o terceiro gol do meia atacante do Palmeiras pela equipe nacional em 2026. Ele também havia balançado as redes na derrota para a Croácia em amistoso disputado em Orlando. Nenhum outro jogador foi tão decisivo no ataque colombiano este ano quanto Arias.
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4: E a Copa do Mundo começa hoje e além dos 26 jogadores da seleção do técnico Carlo Ancelotti, outros três brasileiros disputarão a competição, mas não pelo Brasil. Maurício, meia do Palmeiras, é o que possui a história mais incomum. O jogador de 24 anos se naturalizou paraguaio somente em fevereiro deste ano. O que possibilitou tomar essa decisão foi sua avó, que nasceu no Paraguai. Já seu pai, que é brasileiro, viveu boa parte da infância e da juventude no país vizinho. Matheus Nunes é natural de São Gonçalo, Rio de Janeiro. Aos 12 anos, se mudou para Portugal e não retornou mais. Já Lucas Mendes é um zagueiro revelado pelo Coritiba. Em 2014, se transferiu para o Catar. Desde então, não saiu mais de lá, algo que facilitou sua naturalização.
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4: E a seleção da Alemanha fechou com chave de ouro a sua preparação para a Copa do Mundo de 2026. Em amistoso disputado em Chicago, os comandados de Julian Nagelsmann venceram os donos da casa, os Estados Unidos, por 2-1. Mais do que o resultado positivo no último teste antes do torneio, o triunfo consolidou uma marca de 9 vitórias consecutivas, enchendo o elenco de moral para a estreia na competição global. Os alemães carregam a invencibilidade desde setembro do ano passado, quando perderam para a Eslováquia. A equipe agora foca as suas atenções na estreia oficial do torneio, marcada para o próximo domingo, dia 14 de junho, contra a seleção de Curaçao.
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5: O Brasil perdeu um dos maiores cineastas brasileiros. Orlando Senna, que formou gerações de profissionais, faleceu aos 86 anos nesta terça-feira, após ser internado com quadro de broncopneumonia. Além de escrever os roteiros de filmes como O Rei da Noite e Ópera do Malandro, o cineasta baiano dirigiu ao lado de Jorge Bodansky Iracema, Uma Transamazônica. O filme foi eleito pela Associação de Críticos de Cinema, Abracine, como um dos 100 mais importantes da história do país. O longa dos anos 70 desafiou não apenas a censura, mas também as fronteiras entre ficção e documentário, para expor pela primeira vez ao mundo realidades sociais e ambientais da floresta amazônica. Segundo o cineasta Fernando Meirelles, Iracema foi o filme que fez com que ele, diretor de Cidade de Deus, desistisse de ser arquiteto para fazer cinema. A morte de Orlando Senna foi lamentada por diversos artistas, como Bodansky e a atriz Dira Paz. O ator Antônio Pitanga esteve em uma das últimas homenagens recebidas pelo diretor no mês passado na Caixa Cultural Rio de Janeiro.
6: Todas as homenagens a você, Orlando,

0: das lideranças, um olhar de uma gentileza. Eu tive o prazer de ser dirigido por você no teatro. Né? Eu acho que é esse momento para mim de homenagear, né, de rever, de revisitar a história do Brasil, passa por você, Orlando.
1: Além da obra Nas Telas, Senna participou da articulação de projetos revelando Os Brasis e Doc TV. Também foi diretor-geral da empresa Brasil de Comunicação e participou da implantação da TV Brasil, além de ter fundado, ao lado de Gabriel Garcia Marques, a Escola Internacional de Cine e Televisão em Cuba. Senna sempre teve um posicionamento ativo na promoção do cinema brasileiro e latino-americano, como mostra uma entrevista da época em que ele foi secretário do audiovisual do Ministério da Cultura na gestão de Gilberto Gil.
2: Nós acreditamos como obrigação do Estado, do governo, semear sem parar. Ou seja, não temos nem a necessidade, nem o poder de ver se as sementes são boas ou ruins. O que a gente tem é de colocar a semente no chão. Alguma coisa nascerá daí. O joio e o trigo, a gente só pode separar o joio do trigo só depois da semeadura.
1: A despedida acontece na tarde desta quinta-feira, no Crematório da Penitência, no Rio de Janeiro.
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5: O primeiro-ministro israelense, Benjamin Netanyahu, buscará a reeleição este ano, conforme anunciado por seu partido. A confirmação veio após o presidente dos Estados Unidos, Donald Trump, expressar dúvidas sobre a capacidade de Netanyahu de ser reeleito. Apesar das incertezas levantadas por Trump, o partido de Netanyahu reafirma sua candidatura, indicando que o cenário político em Israel permanece dinâmico e com foco nas próximas eleições.
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6: A Comissão Europeia propôs novas sanções contra a Rússia, visando diversas áreas da economia russa. As medidas incluem o foco nas receitas do petróleo, na frota sombra, em bancos, empresas de criptomoedas, metais e produtos da pesca. Além disso, as sanções também se dirigem aos soldados que participaram da invasão em grande escala da Ucrânia. A proposta busca manter o limite máximo de preço do petróleo russo, implementado em conjunto com o G7 e a Austrália desde 2022.
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6: Um dos terremotos mais fortes a atingir as Filipinas em meio século causou destruição e mortes. Pelo menos 37 pessoas morreram e mais de 20 mil ficaram desalojadas, com cerca de 2 mil casas danificadas em várias províncias. As equipes de resgate continuam vasculhando edifícios em ruínas em busca de sobreviventes, enquanto muitos moradores que abandonaram suas casas temiam um tsunami. Ondas de até quase um metro acima do nível da maré foram registradas, embora os danos diretos do tsunami tenham sido limitados.
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6: O governo Lula e a oposição protagonizam um intenso embate sobre segurança pública no Congresso Nacional. A Câmara dos Deputados analisa a proposta de emenda à Constituição que propõe reduzir a maioridade penal para 16 anos, defendida por parlamentares da oposição. Ao mesmo tempo, o governo planeja transformar 138 presídios em unidades de segurança máxima, visando desarticular facções criminosas. A questão da segurança é central nas eleições e divide opiniões, com o governo buscando evitar a imagem de tolerância ao crime.
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6: O governo do estado de Minas Gerais anunciou um investimento de quase 200 milhões de reais em projetos e obras de infraestrutura rodoviária para a região do sudoeste de Minas. A iniciativa visa melhorar a malha viária e impulsionar o desenvolvimento local. Além disso, o executivo estadual determinou a realização de estudos de fluxo entre Artemig e AB Nascentes das Gerais para possíveis obras na MG-050. A medida busca otimizar o planejamento e a execução de melhorias nas estradas mineiras.
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7: Essas foram as últimas de hoje do Jornal Rádio News. Voltaremos na próxima edição. Fique ligado.
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2: Ah, que surpresa maravilhosa.
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0: Avril Lavigne. Alô, Sobra!
1: Te perdoar.

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0: Está entrando no ar o programa que você manda e desmanda. Alô, toca aí! Interatividade e muita música e um só programa. Alô, toca aí! Ah, eu adoro esse programa. Vamos lá, começando mais um Alô Toca Aí, o programa que você é o patrão, você ligando, participando, interagindo com a gente, onde você estiver nessa quinta-feira. Aumenta o som, porque já tem gente na linha aí, ó.
2: Eu sou a Lourdes, aqui do Flamengo. Ofereço a programação para todos os ouvintes.

0: Maravilha!
1: Que honra, né, gente? Está comemorando 50 anos de carreira de Mato Grosso e Matias, gente.
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0: Isso é a Lotocaí, levando sempre muita alegria, descontração. E o melhor de tudo é você que tá no controle. Não sai daí, hein? Daqui a pouco tem mais.
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1: 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Eita, coisa boa, estamos de volta, é rápido demais, né? A gente chega aqui, ó, com mais uma super sequência!

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3: Faz um sucesso chegando, vai!
2: Oh!

0: Alô, Goiânia!
1: Cadê o grito das mulheres apaixonadas? Ô, trem doido!
0: Coisa boa!
1: Véio do céu, quero agradecer a Prefeitura de Goiânia, todo mundo aí, Mabel e toda a rapaziada, por esse projeto, véio do céu!
0: Lindo
1: projeto
0: demais,
1: novo,
0: né?
1: No Brasil, né?
0: Véio do céu.
1: Falar em véio do céu, eu queria chamar aqui pro palco os nossos amigos Fabrício e Henrique, cadê as meninas?
0: Chega, mano!
1: Show de bola, agora nós voltamos, gente, beijo!
0: Bolinha.
1: Até daqui a pouco.
2: Coisa boa estar junto com você aqui sempre no Alô Toca Aí. Mas daqui a pouco tem mais, hein? A gente volta já. 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
2: 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Alô, toca aí, de volta pra você ouvir, curtir, aumente aí o som, aumenta!
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3: Eita vida bagunçada, Bruno César!
4: Nós não arruma de jeito nenhum, né, companheiro?

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2: Por que que acabou, Santana?
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1: Vamos cantar Se Foi! Grupo No Sigilo da Vicuarelli, nosso irmão, bora.

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1: A mulher.
2: Alô, toca aí!
3: Jorge Henrique Rodrigo?
0: É, Murilinho Rufo, vai!
3: O que é que você tem nessa boca vermelha?

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1: A voz! Murilo Rufi!
2: Jorge Henrique Rodrigo!
3: Valeu, gente boa! Essas são as últimas de hoje, dessa quinta-feira do nosso Alô Toca Aí. Fica triste não, tá chegando mais um campeão de audiência. A gente volta na próxima edição.

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2: Faz um sucesso chegando, vai.

0: comida.
1: Cadê o grito das mulheres apaixonadas? Ô, trem doido.
0: Coisa boa.
1: Véio do céu, quero agradecer a Prefeitura de Goiânia, todo mundo aí, Mabel e toda a rapaziada, por esse projeto, véio do céu.
0: Lindo
1: projeto
0: demais,
1: novo,
0: né?
1: No Brasil, né?
0: Véio do céu.
1: Falar em véio do céu, eu queria chamar aqui pro palco os nossos amigos Fabrício e Henrique. Cadê as meninas?
0: Chega, mano.
1: Show de bola, agora nós voltamos, gente. Som. Beijo.
0: Bora.
1: Até daqui a pouco.
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0: 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É Ronaldinho e Cato, hein?
1: Esquece!
0: É Ronaldinho e Cato, só curtindo um rolê aleatório.
1: Vambora!
2: Vai!

0: Faz barulho aí, beijo a Deus!
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1: Eu compadre, o único jeito é você não indo pra rua.
0: Aí fica ruim.
1: Liga, não vai dar problema. Chocolate!
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2: Está no ar mais uma edição do seu Jornal de Confiança. Com as informações mais quentes do dia. Trazendo tudo o que você precisa saber de maneira clara e direta. Eu sou Naldo Meirelles e prepare-se para ficar por dentro do que acontece no Brasil e no mundo, com análises e reportagens especiais. A partir de agora no Repórter Brasil News. Sejam bem-vindos.
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3: Previsão do tempo para quinta-feira, 11 de junho de 2026. Região Centro-Oeste, em Goiânia, céu com muitas nuvens com possibilidade de chuva isolada nesta quinta-feira. Os termômetros marcam mínima de 16 e máxima de 30 graus. Umidade relativa do ar na capital goiana gira em torno de 85 a 30%. Maracaju, em Mato Grosso do Sul, completa mais um ano com previsão de muitas nuvens e possibilidade de chuva isolada. Temperatura mínima de 16 e máxima de 29 graus. A umidade relativa do ar vai de 95 a 40%. Região Nordeste, em Salvador, Bahia, acúmulo de nuvens, mas sem previsão de chuva nesta quinta-feira. Temperatura mínima de 21 e máxima de 29 graus. A umidade do ar é de 95 a 65%. Rio Formoso, em Pernambuco, comemora aniversário com muitas nuvens no céu e possibilidade de chuva isolada à tarde. A temperatura mínima é de 23 e a máxima de 30 graus. A umidade do ar varia de 100 a 60%. Região Norte, Macapá, no Amapá, tem previsão de muitas nuvens com pancadas de chuva e trovoadas. A temperatura mínima é de 24 e a máxima de 32 graus. Nas horas mais quentes do dia, a umidade do ar é de 90 a 62%. Manaus, no Amazonas, tem muitas nuvens no céu com pancadas de chuva e trovoadas. Temperatura mínima de 24 e máxima de 33 graus. A umidade relativa do ar é de 97 a 70%. Região Sudeste, Vitória, no Espírito Santo, tem previsão de muitas nuvens no céu nesta quinta-feira. Os termômetros registram mínima de 20 e máxima de 27 graus. Umidade relativa do ar vai de 90 a 50%. Rio de Janeiro tem céu cheio de nuvens, com possibilidade de chuva isolada à tarde. A temperatura mínima na capital fluminense é de 15 graus, máxima 24 graus, umidade relativa do ar é de 100 a 50.

0: 40%. Região Sul. Em Porto Alegre, no Rio Grande do Sul, previsão de céu repleto de nuvens, com possibilidade de chuva isolada à tarde e à noite. Os termômetros registram mínima de 10 e máxima de 18 graus. A umidade relativa do ar oscila entre 100 e 80%. Em Curitibanos, Santa Catarina, céu com muitas nuvens, pancadas de chuva e trovoadas isoladas no aniversário da cidade. Os termômetros registram mínima de 12 e máxima de 16 graus. A umidade relativa do ar fica entre 100 e 80%. Você ouviu a previsão do tempo para quinta-feira, 11 de junho de 2026, com informações do IBGE Cidades e do INMET, o Instituto Nacional de Meteorologia.
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2: A União e a Agência Nacional de Aviação Civil devem fiscalizar e exigir a instalação de equipamentos específicos em aeroportos muito movimentados, como determina a sentença judicial de 2022. A sentença trata do uso de aparelhos como passarelas telescópicas ou equipamentos de elevação acessível, obrigatórios nos aeroportos, para garantir a segurança de passageiros com necessidade de assistência especial. A cobrança pelo cumprimento integral dessa sentença foi apresentada no final de 2025 e reforçada agora após a morte de uma idosa, ao desembarcar de uma aeronave pela escada convencional, no aeroporto de Congonhas, em São Paulo. O procurador da República, Lucas Costa Almeida Dias, explica que a ANAC e a União vêm dando justificativas burocráticas para o descumprimento da sentença.
3: Mortes como a que aconteceu no aeroporto de Congonhas recentemente podem ser evitadas se essas determinações judiciais fossem cumpridas adequadamente. Contudo, o governo federal e a ANAC, desde 2024, apresentaram uma série de justificativas que não foram acolhidas pelo Ministério Público Federal e agora aguardam decisão da Justiça Federal no sentido de garantir efetivamente a segurança desses passageiros.
2: De acordo com o texto, a União e a ANAC foram obrigadas a realizar um levantamento nacional dos aeroportos que não possuem ou usam indevidamente esses aparelhos e a adotar providências para exigir a adequação dos operadores aeroportuários, inclusive mediante a aplicação de sanções administrativas. Até a última atualização desta reportagem, tanto a ANAC quanto a União não se pronunciaram sobre o ocorrido.
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4: Duas organizações criminosas foram alvos da Polícia Federal nesta quarta-feira, suspeitas de desviarem recursos públicos para o financiamento ilegal das campanhas eleitorais durante as eleições municipais de 2024, no Maranhão. As empresas tinham contratos com prefeituras para receber dinheiro que era sacado em espécie e depositado na conta de terceiros, os laranjas do esquema. O fluxo financeiro foi mais intenso exatamente nas semanas anteriores aos dias de votação, com movimentações atípicas que totalizaram quase 10 milhões de reais. Os dois grupos tinham a ajuda de um funcionário de um banco da capital, São Luís. Também foram encontradas planilhas de Caixa 2 e arquivos que tratavam diretamente tanto da logística de entrega de valores quanto do monitoramento de policiais perto do banco. Foram identificados 15 suspeitos, entre políticos beneficiados e servidores que recebiam os repasses ilícitos. Por determinação do Tribunal Regional Eleitoral do Maranhão, 25 mandados de busca e apreensão foram cumpridos nesta quarta, além da quebra dos sigilos bancário e fiscal dos investigados e do afastamento de um funcionário e o sequestro de bens no valor de 4 milhões de reais.
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5: A Polícia Federal realiza a Operação Takeover, que investiga fraudes envolvendo o Banco Master. Os agentes apuram irregularidades na aplicação de 3 milhões de reais feita pelo Previ Paulista, o Instituto de Previdência Social do município do Paulista, em Pernambuco. São cumpridos 10 mandados de busca e apreensão nas cidades pernambucanas de Recife e Paulista, além da capital fluminense, Rio de Janeiro. Um dos alvos foi a sede do Previ Paulista, responsável pela gestão dos recursos do Fundo Previdenciário dos servidores públicos do município. O valor milionário teria sido direcionado a investimentos de risco por meio de medidas adotadas em desacordo com normas legais e os procedimentos de governança. Há indícios de que decisões estratégicas tenham sido tomadas de forma isolada, sem observância de critérios de segurança, liquidez e transparência. A operação apura ainda o recebimento de vantagens indevidas por gestores do fundo. Os envolvidos podem responder pelos crimes de gestão temerária ou fraude.

0: fraudulenta, além de crimes contra a administração pública e o sistema financeiro. A Prefeitura do Paulista confirmou que a PF esteve na sede do Fundo de Previdência para cumprir mandados relacionados aos investimentos realizados no Banco Master em 2024. Ainda informou que os fatos investigados ocorreram na administração anterior e reafirmou seu compromisso com a transparência, a legalidade e a correta aplicação dos recursos públicos. Por fim, destacou que todas as informações e os documentos solicitados estão sendo disponibilizados aos órgãos competentes em total colaboração com a investigação.
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0: Três agentes públicos foram afastados dos cargos nesta quarta-feira em uma investigação sobre esquema de fraudes em licitações, corrupção e lavagem de dinheiro no Piauí, envolvendo uma empresa de produtos hospitalares e odontológicos. Eles foram alvos da Operação Expansão de Domínio, realizado pela Polícia Federal e pela Controladoria Geral da União. Os agentes também cumprem 7 mandados de busca e apreensão. As ações acontecem em 5 municípios: Bela Vista do Piauí, São Brás do Piauí, São Raimundo Nonato, Corrente e Sebastião Barros. Até o momento, já foram apreendidos maços de dinheiro com notas de R$150, além de um revólver e munições. A justiça determinou a suspensão dos contratos administrativos com a empresa investigada, também proibiu novas contratações, convênios ou instrumentos semelhantes com entes públicos enquanto perdurarem as investigações. As apurações apontam direcionamento de contratações públicas e o pagamento de vantagens indevidas a agentes públicos para favorecer a empresa investigada em licitações e contratos. E a operação busca coletar provas para esclarecer a dinâmica dos fatos e identificar todos os envolvidos.
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2: As tensões no Oriente Médio escalaram com relatos de ataques entre os Estados Unidos e o Irã perto do estratégico Estreito de Hormuz. O presidente norte-americano Donald Trump teria ameaçado novos ataques caso um acordo de paz não seja alcançado imediatamente, após as forças dos Estados Unidos anunciarem um novo ataque contra o Irã. O Comando Central dos Estados Unidos, CENTCOM, confirmou os ataques adicionais de autodefesa contra múltiplos alvos no Irã, em resposta à agressão contínua iraniana. Esta escalada ocorre após a derrubada de um helicóptero americano, intensificando a preocupação global com a estabilidade na região.
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3: O governo brasileiro assinou um decreto que visa ampliar a cooperação policial nas áreas de fronteira e transfronteiriças com Argentina, Paraguai e Uruguai. O acordo inclui a perseguição de fugitivos e a realização de investigações conjuntas, fortalecendo a segurança regional. Este decreto é resultado de um acordo firmado em 2019 e permite que policiais de um país adentrem o território de outro em coordenação com as autoridades locais para apreender pessoas perseguidas. A iniciativa busca prevenir e investigar crimes de forma mais eficaz, com intercâmbio de metodologias e tecnologias.
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1: Jorge Sampaoli está de volta ao futebol argentino. O treinador de 66 anos foi anunciado como novo comandante do Talleres e assume a vaga deixada por Carlos Tevez. O contrato será válido até o fim de 2027, marcando o retorno de Sampaoli à primeira divisão da Argentina após mais de duas décadas trabalhando fora do país. Livre no mercado desde sua saída do Atlético Mineiro em fevereiro deste ano, Sampaoli chega com a missão de recuperar o Talleres após uma sequência de resultados ruins. Segundo a imprensa argentina, ele se tornará o treinador mais bem remunerado da história do clube de Córdoba. A expectativa é que o técnico inicie os trabalhos imediatamente, visando a sequência da temporada e a reconstrução da equipe.
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1: O Kansas City Chiefs anunciou a renovação contratual do quarterback Patrick Mahomes, que se tornou o primeiro jogador da história da NFL a ultrapassar a marca de US$500 milhões em um contrato. O novo acordo reforça a ligação entre o astro e a franquia, consolidando Mahomes como a principal referência da equipe para os próximos anos. Desde que assumiu a posição de titular dos Chiefs, Mahomes conquistou títulos, prêmios de MVP e ajudou a transformar a equipe em uma das potências da liga. O quarterback já possui um dos contratos mais valiosos da história do esporte americano e segue como peça central do projeto da franquia, que pretende continuar brigando pelos títulos da NFL nas próximas temporadas.
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2: A Alemanha ganhou um reforço inesperado às vésperas da Copa do Mundo. Após a lesão de Lennart Kahr, o técnico Julian Nagelsmann chamou o jovem meia Hasan Weddraogo, de apenas 20 anos, para integrar o elenco no Mundial. A convocação pegou o jogador de surpresa, já que ele não esperava mais receber uma oportunidade tão perto.

0: perto do início da competição. O Edraogo Potok estava descansando quando recebeu a ligação de Nagelsmann. Tomado pela emoção, ouviu uma pergunta inusitada do treinador: "Você está bêbado?" O jovem respondeu que não bebe e logo em seguida recebeu a confirmação de que viajaria para disputar a Copa. Depois da notícia, ele tentou avisar os pais, mas ninguém atendeu o telefone. Até uma de suas irmãs desconfiou da história antes de acreditar na convocação. Agora, o meia chega motivado para ajudar a Alemanha, que estreia no Mundial no domingo, 14 de junho, contra Curaçao.
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2: O Brasil aparece apenas na sétima posição entre as seleções mais valiosas da Copa do Mundo de 2026, segundo o levantamento baseado nos valores de mercado dos jogadores convocados. A equipe brasileira tem elenco avaliado em cerca de 941 milhões de euros, ficando atrás de França, Inglaterra, Espanha, Portugal, Alemanha e Holanda. O estudo leva em consideração o valor de mercado atual de cada atleta convocado para o torneio. Entre os brasileiros, os jogadores mais valiosos são o Vini Júnior, Matheus Cunha, Endre, Rafinha e Bruno Guimarães. A liderança do ranking fica com a França, que possui um elenco avaliado em mais de 1,5 bilhão de euros. Apesar de estar fora do top 5, o Brasil segue entre os favoritos ao título e conta com uma geração repleta de atletas que atuam nos principais clubes da Europa.
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0: O atacante Luiz Araújo pode estar vivendo seus últimos meses no Flamengo. De acordo com informações publicadas pela imprensa internacional, o Al Sadd, do Catar, avançou nas conversas para contratar o jogador e prepara uma proposta de contrato por 3 temporadas. O clube catariano vê o atacante como uma peça importante para reforçar o elenco e pretende formalizar a investida nas próximas semanas. Apesar do interesse do exterior, o Flamengo não demonstra a intenção de facilitar a saída do atleta. Luiz Araújo é considerado uma peça importante no elenco e já despertou interesse de outros clubes ao longo de 2026, mas a diretoria rubro-negra tem adotado uma postura firme para mantê-lo no grupo. Caso a negociação avance, o Al Sadd precisará apresentar uma proposta considerada vantajosa para convencer o clube carioca a liberar o jogador.
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3: A pós-verdade descreve situações em que os fatos importam menos do que aquilo que as pessoas escolhem acreditar. O termo, que já existe desde 1990, ganhou destaque na primeira eleição de Trump nos Estados Unidos em 2016, sendo eleita como a palavra do ano pelo dicionário britânico Oxford. Desde então, passou a ser incluída nos debates sobre fake news e ao impacto das redes sociais na formação da opinião pública. O cientista social Leonardo Nascimento, coordenador do Laboratório de Humanidades Digitais da Universidade Federal da Bahia, explica o fenômeno.
4: Isso já existia antes da pandemia e com a pandemia isso ficou mais exacerbado. Cada vez mais a ideia de que as pessoas conseguem ter ou acessar verdades que ninguém mais consegue. Ou que elas conseguem acessar verdades ou elementos do mundo real que supostamente alguém quer esconder, seja a mídia, seja o mercado, seja a ciência, né? E as pessoas realmente são imbuídas ou tomadas por essa ideia e elas ficam nessas, vamos dizer assim, mas nessa fricção com a realidade, achando que existe um plano por trás das coisas. E aí, tanto essa relação da pós-verdade tem um elemento conspiratório muito grande. A crença de que existe algo por trás maior e que as pessoas escondem, supostamente escondem de você, e que você seria capaz de descobrir e atuar sobre ela.
3: Junto à pós-verdade, alguns pesquisadores apontam a criação de uma nova vertente, a pós-mentira, que é a tendência de continuar propagando informações falsas sem se importar com a veracidade, mesmo se elas já tiverem sido desmentidas. Segundo o cientista social, essas situações têm se tornado cada vez mais frequentes.
4: Esses conceitos, não saberia dizer, sinceramente, se eles ajudam ou mais dificultam a compreensão desse fenômeno. Todo esse movimento está atrelado a umas mudanças na forma de comunicação, de relação de comunicação que nós temos, né? As tecnologias digitais, elas modificam a maneira como nós nos conectamos aos outros e como nós buscamos e acessamos informação. Então, isso altera um pouco a balança da correlação de forças em relação ao que é verdade, ao que é conhecimento, em quem nós podemos acreditar quando temos alguma dúvida em relação a seja lá o que for. Essa é a questão que mais nos aflige hoje em dia, tá? Os cientistas estão sendo desacreditados, a ciência está sendo desacreditada, o campo político está sendo desacreditado, o campo jornalístico também, e assim sucessivamente. Então, o que você tem é o resultado de coisas de um certo

0: ponto de vista científico, né, absurdas, né, como a gente está vendo.
1: A saída para Leonardo Nascimento é repensar o consumo de notícias e de redes sociais.
2: Muito provavelmente, esse processo que a gente está tendo de enfraquecimento e descredibilização dessas instituições, né, mídia, ciência, política, isso tende a aumentar e vai ser preciso que a própria sociedade desenvolva mecanismos de proteção dessas instâncias e de criação de outras instâncias que legislem sobre a verdade e que protejam um certo acordo com a realidade, para que a gente não se perca nesse emaranhado que a velocidade das mídias nos trazem, entendeu? Quer que outras instâncias que legislem sobre a verdade e que protejam um certo acordo com a realidade, para que a gente não se perca nesse emaranhado que a velocidade das mídias nos trazem, entendeu? O que é que eu tô querendo dizer com isso? Né? Que a gente precisa urgentemente pensar as redes sociais, as plataformas, como um artefato cultural que traz muita coisa boa, muita coisa interessante pra gente, mas muitos problemas e uma necessidade maior de escrutínio das pessoas, entendeu? Isso parece ser óbvio, mas assim, do meu ponto de vista, tanto a classe política quanto os cientistas ainda não têm uma compreensão mais aprofundada do que essas ferramentas podem fazer e como a gente tem que lidar com elas.
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4: O ministro do Meio Ambiente, João Paulo Capobianco, alertou em entrevista ao programa Voz do Brasil, da empresa Brasil de Comunicação, que o El Niño este ano será agravado pelo aquecimento global, o que deve trazer seca mais severa e aumentar o risco de incêndios florestais. O monitoramento realizado por meteorologistas também indica que na região sul a expectativa é de chuvas intensas, com riscos elevados de novas enchentes nos estados do Rio Grande do Sul, Paraná e Santa Catarina. Já nas regiões norte, nordeste e centro-oeste, a previsão é de secas mais intensas e prolongadas no segundo semestre, na Amazônia, na Caatinga, Cerrado e Pantanal. Para combater esse cenário, o governo federal prepara a maior quantidade de brigadistas. Serão mais de 4.600 profissionais. Também já foram repassados quase 600 milhões de reais para corpos de bombeiros estaduais, destacou o ministro.
5: Também fizemos, já o ano passado, um desembolso, que na realidade começou em 2024, se intensificou em 2025, de repasses de recursos para os corpos de bombeiro dos estados mais críticos, principalmente em toda a Amazônia. Foram mais de 430 milhões de reais que nós transferimos para os corpos de bombeiros, recursos do Fundo Amazônia. E agora, este ano, fizemos repasse para vários estados da região do Cerrado brasileiro e Pantanal.
4: Milhares de equipamentos, como retroescavadeiras, abafadores e EPIs, também foram distribuídos para brigadas locais, voluntárias, indígenas e quilombolas. O ministro João Paulo Capobianco fez um apelo para toda a sociedade para que, a partir desse mês, as pessoas não utilizem fogo na limpeza de terrenos.
5: O fogo muitas vezes é usado no Brasil para queima de lixo, para limpar um pasto, para abrir um terreno. O problema é que, na situação que nós vamos enfrentar, isso se torna incontrolável. Pode adquirir a potência de um grande incêndio, às vezes de quilômetros de extensão, tornando o trabalho dos brigadistas, dos bombeiros, extremamente difícil.
4: Capobianco também destacou medidas como a aprovação da Lei do Manejo Integrado do Fogo em 2024, que traz a responsabilidade de prevenir e combater incêndios para toda a sociedade, incluindo os proprietários rurais, que hoje também devem montar brigadas e ter equipamentos para prevenção.
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6: Esse foi mais uma edição do Repórter Brasil News. Obrigado pela sua companhia e até a próxima edição.
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3: Fala, galera, beleza? Tô na área, tô chegando e tá começando agora Music Pop aqui pela sua melhor sintonia. Comigo, Bia Ipsen. A partir de agora, uma hora com as melhores aí do pop pra você ficar antenado e antenada de tudo que tá rolando. O lançamento toca por aqui sempre, viu? Tem muita música boa pra você, então bora começar. Dá o play aí!

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1: É isso aí, gente. Voltamos com mais um Music Pop por aqui, trazendo só o melhor do pop atual pra você. É só música boa. É isso que a gente gosta, né? Bora então com mais uma.

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0: Vamos com o Music Pop aqui na sua melhor rádio.
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0: Tá, agora eu, Bia Y, vou indo nessa. Obrigada pela companhia, obrigada pela sua audiência. E a gente se encontra por aqui, belezeira? Beijão pra você, viu? Fica com Deus, um abraço, tchau, tchau.
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2: Alô, meu povo! Tudo certinho, minha gente? Quinta-feira, por aqui é o Kleber Salles e esse é o seu Pagodaço. Nosso Pagodaço já tá chegando e vai trazer muita música, o melhor do samba, o melhor do pagode, o melhor da swingueira, pra gente curtir juntos aí o ritmo brasileiro que contagia a galera. Bora então pra nossa primeira sequência de hoje? Aumenta aí o volume, porque a quinta-feira do Pagodaço tá sensacional, hein?

0: Infelizmente, Pingo. Alô, Pingo. É a resenha do Popó.
1: É, aí sim, né?
0: Deus e Robinho, ó, moleque.
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4: Esse pagodaço é bom demais, hein, rapaz? Só música boa pra gente mexer o esqueleto. Daqui a pouquinho tem mais sucessos. Aqui, os melhores do samba e do pagode, né? O ritmo mais brasileiro que contagia, né? De volta depois do intervalo.
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2: Sexta posição.

0: 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Encerramos por aqui mais um Super 10. Espero que tenha gostado da programação de hoje. Voltaremos na próxima. Beijos e até lá.
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2: Muito bem, a partir de agora está no ar o Jornal Rádio News. Informação em primeiro lugar. Brasil e o mundo passam aqui na sua rádio favorita. Sejam bem-vindos.
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3: Previsão do tempo para quinta-feira, 11 de junho de 2026. Região Centro-Oeste, em Goiânia, céu com muitas nuvens com possibilidade de chuva isolada nesta quinta-feira. Os termômetros marcam mínima de 16 e máxima de 30 graus. Umidade relativa do ar na capital goiana gira em torno de 85 a 30%. Maracaju, em Mato Grosso do Sul, completa mais um ano com previsão de muitas nuvens e possibilidade de chuva isolada. Temperatura mínima de 16 e máxima de 29 graus. A umidade relativa do ar vai de 95 a 40%. Região Nordeste. Em Salvador, Bahia, acúmulo de nuvens, mas sem previsão de chuva nesta quinta-feira. Temperatura mínima de 21 e máxima de 29 graus. A umidade do ar é de 95 a 65%. Rio Formoso, em Pernambuco, comemora aniversário com muitas nuvens no céu e possibilidade de chuva isolada à tarde. A temperatura mínima é de 23 e a máxima de 30 graus. A umidade do ar varia de 100 a 60%. Região Norte,

0: Macapá, no Amapá, tem previsão de muitas nuvens com pancadas de chuva e trovoadas. A temperatura mínima é de 24 e a máxima de 32 graus, nas horas mais quentes do dia. A umidade do ar é de 90 a 62%. Manaus, no Amazonas, tem muitas nuvens no céu, com pancadas de chuva e trovoadas. Temperatura mínima de 24 e máxima de 33 graus. A umidade relativa do ar é de 97 a 70%. Região Sudeste. Vitória, no Espírito Santo, tem previsão de muitas nuvens no céu nesta quinta-feira. Os termômetros registram mínima de 20 e máxima de 27 graus. Umidade relativa do ar vai de 90 a 50%. Rio de Janeiro tem céu cheio de nuvens, com possibilidade de chuva isolada à tarde. A temperatura mínima na capital fluminense é de 15 graus, máxima 24 graus. Umidade relativa do ar é de 100 a 50%. Região Sul. Em Porto Alegre, no Rio Grande do Sul, previsão de céu repleto de nuvens, com possibilidade de chuva isolada à tarde e à noite. Os termômetros registram mínima de 10 e máxima de 18 graus. A umidade relativa do ar oscila entre 100 e 80%. Em Curitibanos, Santa Catarina, céu com muitas nuvens, pancadas de chuva e trovoadas isoladas no aniversário da cidade. Os termômetros registram mínima de 12 e máxima de 16 graus. A umidade relativa do ar fica entre 100 e 80%. Você ouviu a previsão do tempo para quinta-feira, 11 de junho de 2026, com informações do IBGE Cidades e do INMET, o Instituto Nacional de Meteorologia.
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2: A União e a Agência Nacional de Aviação Civil devem fiscalizar e exigir a instalação de equipamentos específicos em aeroportos muito movimentados, como determina a sentença judicial de 2022. A sentença trata do uso de aparelhos como passarelas telescópicas ou equipamentos de elevação acessível, obrigatórios nos aeroportos, para garantir a segurança de passageiros com necessidade de assistência especial. A cobrança pelo cumprimento integral dessa sentença foi apresentada no final de 2025 e reforçada agora após a morte de uma idosa ao desembarcar de uma aeronave pela escada convencional no aeroporto de Congonhas, em São Paulo. O procurador da República, Lucas Costa Almeida Dias, explica que a ANAC e a União vêm dando justificativas burocráticas para o descumprimento da sentença.
3: Mortes como a que aconteceu no aeroporto de Congonhas recentemente podem ser evitadas se essas determinações judiciais fossem cumpridas adequadamente. Contudo, o governo federal e a ANAC, desde 2024, apresentaram uma série de justificativas que não foram acolhidas pelo Ministério Público Federal e agora aguardam decisão da Justiça Federal no sentido de garantir efetivamente a segurança desses passageiros.
2: De acordo com o texto, a União e a ANAC foram obrigadas a realizar um levantamento nacional dos aeroportos que não possuem ou usam indevidamente esses aparelhos e a adotar providências para exigir a adequação dos operadores aeroportuários, inclusive mediante a aplicação de sanções administrativas. Até a última atualização desta reportagem, tanto a ANAC quanto a União não se pronunciaram sobre o ocorrido.
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4: Duas organizações criminosas foram alvos da Polícia Federal nesta quarta-feira, suspeitas de desviarem recursos públicos para o financiamento ilegal das campanhas eleitorais durante as eleições municipais de 2024 no Maranhão. As empresas tinham contratos com prefeituras para receber dinheiro que era sacado em espécie e depositado na conta de terceiros, os laranjas do esquema. O fluxo financeiro foi mais intenso exatamente nas semanas anteriores aos dias de votação, com movimentações ativas que totalizaram quase 10 milhões de reais. Os dois grupos tinham a ajuda de um funcionário de um banco da capital, São Luís. Também foram encontradas planilhas de Caixa 2 e arquivos que tratavam diretamente tanto da logística de entrega de valores quanto do monitoramento de policiais perto do banco. Foram identificados 15 suspeitos, entre políticos beneficiados e servidores que recebiam os repasses ilícitos. Por determinação do Tribunal Regional Eleitoral do Maranhão, 25 mandados de busca e apreensão foram cumpridos nesta quarta, além da quebra

0: dos sigilos bancário e fiscal dos investigados e do afastamento de um funcionário e o sequestro de bens no valor de 4 milhões de reais.
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2: A Polícia Federal realiza a Operação Takeover, que investiga fraudes envolvendo o Banco Master. Os agentes apuram irregularidades na aplicação de 3 milhões de reais feita pelo Previpal.

0: instrumentos de governança. Há indícios de que decisões estratégicas tenham sido tomadas de forma isolada, sem observância de critérios de segurança, liquidez e transparência. A operação apura ainda o recebimento de vantagens indevidas por gestores do fundo. Os envolvidos podem responder pelos crimes de gestão temerária ou fraudulenta, além de crimes contra a administração pública e o sistema financeiro. A Prefeitura do Paulista confirmou que a PF esteve na sede do Fundo de Previdência para cumprir mandados relacionados aos investimentos realizados no Banco Master em 2024. Ainda informou que os fatos investigados ocorreram na administração anterior e reafirmou seu compromisso com a transparência, a legalidade e a correta aplicação dos recursos públicos. Por fim, destacou que todas as informações e os documentos solicitados estão sendo disponibilizados aos órgãos competentes em total colaboração com a investigação.
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0: Três agentes públicos foram afastados dos cargos nesta quarta-feira em uma investigação sobre esquema de fraudes em licitações, corrupção e lavagem de dinheiro no Piauí, envolvendo uma empresa de produtos hospitalares e odontológicos. Eles foram alvos da Operação Expansão de Domínio, realizado pela Polícia Federal e pela Controladoria Geral da União. Os agentes também cumprem 7 mandados de busca e apreensão. As ações acontecem em 5 municípios: Bela Vista do Piauí, São Brás do Piauí, São Raimundo Nonato, Corrente e Sebastião Barros. Até o momento, já foram apreendidos maços de dinheiro com notas de R$150, além de um revólver e munições. A justiça determinou a suspensão dos contratos administrativos com a empresa investigada, também proibiu novas contratações, convênios ou instrumentos semelhantes com entes públicos enquanto perdurarem as investigações. As apurações apontam direcionamento de contratações públicas e o pagamento de vantagens indevidas a agentes públicos para favorecer a empresa investigada em licitações e contratos. A operação busca coletar provas para esclarecer a dinâmica dos fatos e identificar todos os envolvidos.
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2: As tensões no Oriente Médio escalaram com relatos de ataques entre os Estados Unidos e o Irã perto do estratégico Estreito de Hormuz. O presidente norte-americano Donald Trump teria ameaçado novos ataques caso um acordo de paz não seja alcançado imediatamente, após as forças dos Estados Unidos anunciarem um novo ataque contra o Irã. O Comando Central dos Estados Unidos, CENTCOM, confirmou os ataques adicionais de autodefesa contra múltiplos alvos no Irã, em resposta à agressão contínua iraniana. Esta escalada ocorre após a derrubada de um helicóptero americano, intensificando a preocupação global com a estabilidade na região.
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2: O governo brasileiro assinou um decreto que visa ampliar a cooperação policial nas áreas de fronteira e transfronteiriças com Argentina, Paraguai e Uruguai. O acordo inclui a perseguição de fugitivos e a realização de investigações conjuntas, fortalecendo a segurança regional. Este decreto é resultado de um acordo firmado em 2019 e permite que policiais de um país adentrem o território de outro em coordenação com as autoridades locais para apreender pessoas perseguidas. A iniciativa busca prevenir e investigar crimes de forma mais eficaz, com intercâmbio de metodologias e tecnologias.
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3: Depois do intervalo, tem mais Jornal Rádio News. Fique na sintonia.
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4: Estamos de volta e agora vamos falar de esporte aqui no Jornal Rádio News.
5: E John Arias iniciará a Copa do Mundo de 2026 com a confiança em alta. O jogador consolidou-se como o principal destaque da Colômbia nesta temporada, embalado principalmente pelos dois gols marcados na vitória no amistoso contra a Jordânia. Este foi o terceiro gol do meia atacante do Palmeiras pela equipe nacional em 2026. Ele também havia balançado as redes na derrota para a Croácia em amistoso disputado em Orlando. Nenhum outro jogador foi tão decisivo no ataque colombiano este ano quanto Arias.
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5: E a Copa do Mundo começa hoje e além dos 26 jogadores da seleção do técnico Carlo Ancelotti, outros três brasileiros disputarão a competição, mas não pelo Brasil. Maurício, meia do Palmeiras, é o que possui a história mais incomum. O jogador de 24 anos se naturalizou paraguaio somente em fevereiro deste ano. O que possibilitou tomar essa decisão foi sua avó, que nasceu no Paraguai. Já seu pai, que é brasileiro, viveu boa parte da infância e da juventude no país vizinho. Matheus Nunes é natural de São Gonçalo, Rio de Janeiro. Aos 12 anos se mudou para Portugal e não retornou mais. Já Lucas Mendes é um zagueiro revelado pelo Coritiba. Em 2014 se transferiu para o Catar. Desde então não saiu mais de lá, algo que facilitou sua naturalização.
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5: E a seleção da Alemanha fechou com chave de ouro a sua preparação para a Copa do Mundo de 2026. Em amistoso disputado em Chicago, os comandados de Julian Nagelsmann venceram os donos da casa, os Estados Unidos, por 2-1. Mais do que o resultado positivo no último teste antes do torneio, o triunfo consolidou uma marca de 9 vitórias consecutivas, enchendo o elenco de moral para a estreia na competição global. Os alemães carregam a invencibilidade desde setembro do ano passado, quando perderam para a Eslováquia. A equipe agora foca as suas atenções na estreia oficial do torneio, marcada para o próximo domingo, dia 14 de junho, contra a seleção de Curaçao.
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6: O Brasil perdeu um dos maiores cineastas brasileiros. Orlando Senna, que formou gerações de profissionais, faleceu aos 86 anos nesta terça-feira, após ser internado com quadro de broncopneumonia. Além de escrever os roteiros de filmes como O Rei da Noite e Ópera do Malandro, o cineasta baiano dirigiu ao lado de Jorge Bodansky Iracema, Uma Transamazônica. O filme foi eleito pela Associação de Críticos de Cinema, Abracine, como um dos 100 mais importantes da história do país. O longa dos anos 70 desafiou não apenas a censura, mas também as fronteiras.

0: Entre ficção e documentário, para expor pela primeira vez ao mundo realidades sociais e ambientais da floresta amazônica. Segundo o cineasta Fernando Meirelles, Iracema foi o filme que fez com que ele, diretor de Cidade de Deus, desistisse de ser arquiteto para fazer cinema. A morte de Orlando Senna foi lamentada por diversos artistas, como Bodansky e a atriz Dira Paz. O ator Antônio Pitang esteve em uma das últimas homenagens recebidas pelo diretor no mês passado na Caixa Cultural Rio de Janeiro.
1: Todas as homenagens a você, Orlando, é pouca. As lideranças, o olhar de uma gentileza, eu tive o prazer de ser dirigido por você no teatro. Né? Eu acho que é esse momento para mim de homenagear, né, de rever, de revisitar a história do Brasil, passa por você, Orlando.
0: Além da obra nas telas, Senna participou da articulação de projetos revelando Os Brasis e Doc TV. Também foi diretor-geral da empresa Brasil de Comunicação e participou da implantação da TV Brasil, além de ter fundado, ao lado de Gabriel Garcia Marques, a Escola Internacional de Cine e Televisão em Cuba. Senna sempre teve um posicionamento ativo na promoção do cinema brasileiro e latino-americano, como mostra uma entrevista da época em que ele foi secretário do audiovisual do Ministério da Cultura na gestão de Gilberto Gil.
2: Nós acreditamos como obrigação do Estado, do governo, semear sem parar. Ou seja, não temos nem a necessidade, nem o poder de ver se as sementes são boas ou ruins. O que a gente tem é de colocar a semente no chão. Alguma coisa nascerá daí. O joio e o trigo, a gente só pode separar o joio do trigo só depois da semeadura.
0: A despedida acontece na tarde desta quinta-feira, no crematório da penitência, no Rio de Janeiro.
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4: O primeiro-ministro israelense, Benjamin Netanyahu, buscará a reeleição este ano, conforme anunciado por seu partido. A confirmação veio após o presidente dos Estados Unidos, Donald Trump, expressar dúvidas sobre a capacidade de Netanyahu de ser reeleito. Apesar das incertezas levantadas por Trump, o partido de Netanyahu reafirma sua candidatura, indicando que o cenário político em Israel permanece dinâmico e com foco nas próximas eleições.
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5: A Comissão Europeia propôs novas sanções contra a Rússia, visando diversas áreas da economia russa. As medidas incluem o foco nas receitas do petróleo, na frota sombra, em bancos, empresas de criptomoedas, metais e produtos da pesca. Além disso, as sanções também se dirigem aos soldados que participaram da invasão em grande escala da Ucrânia. A proposta busca manter o limite máximo de preço do petróleo russo, implementado em conjunto com o G7 e a Austrália desde 2022.
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5: Um dos terremotos mais fortes a atingir as Filipinas em meio século causou destruição e mortes. Pelo menos 37 pessoas morreram e mais de 20 mil ficaram desalojadas, com cerca de 2 mil casas danificadas em várias províncias. As equipes de resgate continuam vasculhando edifícios em ruínas em busca de sobreviventes, enquanto muitos moradores que abandonaram suas casas temiam um tsunami. Ondas de até quase um metro acima do nível da maré foram registradas, embora os danos diretos do tsunami tenham sido limitados.
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5: O governo Lula e a oposição protagonizam um intenso embate sobre segurança pública no Congresso Nacional. A Câmara dos Deputados analisa a proposta de emenda à Constituição que propõe reduzir a maioridade penal para 16 anos, defendida por parlamentares da oposição. Ao mesmo tempo, o governo planeja transformar 138 presídios em unidades de segurança máxima, visando desarticular facções criminosas. A questão da segurança é central nas eleições e divide opiniões, com o governo buscando evitar a imagem de tolerância ao crime.
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5: O governo do estado de Minas Gerais anunciou um investimento de quase 200 milhões de reais em projetos e obras de infraestrutura rodoviária para a região do sudoeste de Minas. A iniciativa visa melhorar a malha viária e impulsionar o desenvolvimento local. Além disso, o executivo estadual determinou a realização de estudos de fluxo entre Artemig e AB Nascentes das Gerais para possíveis obras na MG-050. A medida busca otimizar o planejamento monitoramento e a execução de melhorias nas estradas mineiras.
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6: 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Essas foram as últimas de hoje do Jornal.

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0: Aí Tes manda! 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Vamos lá, começando mais um Alô Toca Aí, que bacana, hein? Combinação perfeita com a sexta-feira, o melhor programa pra você ouvir, hein? Já tem gente querendo participar, vamos ver quem participa a partir de agora.
1: Olá, eu sou a Sheila aqui do Barbieri. Eu ofereço a programação para meus familiares, para minha mãe Tereza, para a Bruna, minha filha que trabalha aqui comigo na banca do Barbieri. Tchau.
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0: Boa noite, Uberlândia! Faz barulho aí, Uberlândia, que eu quero ouvir!
1: Que coisa linda, galera!
0: Obrigado!
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melhor esse programa. Eita, coisa boa, estamos de volta, é rápido demais, né? A gente chega aqui, ó, com mais uma super sequência.

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1: Alô, toca aí, detonando suas tops pra você. E o melhor de tudo é que você que tá mandando ver. Não sai daí, daqui a pouco tem mais. Ei, locutor, toca aí!

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1: Chega pra cá, meu parceiro Gulenê!
2: Alô, Parque Bem Mais, alô, Palme Vaqueiro, essa é pressão, viu?

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0: Está no ar mais uma edição do seu Jornal de Confiança. Com as informações mais quentes do dia. Trazendo tudo o que você precisa saber de maneira clara e direta. Eu sou Naldo Meirelles e prepare-se para ficar por dentro do que acontece no Brasil e no mundo, com análises e reportagens especiais. A partir de agora no Repórter Brasil News. Sejam bem-vindos.
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2: Previsão do tempo para sexta-feira, 12 de junho de 2026. Região Centro-Oeste, em Cuiabá, céu com muitas nuvens, com pancadas de chuva e trovoadas isoladas nesta sexta-feira. Os termômetros na capital de Mato Grosso marcam mínima de 22 e máxima de 30 graus. Umidade relativa do ar gira em torno de 85 a 45%. Em Brasília, Distrito Federal, previsão de acúmulo de nuvens com pancadas de chuva e trovoadas isoladas. Temperatura mínima de 15 e máxima de 26 graus. A umidade relativa do ar vai de 90 a 40%. Região Nordeste. Em Teresina, Piauí, acúmulo de nuvens ao longo do dia, mas sem previsão de chuva nesta sexta-feira. Temperatura mínima de 24 e máxima de 36 graus. A umidade do ar é de 80 a 30%. Simão Dias, em Sergipe, comemora aniversário com muitas nuvens no céu, mas sem previsão de chuva. A temperatura mínima é de 19 e a máxima de 30 graus. Umidade do ar varia de 100 a 45%. Região Norte, Rio Branco, no Acre, tem previsão de muitas nuvens, com pancadas de chuva e trovoadas isoladas. Temperatura mínima é de 21 e a máxima de 30 graus nas horas mais quentes do dia. A umidade do ar é de 97 a 65%. Belém tem muitas nuvens no céu, com pancadas de chuva isoladas. Temperatura mínima é de 23 e a máxima de 34 graus. A umidade relativa do ar na capital paraense é de 98 a 62%. Região Sudeste. São Paulo, capital, tem previsão de muitas nuvens no céu, com possibilidade de chover nesta sexta-feira. Os termômetros registram mínima de 14 e máxima de 25 graus. Umidade relativa do ar vai de 100 a 50%. Santo Antônio do Amparo, em Minas Gerais, completa mais um ano com o céu cheio de nuvens, com previsão de chuva o dia todo. A temperatura mínima é de 13 e a máxima de 27 graus. Umidade relativa do ar é de 90 a 40%. Região Sul, em Curitiba, Paraná, céu repleto de nuvens, com pancadas de chuva e trovoadas isoladas. Os termômetros registram mínima de 12 e máxima de 19 graus. A umidade relativa do ar oscila entre 100 e 80%. Laurentino, Santa Catarina. Previsão de céu com muitas nuvens, pancadas de chuva e trovoadas no aniversário da cidade. Os termômetros registram mínima de 14 e máxima de 20 graus. A umidade relativa do ar fica entre 90 e 70%. Você ouviu a previsão do tempo para esta sexta-feira, 12 de junho de 2026. Com informações do IBGE.

0: Cidades e do Instituto Nacional de Meteorologia, INMET.
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2: O presidente Lula anunciou que vai lançar um novo programa para combater o roubo de celulares no país. A proposta inclui um sistema de envio de mensagens a celulares roubados, com informações para devolução do aparelho.
3: Nós temos um cadastro, o endereço e o chassi do celular de 2,5 milhões de celulares roubados. Nós não sabemos quem roubou, mas sabemos que os telefones foram roubados porque nós temos um novo telefone. Precisa devolver porque ele pode estar cometendo um delito e se ele for pego, ele pode sofrer uma punição desnecessária.
2: Segundo o presidente Lula, a iniciativa deve estabelecer as agências dos Correios como pontos de devolução dos aparelhos, em vez de delegacias de polícia. As informações iniciais sobre esse programa foram divulgadas durante o Conselhão, sétima reunião plenária do Conselho de Desenvolvimento Econômico Social e Sustentável em Brasília. Lula relatou que há 10 dias analisava a proposta do Ministério da Justiça de criação do programa, mas tinha certo receio de prejudicar pessoas que adquiriram o aparelho sem saber a procedência, especialmente os mais pobres.
3: Eu sei que rico não compra telefone roubado, mas eu sei que os pobres compram. Quem é que não gosta de comprar uma coisinha barata? Todo mundo gosta, ou mais barata. Entretanto, essa inquietação econômica de quem está com o telefone roubado mexeu com a minha cabeça. Mas eu não posso ficar com essa dúvida, porque o telefone seguro vai deixar 200 milhões de brasileiros tranquilos de que ele não vai ter mais o seu celular roubado.
2: Também durante o Conselhão, o ministro do Desenvolvimento, Indústria, Comércio e Serviços, Márcio Elias Rosa, anunciou que o PIX, sistema de pagamento instantâneo criado pelo Banco Central, foi registrado como marca de alto renome no INPI, Instituto Nacional de Propriedade Industrial. As marcas de alto renome são aquelas reconhecidas por terem reputação, prestígio e confiança. Com isso, recebem proteção especial estabelecida pela Lei da Propriedade Industrial de 1996. O PIX tem sido alvo de ataques do governo do presidente dos Estados Unidos, Donald Trump. No início do mês, um relatório do Escritório do Representante Comercial dos Estados Unidos acusou o PIX de prejudicar injustamente as empresas estadunidenses que prestam serviços de pagamento eletrônico, como Mastercard, Visa e WhatsApp Pay. Já o presidente Lula afirma que o sistema é do Brasil e, por ser gratuito, rápido e movimentar mais recursos em comparação às bandeiras de cartão, tem assustado os norte-americanos. Com informações da Agência Brasil, da Rádio Nacional em Brasília, Daniela Longuinho.
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4: O Brasil abriu mais espaço para a juventude no mercado de trabalho. Entre janeiro e abril de 2026, foram criadas 54.821 vagas para jovens aprendizes. Com esse resultado, o país chegou ao maior número da história. Mais de 726 mil jovens entre 14 e 24 anos com um contrato ativo. Os dados são do novo CAGED, divulgados pelo Ministério do Trabalho e Emprego. As oportunidades estão concentradas principalmente em atividades administrativas e na produção industrial. O perfil dos aprendizes também chama a atenção. As mulheres são maioria, com pouco mais de 52%. Já os homens representam cerca de 47%. Na divisão por raça e cor, predominam jovens pardos e brancos, seguidos por pretos, amarelos e indígenas. A maior parte desses jovens tem até 17 anos. Um terço está na faixa de 18 a 24 anos e uma pequena parcela tem mais de 25 anos. Nesse caso, são pessoas com deficiência que não têm limite de idade previsto. A lei da aprendizagem define as regras desse tipo de contratação. O contrato pode durar até 2 anos. O jovem tem carteira assinada, recebe salário e tem direitos como 13º, FGTS e férias. A jornada é menor e combina trabalho com formação teórica. E menores de 18 anos não podem trabalhar à noite, nem

0: em atividades perigosas ou insalubres. Para participar, é preciso ter entre 14 e 24 anos. Quem ainda não terminou a escola deve estar matriculado e frequentando as aulas. O jovem também precisa estar vinculado a um curso de aprendizagem profissional, escolas técnicas ou entidades sem fins lucrativos. Empresas com pelo menos 7 funcionários são obrigadas a contratar aprendizes. Elas devem reservar de 5 a 15% das vagas para esses jovens. Da Rádio Nacional no Rio de Janeiro, Tatiana Alves.
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2: Empregadores têm até o próximo dia 20 de junho para enviar ao E-Social as informações sobre os vínculos com os empregados do ano base 2024. Os dados serão processados para o pagamento do abono salarial desses trabalhadores, previsto para 15 de outubro de 2026. A medida representa uma nova oportunidade para os empregadores que não encaminharam as informações dentro do prazo originalmente previsto. Para auxiliar os empregadores, o Ministério do Trabalho e Emprego disponibiliza um manual com orientações detalhadas para empresas privadas e órgãos públicos federais, estaduais e municipais sobre o envio correto das informações. Para ter direito ao abono salarial, os trabalhadores devem estar cadastrados no PIS/PASEP até pelo menos 5 anos contados da data do primeiro vínculo, ter exercido atividade remunerada por pelo menos 30 dias consecutivos ou não no ano base considerado para a apuração e ter recebido de empregadores que contribuem para o PIS ou para o PASEP remuneração mensal média de até R$ 2.766 no ano base 2024. Os pagamentos são feitos pela Caixa Econômica e pelo Banco do Brasil. Informações adicionais podem ser obtidas nos canais de atendimento do Ministério do Trabalho e Emprego pelo telefone 158 ou nas unidades das superintendências regionais do Trabalho e Emprego. Da Rádio Nacional no Rio de Janeiro, Cristiane Ribeiro.
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1: O técnico da Holanda, Ronald Koeman, admitiu que a seleção precisa de Memphis Depay durante a Copa do Mundo, mesmo sem o atacante estar em sua melhor condição física. O treinador destacou a importância do jogador do Corinthians para a equipe e afirmou que conta com sua experiência e capacidade de decisão ao longo do torneio. No entanto, Koeman reconheceu que Memphis ainda não está totalmente recuperado fisicamente e dificilmente começará como titular na estreia contra o Japão. Além de falar sobre o atacante, Koeman elogiou a estrutura oferecida pelo Corinthians ao jogador. Segundo o treinador, o clube brasileiro disponibiliza excelentes condições de trabalho, recuperação e preparação física, o que ajuda Memphis a chegar em melhores condições para defender a seleção holandesa. Mesmo com a cautela sobre sua utilização, o técnico deixou claro que considera o camisa 10 uma peça fundamental para as ambições da Holanda no Mundial.
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2: O Marrocos sofreu duas baixas importantes às vésperas da estreia na Copa do Mundo contra o Brasil. A seleção africana confirmou os cortes do atacante Abd Ezzazouli, do Betis, e do zagueiro Naif Aguerd, do Olympique de Marselha, ambos por lesão. Ezzazouli machucou o joelho durante um amistoso preparatório, enquanto Aguerd não conseguiu se recuperar de problemas físicos que já vinha enfrentando antes do Mundial. Para ocupar as vagas, o técnico Mohamed Ouabi convocou o zagueiro Marouane Sadani, do Al-Fattah, da Arábia Saudita, e o atacante Amine Esbai, do Angers, da França. As ausências representam um duro golpe para os marroquinos, já que Aguerd e Ezzazouli eram consideradas peças importantes da equipe. Marrocos estreia contra o Brasil neste sábado, em Nova York, Nova Jersey, pelo Grupo C da Copa do Mundo, que também conta com Escócia e Haiti.
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3: O Palmeiras acionou a Polícia Civil de São Paulo e ajudou a dar início a uma investigação sobre cambismo digital, falsidade ideológica e outros crimes relacionados à venda irregular de ingressos. A operação foi conduzida pela Delegacia de Repressão aos Delitos de Intolerância Esportiva, DRAD, que cumpriu um mandado de busca e apreensão na cidade de Araras, interior paulista. Durante a ação, foram apreendidos um celular e um computador de um dos investigados, que agora passarão por perícia. Segundo o clube, a investigação começou após a área de prevenção de fraudes da auditoria interna identificar um esquema de comercialização irregular.

0: de ingressos por meio de fraudes eletrônicas. O Palmeiras informou que colaborou diretamente com as autoridades, fornecendo informações que ajudaram a localizar os suspeitos. Desde 2023, o clube utiliza biometria facial em todos os ingressos de jogos como mandante, medida que tem sido uma das principais armas no combate ao cambismo e a outras irregularidades envolvendo o acesso aos estádios.
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0: O New York Knicks protagonizou uma das maiores reações da história da NBA e venceu o San Antonio Spurs por 107 a 106 no jogo 4 das finais. A equipe de Nova York chegou a estar perdendo por 29 pontos, mas conseguiu uma virada histórica diante de sua torcida no Madison Square Garden e abriu 3 a 1 na série melhor de 7. A marca entrou para a história como a maior virada já registrada em uma partida de finais da NBA. Jalen Brunson foi o grande destaque dos Knicks, anotando 36 pontos. Enquanto OG Anunoby contribuiu com 33, e marcou a cesta decisiva a apenas 1,2 segundo do fim. Depois de dominar o primeiro tempo, os Spurs perderam rendimento na segunda etapa e viram a vantagem desaparecer. Com o resultado, os Knicks ficaram a apenas uma vitória do primeiro título da franquia desde 1973. O jogo 5 será disputado neste sábado em San Antonio.
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0: Lewis Hamilton vive seu melhor momento desde que chegou à Ferrari e voltou a sonhar com vitórias na Fórmula 1. Após terminar o GP de Mônaco na segunda colocação, o heptacampeão mundial assumiu a vice-liderança do campeonato de pilotos e agora está 66 pontos atrás do líder, André Kimi Antonelli. O britânico comemorou a posição e afirmou que a primeira vitória com a equipe italiana pode estar mais próxima do que nunca. O pódio em Mônaco foi o terceiro de Hamilton pela Ferrari em 2026. E também o fez igualar um recorde de Ayrton Senna, chegando ao oitavo pódio no tradicional circuito de Monte Carlo. Apesar de reconhecer a força da Mercedes e o grande momento de Antonelli, o piloto destacou que os resultados recentes aumentaram sua confiança e servem como motivação para seguir na luta pelo título. A Ferrari não vence uma corrida há cerca de 1 ano e 7 meses, mas Hamilton acredita que a equipe está cada vez mais perto de encerrar o jejum.
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2: Não bastaram os apelos do governo. O presidente do Senado, Davi Alcolumbre, colocou mesmo em votação uma das chamadas pautas-bomba. É a que trata da renegociação de dívidas de produtores agrícolas. Impacto, segundo o ministro da Fazenda, Dario Durigan, de 140 bilhões de reais nos próximos 10 anos. Isso porque o texto foi mexido no Senado. A versão do governo atendia aos produtores afetados por mudanças climáticas, mas a proposta foi ampliada pelos senadores para além do que o governo considera prioritário.
3: Nosso objetivo, reitero, é de sim ajudar aqueles agricultores que mais precisam, que comprovem as perdas, que tenham problemas com as dívidas e não fazer aí uma espécie de nova linha que atenda quem não precisa. Quem precisa está sendo atendido dentro do que o governo tinha construído, quem não precisa e que vai onerar o restante da sociedade como um todo, precisa ser esclarecido para a população e isso vai ser feito.
2: Outras duas pautas-bomba foram aprovadas em comissões e seguem agora para o plenário. A primeira trata da aposentadoria integral a agentes de saúde de combate a endemias. A outra aumenta o piso de médicos e de cirurgiões dentistas de R$ 3.600 para R$ 13.600. Todas essas pautas podem ser questionadas no Supremo Tribunal Federal. O ministro da Fazenda conversou com o ministro Gilmar Mendes sobre o assunto e o próprio Gilmar Mendes falou depois nas redes sociais que o Congresso precisa dizer quanto custa e de onde vai sair o dinheiro para os novos gastos. Falou ainda em responsabilidade fiscal e em despesas casuísticas. O senador Davi Alcolumbre, presidente da Casa, antes da votação, pediu cautela aos colegas senadores na votação dessas propostas que impactam nas contas públicas.
4: No ano de eleição, isso aqui é muito complexo. Porque o que botar para votar isso aqui, todo mundo vai votar sim, por conta da eleição, e vai ter que arrumar 10 Brasil para pagar. E aí fica sendo eu o culpado que não quer dar um piso para o médico. Um piso para o médico que salva a vida das pessoas no pronto atendimento. Um piso para o enfermeiro. Meu Deus, bora dar. Mas o Brasil comporta isso? O Brasil vai resistir? As finanças públicas vão resistir? Vai ter uma fonte de arrecadação?
2: Davi.

Alcolumbre, no entanto, não falou sobre a proposta que é prioritária e que desde 27 de maio aguarda encaminhamento para a Comissão de Constituição e Justiça para a definição de relator, a que acaba com a escala 6-1 de trabalho. O assunto seria discutido no início da semana com líderes e com o presidente da CCJ, o senador Otto Alencar, reunião que foi cancelada e ainda não foi remarcada. Da Rádio Nacional em Brasília.

0: frequência com 749 novas áreas com sinal 4G. O Sul aparece em terceiro lugar com mais de 500, seguido pelas regiões Norte e Centro-Oeste, com mais de centenas de áreas rurais atendidas pela tecnologia. A expansão do 4G faz parte dos compromissos assumidos no leilão do sinal 5G. A quinta geração de internet móvel tem velocidades até 100 vezes maiores que o 4G. Segundo o ministro das Comunicações, Frederico de Siqueira Filho, os novos sinais de alta velocidade estão realizando a inclusão digital e expandindo o setor.
1: Hoje temos mais de 100 mil escolas públicas conectadas à internet. Crianças do interior do Brasil, que nunca tinham aberto um navegador, agora pesquisam, estudam e se preparam para um futuro que antes não existia para elas. O 5G já está disponível em mais de 1.500 cidades e alcança 70% da população brasileira. E o 4G chegou a 2.700 localidades rurais que antes não tinham sinal algum de celular nesses últimos anos. Resultado, o setor de informação e comunicação cresceu 6,5% em 2025.
0: Para levar o sinal 4G para milhares de distritos, assentamentos e comunidades tradicionais, é necessário definir o local adequado, construir a infraestrutura e instalar a torre de telefonia móvel, que pode chegar a mais de 30 metros de altura. De acordo com o Ministério das Comunicações, o acesso ao 4G para mais de 2 milhões de pessoas de áreas rurais tem facilitado a emissão de documentos, o acesso à educação à distância, serviços bancários e dinamizado a economia agrícola local. Da Rádio Nacional em São Luís, Gabriel Corrêa.
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3: Cheguei! Tudo belezinha por aí? Tá começando agora o Music Pop aqui pela sua melhor sintonia comigo, Bia Ipsen. A partir de agora, só as melhores do pop pra você, tudo que tá bombando aí no Brasil e no mundo, você confere por aqui. Obrigada já pela sua companhia, pela sua audiência. Hoje já é sexta-feira, sextou, meu.

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0: 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Aí, portanto, a informação da hora certa, tão somente para você, trabalhador. E aí, para você, Brasil, trabalhadora do meu Brasil.
1: Brasil!
0: Canal aberto, linha aberta, linha aberta. Canal aberto, as manchetes da violência pernambucana nas últimas 24 horas. Detento monitorado por tornozeleira eletrônica. É encontrado morto às margens da PE 082 em Itambé. Detalhes a qualquer momento. Trabalhador rural é preso por dívida de pensão alimentícia em Palmares. Homem é preso por violência doméstica durante a operação conjunta em Água Preta. E ainda, condenado por estupro de vulnerável, é preso em Minas Gerais, por ordem da Justiça de Pernambuco. Detalhes a qualquer momento. E a Polícia Militar prende homem após agredir companheira e enfiada com marretadas, tanto na sua companheira e também na sua enfiada. Elas foram massacradas com golpes de marreta. Isso foi em Águas Belas. Com golpes de marreta lá em Águas Belas. Tanto a mulher, tanto a sua companheira, como a filha dela, que é enteada deste cabra, ambas mulheres foram massacradas. Foram massacradas, foram golpeadas com marreta lá nas Águas Belas. Detalhes daqui a pouco. E atenção, DENARC prende homem com arma de fogo e munições na zona rural do município de Garanhões. Detalhes a qualquer momento. Jovem morre após colidir com ônibus enquanto empinava moto na PE-103 lá em Bonito. Ele empinava moto, consequentemente...

0: Ele colidiu com um ônibus enquanto empinava sua moto. Ele morreu. Ele morreu. Ele morreu. Isso aconteceu ali na PE 103, lá em Bonito. Detalhes a qualquer momento. Homem preso após desobedecer ordem policial e ser flagrado com a lapa de pistola e mais de 30 mil reais. E mais de 30 mil reais. Mais de 30 mil reais aqui em Garanhões. Detalhes a qualquer momento. Traficante é preso com maconha e cocaína durante a ação da Polícia Militar em Capoeiras. DENARC prende homem com armas e munições durante a operação em Garanhões. PM prende suspeito de tráfico e apreende 1,4 kg de drogas em Jaboatão dos Guararapes. BEP apreende mais de 36 quilos de drogas e prende 2 suspeitos de tráfico em Sertânia. Polícia Militar prende suspeito por tráfico de drogas em Maranhão. PF deflagra operação contra crimes de abuso sexual infantil aqui em Pernambuco. Homem executado a tiros na porta de casa em Belém de Maria. Polícia Civil deflagra uma operação e prende suspeitas de tentativa de homicídios. Essas e muitas outras já estão nas principais manchetes da violência pernambucana nas últimas 24 horas. Detalhes ao longo deste programa combate. Maior porta-voz do rádio pernambucano. 7:14, 7 horas já mais 14 minutos. E aí, portanto, a informação da hora certa. Então, somente pra você, trabalhador. E aí, pra você, trabalhadora do meu Brasil. Alô, Maria Josiane. Bom dia, Pereira, sobre Jupi. Alô, Jupi, grande abraço, Jupi. Alô, São João, grande abraço, São João. Alô, Caetés, grande abraço, Caetés. E agora chegou a vez de Jupi. Obrigado, Jupi, muito obrigado, Jupi. Maria Josiane, bom dia, Pereira Filho. Eu sou de Jupi. Seja bem-vinda, minha amiga, aqui ao seu programa Combate. Seja bem-vinda, minha amiga, aqui ao seu programa Combate. Obrigado, amiga, muito obrigado. Continue sempre participando. Continue sempre prestigiando nosso trabalho. Tá bom, minha amiga? Grande abraço pra você. 7:15. 7 horas, já mais 15 minutos. Tá na pauta.
1: Brasil.
0: Deste programa Combate.
1: Brasil.
0: Tá na pauta. Deste programa Combate. As participações do repórter de Pernambuco, Adielson Galvão. E atenção para os seus destaques. Polícia Civil prendeu elemento por violência doméstica lá em Barra de Guabiraba. Outro destaque: chefe de cozinha é acusado de praticar vários golpes em Caruaru. Chefe de cozinha é acusado de praticar vários golpes em Caruaru. E atenção urgente. E atenção, gente, outro destaque: caso de violência sofrida por uma criança de 5 anos no interior da escola pública municipal Sinhazinha. Preste atenção, senhores: caso de violência sofrida por uma criança de 5 anos no interior de uma escola, é uma escola pública municipal Sinhazinha. O repórter de Pernambuco vem trazendo esse destaque daqui a pouco, ao longo deste programa Combate. E agora tá na pauta, tá na lupa. Tá na lupa, tá na pauta. Canal aberto, linha aberta. Linha aberta, canal aberto. Vamos até o blog do jornalista Carlos Eugênio. E atenção, Ministério Público fiscaliza cumprimento da lei de acesso à informação em Garanhões.

0: Presta atenção, senhores. O Ministério Público de Pernambuco vai fiscalizar o cumprimento da lei de acesso à informação em Garanhuns. Quem manda a informação, Ministério Público? O Ministério Público está preocupado com a falta de informação. O Ministério Público está preocupado com a falta de acesso à informação em Garanhuns. Quem manda a informação, Ministério Público? O Ministério Público está preocupado com a falta de informação. O Ministério Público está preocupado com a falta de informação. E a partir daí, o Ministério Público colocou na sua lupa que vai investigar, vai fiscalizar cumprimento da lei de acesso à informação aqui em Garanhuns. E atenção, lei sancionada pelo prefeito de vocês, limita taxa de esgoto em 40% sobre o que você já paga do consumo de água em Garanhuns. E atenção, o prefeito de vocês sancionou uma lei que limita taxa de esgoto em 40% sobre o valor do que você paga do consumo de água aqui em Garanhuns. Detalhes ao longo deste programa Combate, maior porta-voz do rádio pernambucano. 7:19, 7:19. Daqui a pouco, Brasil. O Luiz Sebastião de Andrade trazendo informações pra gente. Segundo ele, trazendo as broncas da cidade. O repórter Luiz Sebastião de Andrade. Este, portanto, é o meu, é o seu e é o nosso programa Combate, maior porta-voz do rádio pernambucano. E agora, canal aberto, linha aberta. Linha aberta, canal aberto. Chamar a primeira intervenção do repórter de Pernambuco, Adielson Galvão. E atenção, destaque agora. Polícia Civil prendeu elemento por violência doméstica em Barra de Guabiraba. Alô, repórter. Alô, você. Detona.
1: Adielson Galvão, o repórter de Pernambuco.
0: Sete horas, mais de 20 minutos. Eu tenho que soltar por aqui, não é, Mané? Porque estamos com problemas, não é isso, meu Mané?
2: Exatamente.
0: Eu estava esquecido e esperando por você.
2: Com certeza.
0: E aquele silêncio foi quebrado quando você disse, é por aí.
2: É por aí.
3: Policiais da delegacia de Barra de Guabiraba prenderam na manhã desta quinta-feira o José Edmilson Samuel Leonardo. Tem 54 anos de idade. Estou aqui com o delegado Dr. Bruno Gabriel, delegado-chefe da delegacia de Barra de Guabiraba. Doutor, indivíduo que foi preso lá em Barra mesmo, é isso?
4: Perfeito. Boa tarde. No dia de hoje tivemos a felicidade de dar cumprimento desse mandado de prisão. O vulgo leiteiro, né, era casado há cerca de 28 anos com a companheira, não aceitava ali o fim do relacionamento, né, passou a persegui-la, acompanhar em seresta, né, inclusive teria dito que iria vender a arma de fogo, vender uma motocicleta que ele tinha no intuito de comprar uma arma de fogo, disse que não aceitava, que ela não ia ser de ninguém. Em razão dessa perseguição, dessas ameaças, ela compareceu à delegacia, requereu ali as medidas protetivas de urgência. Ele, uma vez intimado, continuou reiterando, né, nessa perseguição contra a sua companheira. Em razão de tal fato, representamos junto ao Poder Judiciário, com parecer favorável ao Ministério Público, foi decretado no dia de hoje a prisão preventiva do leiteiro, oportunidade em que tivemos a felicidade de cumprir. E trouxemos ele aqui para a carceragem da 14ª Delegacia Seccional de Caruaru, local em que ele aguarda para fim de audiência de custódia.
3: Ô, doutor, importante demais, né? A vítima foi até a sua delegacia, onde registrou boletim de ocorrência. O senhor requereu a medida protetiva e o indivíduo, ele simplesmente sabia, né? Porque todo indivíduo que ele acaba tendo ali uma medida protetiva contra si, ele é oficiado, né? Ele é comunicado e mesmo assim ele desobedeceu e é pior. Agora saiu uma...

0: de prisão, pode perder a liberdade.
1: Perfeito, por se tratar de um crime aí contra a administração da justiça, né, tem sido um instrumento muito importante para as forças de segurança pública, para o Poder Judiciário, o Ministério Público, esse combate contra a violência, né, que a gente tem contra a mulher, que a gente tem desenvolvido no estado de Pernambuco e também a nível nacional. A gente espera que esse tipo de violência cesse no nosso estado, nos nossos municípios, e a Polícia Civil está aqui, segue firme e forte no combate à violência contra a mulher.
0: E a mulher que está sendo vítima de violência, é importante ela ir até a delegacia mais próxima, fazer o registro de boletim de ocorrência. Foi graças a essa coragem, né, que a mulher teve, que hoje o indivíduo acabou sendo preso pela sua equipe.
1: Perfeito, né, a gente realmente precisa que as nossas mulheres sejam ativas, né, no combate também, que contem também com a nossa, confiem no nosso trabalho, que a gente tem desenvolvido com muito esforço, muita dedicação, visando erradicar toda essa violência que vem sendo empregada, entendeu, contra as nossas mulheres.
0: O senhor acumula, né, além de ser delegado titular de Barra de Guabiraba, também delegado titular de Altinho, né? Mas o empenho é o mesmo, não existe essa de estar em duas delegacias e apenas metade do tempo dedicar a essa ou aquela delegacia. É a dedicação total, inclusive as equipes estão em campo justamente para oferecer segurança à população, tanto de Altinho quanto lá de Barra de Guabiraba.
1: Pois bem, realmente a gente, desde que a gente chegou aqui na regional, na 14ª Delegacia Seccional de Caruaru, a gente sempre tem tido a missão, né, de cumprir aí, de realmente ser responsável por duas delegacias, e acredito que a gente vem atendendo aí a contento as demandas, né, cumprindo as prisões, remetendo os inquéritos, elucidando, né, todos os fatos criminosos dos nossos municípios e reforçando a confiança da sociedade no nosso trabalho. A gente precisa muito do apoio da sociedade, e sem a sociedade, sem a população confiando no nosso trabalho, a gente não consegue desenvolver um bom trabalho.
0: Obrigado, doutor Bruno Gabriel, parabéns aí pela ação, tá aí, portanto, né? José Edmilson Santos, aliás, José Edmilson Samuel Leonardo, 54 anos de idade, indivíduo que foi tirado de circulação lá em Barra de Guabiraba, né? Pela equipe da Polícia Civil, né? Equipe da delegacia local, tendo à frente aqui o delegado doutor Bruno Gabriel, indivíduo que será apresentado agora numa audiência de custódia aqui em Caruaru. A reportagem é de Adielson Galvão.
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10: 7:32. 7:32.
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0: 7:33.
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2: Pelé marcou o gol brasileiro na partida em que a seleção venceu por 1-0 o país de Gales e se tornou o futebolista mais jovem a marcar em mundiais até a época. Ele, ainda hoje, é o jogador mais novo da história a ser campeão mundial, com apenas 17 anos.
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0: 7:37.
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2: 7:30 e 8 minutos. E aí, portanto, a informação da hora certa. Aí pra você,
3: Brasil.
2: E atenção, DENAC prende homem com armas e munições durante a operação aqui em Garanhões. O homem foi preso na manhã da quinta-feira 11, portanto ontem, durante uma ação da 8ª Delegacia de Repressão ao Narcotráfico, na Coab 1 em Garanhões, Agreste Pernambucano. A prisão aconteceu no âmbito do programa Protetor, ação integrada ao Sistema Nacional de Informações de Segurança Pública, vinculado à Secretaria Nacional de Segurança Pública do Ministério da Justiça e Segurança. A operação tem como foco o combate ao tráfico de drogas e ao roubo de cargas em municípios de Pernambuco e Alagoas. De acordo com a Polícia Civil, equipes da 8ª DENAC, sob a coordenação do doutor delegado Paulo Bicalho, realizavam diligências e monitoramento nas proximidades da residência do investigado Vitor Oliveira Ferreira Pinto, conhecido como Seu Polícia. Quando o avistaram chegando ao imóvel em um veículo Gol, durante a abordagem, os policiais encontraram na cintura do suspeito uma lapa de revólver calibre 38, municiado com 6 munições intactas. Questionado sobre a existência de outras armas, ele informou possuir mais armamento em sua residência. Nas buscas realizadas no imóvel, os agentes apreenderam uma espingarda calibre 12 de repetição, 7 munições calibre 12, outras 32 munições calibre 38 intactas. Diante dos fatos, Vitor Oliveira Ferreira Pinto, o Seu Polícia, recebeu voz de prisão em flagrante pelos crimes de porte ilegal de arma de fogo de uso restrito e pelo porte ilegal de arma de fogo. Ele foi conduzido, são dois portes, o primeiro pelo porte ilegal de arma de fogo restrita e depois pelo porte de arma de fogo. Ele foi conduzido à sede da 8ª DENAC, onde ele foi autuado e ele permaneceu tão somente à disposição da justiça. 7:41. E aí, portanto, a informação da hora certa, tão somente para você, em nome da Wellington Veículos. 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

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A partir de Garanhuncha para todo o Agreste Meridional Pernambucano. 7h43. E atenção, mais uma ação da oitava DENAG. Mais uma ação da oitava DENAG. Meridional Pernambucano. 7h43. E atenção, mais uma ação da oitava DENAG. Mais uma ação da oitava DENAC. DENAC agora. Prende homem com arma de fogo e munições na zona rural de Garanhões. O homem foi preso na tarde da quinta-feira 11. Durante uma ação da oitava DENAC, de Delegacia de Repressão Narcotráfico, no município de Garanhões. A operação faz parte do programa Protetor, iniciativa integrada ao Sistema Nacional de Informação e Segurança Pública, vinculada à Secretaria Nacional de Segurança do Ministério da Justiça e Segurança Pública. De acordo com a Polícia Civil, a equipe da 8ª DENAC, sob a coordenação do doutor delegado Paulo Bicalho, realizava investigações relacionadas ao tráfico de drogas e roubos de cargas nos municípios de Garanhões, Águas Belas, Belo Jardim e cidade do estado de Alagoas, quando prendeu em flagrante Carlos José Marques dos Santos, pelo crime de porte ilegal de arma de fogo, com numeração suprimida. Após diligências e campanas realizadas nas proximidades da residência do investigado, os policiais avistaram Carlos José chegando ao imóvel em uma motocicleta. Durante a abordagem, ele informou que possuía uma arma de fogo em casa. Em seguida, os agentes realizaram buscas no imóvel e apreenderam uma lâmpada e pistola calibre 7.65. Após a vistoria, os policiais encontraram uma lâmpada e pistola calibre 7.65, além de 15 munições intactas calibre 32. Diante dos fatos, o suspeito recebeu voz de prisão em flagrante, foi conduzido para a sede da 8ª DENAG, onde lá foram adotadas as medidas legais cabíveis. Após os procedimentos de praxe, o cabra ficou agora à disposição da justiça. 7h45, 7h45. E aí, portanto, a informação da hora certa, tão somente pra você, trabalhador, e aí pra você, trabalhadora do meu Brasil. Obrigado você, muito obrigado. Obrigado você pelo rádio ligado e obrigado você sempre pela companhia, sempre amiga. 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

0: 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Mais uma empresa do Grupo Gamotos, a partir de Garanhuns, para todo o Agreste Meridional, pernambucano. 7:49, 7 horas, mais 49 minutos.
1: Brasil!
0: Aí, Brasil! Da hora certa. Aí, é pra você. E atenção!
1: Brasil!
0: Presta atenção, senhores. Tá na lupa, tá na pauta. Tá na pauta, tá na lupa. Canal aberto, linha aberta. Blog Carlos Eugênio. Ministério Público. Fiscaliza cumprimento da lei de acesso à informação em Garanhuns. Blog do Carlos Eugênio, quinta-feira, 11 de junho do ano de 26. É que o Ministério Público de Pernambuco, por meio da segunda Promotoria de Justiça de Defesa da Cidadania de Garanhuns, instaurou um procedimento administrativo para fiscalizar o cumprimento da lei de acesso à informação pela Prefeitura de Garanhuns. A portaria foi assinada pelo promotor Bruno Gotardi. Aponta possíveis falhas estruturais na comunicação entre a Ouvidoria Geral do Município e as secretarias municipais. A investigação teve origem em uma notícia de fato apresentada por um cidadão garanhuense que relatou dificuldades para obter informações públicas solicitadas por meio da ouvidoria municipal. Segundo o Ministério Público de Pernambuco, embora o pedido específico tenha sido posteriormente atendido pela Secretaria Municipal de Cultura, a apuração revelou problemas mais amplos relacionados à transparência pública e ao cumprimento dos prazos previsto na lei federal, a lei de informação, a lei federal, de numeral 12.527 de 2011. Na portaria, o Ministério Público destaca que a Secretaria de Cultura alegou não possuir controle ou integração direta com o sistema de ouvidoria do município, situação que, de acordo com o órgão, evidencia falhas na governança administrativa e possíveis entraves no fluxo interno de informações. O documento também ressalta

que o Ministério Público não deve atuar apenas como intermediário em demandas individuais, mas exercer fiscalização ampla sobre os mecanismos de transparência e controle interno da administração pública. Como parte das providências determinadas, a Ouvidoria Geral do Município de Garanhões

0: Informação no âmbito do Poder Executivo e estatísticas referentes aos pedidos de informação realizados nos últimos 12 meses, incluindo o percentual de respostas fornecidas dentro do prazo legal de 20 dias úteis. Portanto, eis aí, na lupa do Ministério Público, está a lei de acesso à informação que será fiscalizada o seu cumprimento nesta cidade de Garanhões. Agora 7h54, 7h54. E aí, portanto, a informação para a hora certa. Então somente para você, trabalhador. E aí, para você, trabalhador do Brasil. Obrigado você, muito obrigado pelo rádio ligado. E obrigado você sempre pela companhia amiga. 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A partir de Garanhões, para todo o Agreste Meridional Pernambucano. 7h55, eu disse. 7h55.
1: Brasil!
0: E aí, portanto, Brasil. A informação da hora certa. Aí pra você, trabalhador.
1: Brasil!
0: E aí pra você, trabalhadora do meu Brasil. E atenção!
1: Brasil.
0: 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Agora 7h56. 7h56. 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Agora 7h57, 7h57. Aí, portanto, a informação da hora certa aí é para você. Dar um abraço para todas as pessoas que estão acompanhando nosso trabalho. Muito obrigado vocês, muito obrigado. Todas as pessoas, sejam bem-vindas aqui a este programa Combate. E atenção, preste atenção. Detento monitorado por tornozeleira eletrônica encontrado morto.

0: Alto, as margens da PE 082 em Itambé. Presta atenção, senhores. A Polícia Civil. Polícia Civil está investigando a morte de José Rivanildo dos Santos. Ele que tinha 48 anos. Ele foi encontrado na manhã da quinta-feira ontem. Ali as margens da PE 082. Ali no distrito de Ibiranga, em Itambé, lá na Mata Norte de Pernambuco. O corpo deste homem estava enrolado em uma lona azul e apresentava marcas de disparos e arma de fogo. De acordo com informações da polícia, José Rivanildo era natural de Desterro, na Paraíba, e utilizava a tornozeleira eletrônica no sistema prisional, onde cumpria pena por homicídio. O cadáver foi localizado às margens das rodovias, enrolado numa lona azul, que, segundo os investigadores, pode ter sido utilizada para o transporte do corpo. A vítima apresentava perfurações compatíveis com disparos de arma de fogo. Ainda conforme a polícia, há indícios de que o local tenha sido utilizado apenas para a desova do cadáver. Olha, ainda conforme a polícia, há fortes indícios de que o local tenha sido utilizado apenas para a desova do cadáver. Rivanildo pode ter sido assassinado em outra localidade e posteriormente transportado até aquela região, possivelmente em um trajeto entre os estados de Pernambuco e a Paraíba. As equipes da polícia científica realizaram hoje procedimentos periciais no local. Em seguida, o corpo foi removido para o Instituto de Medicina Legal, o IML, lá do bairro de Santo Amaro, no Recife. O caso está sendo investigado pela 49ª Delegacia de Polícia Civil de Itambé, que trabalha para identificar os autores deste crime e, quem sabe, esclarecer as circunstâncias da execução para a sociedade. 8h, mais um minuto. Eu disse 8h, mais um minuto. E aí, portanto, a informação da hora certa. Então, somente para você, trabalhador. E aí, para você, trabalhadora do meu Brasil. Canal aberto, linha aberta, canal aberto. Chamar repórter de Pernambuco. Ele chega trazendo o seguinte destaque: chefe de cozinha é acusado de praticar vários golpes em Caruaru. Canal aberto para você. Espaço todo seu. Detona aqui e agora.
1: Adielson Galvão, o repórter de Pernambuco.
2: Um indivíduo cometeu vários crimes de estelionato nos últimos dias aqui em Caruaru. Ele já foi devidamente qualificado. Trata-se do Josivaldo Almeida Dantas, que é chefe de cozinha. É conhecido como chefe Dantas. Tem 41 anos de idade e desde o final de semana passado ele saiu de Caruaru e estava residindo no bairro do Alto do Moura. Estou aqui com o delegado Dr. Rodrigo Passos, que é o delegado-chefe aqui da primeira delegacia de polícia aqui de Caruaru. Doutor, este indivíduo ele cometeu vários crimes, né? Inclusive deixando aí um prejuízo enorme para as vítimas. Uma delas levou um prejuízo de 15 mil reais, delegado.
3: Bom dia a todos. De fato, nós estamos apurando esse caso. Alguns boletins de ocorrência já foram registrados e a gente instaurou um inquérito policial para analisar o caso e dar uma resposta o mais rápido possível para impedir que esse sujeito continue cometendo esses crimes. O que a gente pede à população é que aqueles que foram vítimas desse sujeito compareçam na delegacia e registrem o boletim de ocorrência. Caso contrário, fica difícil a gente ajudar, a gente dar andamento nos casos. Quanto mais casos registrados, melhor. Porque, como é um crime sem violência, a justiça acaba entendendo, por vezes, que não é tão importante. Contudo, quando a gente mostra que é uma quantidade grande de casos e um prejuízo considerável, isso ajuda a gente a conseguir restringir a liberdade do sujeito, se for o caso.
2: O doutor, ele até pouco tempo trabalhava como chefe de cozinha num dos

0: restaurantes lá do bairro Alto do Moura. E de que forma ele aplica esses golpes, subtraindo o dinheiro das vítimas?
1: Os casos que chegaram pra gente agora, o sujeito, ele se aproximava de algumas mulheres e ele acabava se relacionando com elas. Com base nisso, ele conseguia ter acesso aos bens delas e etc.
0: Em algumas situações, ele vendia carros, né, quando não se relacionava com essas mulheres, mas vendia carros a elas e simplesmente elas adiantavam o dinheiro e ele desaparecia.
1: Isso, ele usava de vários subterfúgios, como é um crime de estelionato. Ele já tem uma ficha mais longa, então ele já praticou esse tipo de crime de diversos modos. A gente já sabe também que ele se passou por um delegado no estado do Pará. Então, é bem variado o cardápio dele, o modo como ele age.
0: Ele, inclusive, foi pego lá em Santarém, no Pará, estava com um distintivo da Polícia Civil, estava se passando por delegado de polícia lá, e quando foi preso, né, justamente aplicando também golpes e estelionato.
1: Justamente. Já faz um tempo que ele age, já foi preso. Então a gente pretende dar uma investigação bem rápida para realmente tentar inibir que ele continue fazendo outras vítimas e trazendo prejuízo para essas pessoas, que às vezes demoraram tanto tempo para conseguir juntar esse dinheiro e tem esse prejuízo considerável aí em um período tão curto de tempo.
0: O doutor também foi preso na Bahia e no Rio de Janeiro por furto, ou seja, é um indivíduo bastante rodado, né?
1: Justamente, é uma pessoa que tem um histórico criminal longo, né? Então a gente percebe que, e estando em liberdade, de fato, acaba atingindo ali a ordem pública.
0: Esse elemento, outras vítimas, outras pessoas que foram vítimas dele, né? Como devem proceder, delegado?
1: A gente pede que a pessoa registre o boletim de ocorrência o mais rápido possível. Porque quanto mais informações a gente tiver, mais fácil fica da gente mostrar que essa pessoa está agindo de forma robusta, né? Praticando vários crimes e não apenas um caso isolado. Isso, com isso a gente consegue provar que aquela pessoa precisa de fato ser parada.
0: Ok, obrigado então, delegado Dr. Rodrigo Passos, né? Tá aí, indivíduo Josivaldo Almeida Dantas, o chefe Dantas, de 41 anos de idade, aqui aplicou vários golpes aqui em Caruaru e é questão de tempo, né? Para que a polícia coloque as mãos neste marginal. A reportagem é de Adielson Galvão.
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4: 8 e 11.

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2: Oito e treze.

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6: 8:17.

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2: 8h17. E aí, portanto, a informação da hora certa. 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

0: 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A partir de Garanhões, para todo o Agreste Meridional Pernambucano. E agora, balanço policial verdade. Chamar Elenivaldo Pereira, direto de Caruaru. Alô, você, repórter Detona.
1: Registrados 5 homicídios nessa quinta-feira em Pernambuco, sendo 1 na região metropolitana do Recife e 4 no interior. São 89 assassinatos neste mês de junho. Este ano, de janeiro até agora, mataram 1.258 pessoas no estado. Em Caruaru, o técnico de enfermagem Gleison Viana Magalhães, de 32 anos, morreu em colisão de moto e ônibus no bairro Chique-Chique. Ele saiu da clínica onde trabalhava e estava indo almoçar em casa quando colidiu em um cruzamento. O profissional chegou a ser socorrido para o Hospital Regional do Agreste, mas não resistiu aos ferimentos e faleceu. Gleison, que não usava capacete, era natural de Vertentes e morava em Caruaru há cerca de 4 meses. Ele era casado e deixou um filho de 15 anos. Em Santa Cruz do Capibaribe, um homem morreu em um sinistro de trânsito na rodovia estadual PE-160, na vila de Poço Fundo. José Wellington Santos de Oliveira, de 26 anos, perdeu o controle da moto que conduzia, saiu da pista e caiu em uma ribanceira. Ele seguia sentido Jataúba. De Caruaru, Elenivaldo Pereira. Registrados 5 homicídios nessa quinta-feira em Pernambuco, sendo 1 na região metropolitana do Recife e 4 no interior. São 89 assassinatos neste mês de junho. Este ano, de janeiro até agora, mataram 1.258 pessoas no estado. Em Caruaru, o técnico de enfermagem Gleison Viana Magalhães, de 32 anos, morreu em colisão de moto e ônibus no bairro Chique-Chique. Ele saiu da clínica onde trabalhava e estava indo almoçar em casa quando colidiu em um cruzamento. O profissional chegou a ser socorrido para o Hospital Regional do Agreste, mas não resistiu aos ferimentos e faleceu. Gleison, que não usava capacete, era natural de Vertentes e morava em Caruaru há cerca de 4 meses. Ele era casado e deixou um filho de 15 anos. Em Santa Cruz do Capibaribe, um homem morreu em um sinistro de trânsito na rodovia estadual PE-160, na vila de Poço Fundo. José Wellington Santos de Oliveira, de 26 anos, perdeu o controle da moto que conduzia, saiu da pista e caiu em uma ribanceira. Ele seguia sentido Jataúba. De Caruaru, Elenivaldo Pereira.
0: Legal, amigo. Obrigado, Elenivaldo. Muito obrigado. Até segunda-feira, irmão. Um abraço. 8h22. 8 horas já mais de 22 minutos. E aí, portanto, a informação da hora certa.
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0: Linha aberta, canal aberto. Chamar o repórter Luiz Sebastião de Andrade, trazendo as broncas da cidade. Alô, você, Detona. Bom dia.

0: Bravo.
1: Bom dia, Pereira Filho. Bom dia, Garanhuns. Bom dia, Brasil. Porque vocês também nos acompanham através do Facebook, então pelo aplicativo ou no tradicional histórico rádio. Seja onde estiver. Já desejo a todos um ótimo final de semana, véspera do Santo Casamento de Santo Antônio, dia dos namorados, né? Dos eternos namorados, dos futuros namorados e casais. Então a gente parabeniza a todos, né? Pelo dia dos namorados e desejando mil e uma felicidade para todos. E comunicando que as feiras livres estão sendo realizadas hoje. Contei com pessoas que não sabia. Então, a Feira Livre da SEAG e da Boa Vista estão sendo realizadas hoje, não amanhã, viu? Então, se você estiver pensando que vai ser amanhã, vá logo apertar suas compras, porque amanhã não tem Feira Livre, nem na Boa Vista, nem na SEAG. Todas elas que são realizadas aos sábados estão sendo realizadas hoje. Preste
2: feriado
1: atenção.
2: Amanhã.
1: Feriado amanhã, exatamente. Tem dia o padroeiro da cidade, o Santo Antônio. Mas antes das informações, mandando um abração especial a esse imenso de ouvintes, que são ouvintes, carteirinhas, denominados e registrados. Mandando um abração especial a Zay, lá na rua Manuel Clemente, no centro da cidade. O Tonho, conhecido por Zay Negrão, na Cônigo Benigno Lira, também no centro da cidade. Mandando um abração especial também a Nena, a Minda de Selma Dutra, bairro de Heliópolis. O Carlão de Massa Familiar, no Paulo Heliópolis, bairro do mesmo nome. A Tânia e Joãozinho do Macaco lá, na Daci Madeiros, no bairro do Magano. Ainda mandando também um abração especial. Os gari, pessoal que trabalha aí no sítio Murchi, que são ouvintes de carteirinha do Plano Combate. O nosso amigo João Ambrosio de Campo Cumprido e demais moradores. E também o Xará Luiz lá na comunidade do Caçanho e todo aquele pessoal que nos escuta todos os dias da semana. O Coca, que é o pequeno polegar da Locá, residente lá na segunda travessa Leão 13 no Indiano, e todos os moradores do Indiano. O que eu acho engraçado é essas coisas que a gente fica analisando. Quando eu me acordei 5h40 da manhã, nada contra a função, nem o trabalho de cada pessoa que trabalha nas empresas, em determinadas empresas aqui de Garanhuns, mas 5h40 da manhã o leiturista da Compesa já estava colocando a fatura que vai se vencer no dia 8 de agosto. Até aí tudo bem, nada contra o trabalho do leiturista, mas o que é inadmissível, uma versão Santo Antônio, as lanchonetes, aí, naquele trabalho danado de bolo, de salgados, também pessoal que vende o milho, a canjica, a pamonha, né, para ganhar um trocadinho a mais, aí não tem água, viu? Não tem água no centro da cidade. Como é que se pode, numa festa de uma festa, onde os profissionais liberais precisam trabalhar, ganham um pão de cada dia, aí não tem água? Agora 5h40 da manhã já estava a fatura que vai se vencer no dia 8 de julho. É brincadeira um negócio dessa. Ah, pessoal da Compesa, por favor, pessoal, profissionais liberais, contei muitos agora, próprio lanchonete, de bares, libera água, rapaz. Tanta água que tem nas barragens, por que fechar essa desgraçada da torneira? É coisa que a gente não consegue entender. É melhor a gente parar por aqui, senão o cara fica até sem noção do que dizer.
3: Bom dia, Pereira. Bom dia pra você, Tamané, Luiz Andrade. Pereira, filho, pelo amor de Deus, um dia de sol, ontem e hoje, a Compesa não manda água.
1: Tô aí.
3: Aí não diz que é chovendo, é água todos os dias, né? Aí a pessoa precisa lavar roupa, precisa fazer as coisas. Como é que faz? Porque não tem água. A pessoa tem duas caixas d'água de 500 litros para tudo.
1: Nada, né?
3: E esses abençoados não soltam água. Será que já quebrou os canos deles de isopor?
1: Parece.
3: Esses canos que eles consertam é de isopor, né? Quero que você faça uma reclamação aí, para ver se eles tomam vergonha na cara e soltam água. Aqui na rua da Jália.
2: Lamentamos profundamente toda esta situação da falta d'água aqui em Garanhuns. Luiz já falou, já reclamou, essa senhora também acaba de falar, está preocupada com a falta d'água.

0: E a Compesa não procura solucionar em definitivo este problema, que é de natureza grave. É de natureza grave. Às vezes ameniza, depois volta.
1: Volta a mesma ladainha.
0: Né? Ameniza, volta a mesma ladainha, falta d'água. Ameniza, o povo não reclama, porque tudo está bem, mas depois me parece que o serviço relaxa. O serviço relaxa. Aí o povo volta a reclamar. E a Compesa não procura solucionar este grave problema aqui na cidade de forma definitiva. E aí é dia após dia a sociedade reclamando e nada de uma solução definitiva. 8h29, 8h29, Luiz Andrade, alô você, amigo, detona.
2: Luiz Andrade.
1: Recebendo imagens há poucos instantes lá dos comerciantes, eu conheci disso, Pop Shop, ali na São Simão do Coração da Cidade. Um bacanão aí, todo encapuzado, com aquela blusa legal, para se proteger do frio, entrou lá no restaurante daqueles e arrombou a porta de rolo, pegou uma grade de cerveja e do outro lado um botijão de gás, eu acho, para comemorar a véspera de Santo Antônio. Veja só o que aconteceu. Então, foi rendido por populares, comerciantes ali do Pop Shop, que acionaram a polícia, e a resposta, segundo informações dos comerciantes que deram para eles, a gente não pode fazer nada. Oi, e o cara não está pego em flagrante? Porque não pode fazer nada? Acionaram a guarda municipal. A mesma resposta. Quer dizer que o cara pode roubar.
0: Estranho, né?
1: Estranho. Produtos. Cara, foi...
0: É pego em flagrante?
1: Em flagrante.
0: Ele disse que não pode fazer nada?
1: Não podia fazer nada. Com roubo na mão, resultado. Os próprios comerciantes foi quem tomaram, deram uns empurrões desse indivíduo e liberaram ele, porque não apareceu nenhuma autoridade policial para prender o indivíduo. Veja só, se dá para entender, em flagrante, com a grande cerveja de imagem que está mostrando, um botijão de gás, acionaram o órgão competente e a resposta não pode
0: fazer. É que não pode fazer.
1: Bora, e agora? Eu não estou entendendo, não. Mudou
0: eu,
1: a lei.
0: Eu não consigo entender. É como se autorizasse o roubo, o furto, né?
1: O cara pode furtar e ir embora, né?
0: Embora. Porque os órgãos de segurança não podem fazer nada.
1: Não compareceram.
0: Não dá pra entender, não dá pra entender. Não dá pra entender.
1: Eu também não entendi essa, não.
0: 8h31. Olha, José Adriano Ferreira, lá da farmácia J. Santos. Só mandando um abraço pra você, mané.
3: Abraço, meu querido.
0: Mandando um abraço pra você, mané.
3: Obrigado pelo abraço.
0: 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Garanhuns, Pernambuco. 8h32, canal aberto, linha aberta, canal aberto. Chamar a repórter de Pernambuco, trazendo mais um destaque para este programa Gomate. E atenção, caso de violência sofrida por uma criança de 5 anos no interior da escola pública municipal Sinhazinha. E o destaque agora é com Adielso Galvão. Alô, você, amigo, detona.
4: Foi exatamente a escola
5: Galvão, o repórter de Pernambuco.
4: Professor Sinhazinha, que fica ali no bairro Salgado. Amigo, qual a idade do teu garotinho?
6: 5.
4: Foi exatamente a escola Professor Sinhazinha, que fica ali no bairro Salgado. Amigo, qual a idade do teu garotinho?
6: 5 anos.
4: Inclusive, a gente vê que ele tem lesões nos dois braços, né? E tem, inclusive, uma lesão aqui embaixo do braço também, aqui do outro lado. E o que foi que aconteceu com o teu menino?
6: Rapaz, eu tava trabalhando, de repente eu cheguei em casa, 5:30.

0: aí minha sogra ligou pra mim e disse, ó, peguei Samuel. Quando eu cheguei em casa, Samuel, fui tirar a roupa dele, ele tava cheio de hematoma. Aí eu fui perguntar ela o que foi que aconteceu, ela também não me falou, que ela disse que não tava sabendo, que ele já via de colégio assim. Aí quando a gente pensou em voltar no colégio, já tava fechado. Aí eu peguei e disse, agora eu vou ter que ir na delegacia, que eu não vou deixar meu menino assim, que ele, se ele vê de dentro do colégio, com essa situação, então cabe às professoras saber o que foi que aconteceu, né? E como eu perguntei a ele, ele só me informa que foi a professora. Aí uma professora, ela tem que saber educar. Eu acho que ela com raiva pegou ele e botou ele no canto e fica aqui e deixou ele lá. E quando eu fui perguntar a ele o que foi que ele tinha feito, ele disse que eu tava brincando. A professora com raiva deve ter botado ele no canto e fez isso.
1: Ele estuda nessa escola há quanto tempo?
0: Rapaz, eu acho que vai fazer 6 meses, 4 meses que ele tá por lá.
2: Olá, minha gente. No final da noite, recebi muitas solicitações acerca de uma criança que teria sido agredida na escola professora Sinhazinha, na nossa cidade. Já fizemos contato com profissionais de segurança que estão atendendo esse fato. E realmente os fatos são chocantes. Claro que é preciso haver uma profundidade nas informações, nas investigações, mas já demonstra a necessidade urgente de providências por parte tanto da segurança pública, que vai tomar as providências, quanto principalmente do município de Caruaru, da Secretaria de Educação do nosso município, porque o fato chama atenção, porque são agressões reais, são marcas, e uma criança apontando uma profissional que teria feito essas agressões. A gente está diligente e vamos observar de perto essa investigação.
3: Tá certo. O que está acontecendo com a escola pública? Aqui em Garanhuns tem um problema também, não foi? Em Garanhuns tem um problema também.
4: Um abraço também, uma das escolas aí, exatamente.
3: Um estudante, parece que um estudante especial, saiu da escola e foi encontrado desacordado. Entendeu? Tem algo assim dessa natureza. E eu não sei o que está acontecendo com as escolas públicas por esse Brasil afora.
4: Já vi esse fato agora de Caruaru, né?
3: Agora sim, fato agora de Caruaru. Entendeu? E quando não é assim, é na base da arma de fogo. Entrando armado dentro do colégio, às vezes atirando os alunos. Com a maior repercussão lá nos Estados Unidos, quando é com arma de fogo, maior repercussão nos Estados Unidos, porque lá os caras abrem fogo mesmo. Aqui no Brasil já tivemos também situações envolvendo arma de fogo, entendeu? E eu não sei o que está acontecendo com a escola pública. Escola pública aqui neste país está um caso a se pensar. A se pensar, e não só se pensar, agir e tomar uma providência urgente. Porque não é fácil para uma família que confia na escola, deixa o seu filho lá para depois, quando ele volta para casa, volta espancado. Aí não dá. 8:36, canal aberto, linha aberta. Alô, Luiz Andrade, alô, você, Dedora.
5: Luiz Andrade. Recebendo informações neste momento que o bacana do roubo, já que não deu nada, voltou na manhã de hoje novamente, trocou o uniforme e foi tentar fazer a limpeza novamente. Dessa vez a casa caiu. Dessa vez agora ele foi preso. Resolveram prendê-lo, viu? Ontem ele fez a limpeza, se deu bem, mas hoje a casa caiu.
3: Mas geralmente é assim, porque quando a autoridade deixa tomar uma providência diante de um caso concreto, estimula o infrator a cometer novos erros.
5: No caso do indivíduo, foi ontem, voltou novamente também de hoje.
3: Por quê? Porque a sanção, a providência não foi tomada logo de início, logo de imediato. É resultado. Como ele sabe que esse país é um verdadeiro puteiro, aí ele voltou à cena do crime.
5: Voltou novamente também de hoje.
3: Só que, dessa vez, a casa caiu.
5: A casa agora caiu, viu?
3: Porque o cabo foi preso.
5: Foi preso.
3: Mas não se alegre, não.
5: Não, logo. Hoje, liberdade daqui a.
3: Provavelmente, hoje mesmo já vai estar na rua. Provavelmente.
5: Hoje ele tá fazendo mais limpeza, viu?
3: Não se alegre, não.
5: Não.
3: Logo, logo vai estar na rua. Não se alegre, não, meu bichinho. Entendeu? É complicada a situação deste país.

0: 8:38, chamar apoio cultural e daqui a pouco de volta, sequenciando este programa Combate, maior porta-voz do rádio pernambucano. Vem comigo, vem comigo, vem comigo.
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3: Oito horas e 5 minutos. Canal aberto, linha aberta, canal aberto. Vamos até a nossa live. Chegando por aqui a Rose Lima. Ela chega dizendo bom dia, Pereira Filho. Bom dia para toda a equipe. Estou acompanhando a live. Desejo para todos vocês um ótimo trabalho e uma sexta-feira abençoada por Deus. Amém? Amém, amém, amém. Amém, muito obrigado. Hermínio Araújo, bom dia. Pereira Filho, Luiz Andrade. Bom dia, Maná.
4: Bom dia.
3: Bom dia a toda a equipe do programa Combate. O Nota 10 de Garanhuns de Região. Deus abençoe todos vocês hoje e sempre. Amém. Amém, amém. Jean Carlos Tenório Braz, dando espiadinha aqui na nossa live. Obrigado, amigo. Muito obrigado. E agora, canal aberto, linha aberta. Linha aberta, canal aberto. Vamos até o giro de notícias. Agência Rádio Web, trazendo informações do Brasil e do mundo para este programa Combate. Alô, repórter Detona.

quinta-feira, 12 de junho de 2026. Este é o Giro de Notícias. Eu sou Norberto Notari e você acompanha. Sexta-feira, 12 de junho de 2026. Este é o Giro de Notícias. Eu sou Norberto Notari e você acompanha os destaques do momento. Morreu aos 86 anos o ex-zagueiro Brito, titular da seleção brasileira tricampeã da Copa de 70. Ele estava internado desde o dia 14 de maio por um quadro de pneumonia em um hospital na Ilha do Governador, zona norte do Rio. A morte foi anunciada pela família nas redes sociais. Dois jogos abriram a Copa do Mundo nesta quinta.

0: Tomé, um dos países anfitriões, venceu a África do Sul por 2-0. Mais tarde, a Coreia do Sul passou pela República Tcheca, 2-1. Hoje tem mais duas seleções que jogam em casa. O Canadá enfrenta a Bósnia e os Estados Unidos pega o Paraguai. Tribunal de Contas da União investiga a transferência pelo governo de dinheiro esquecido nos bancos para um fundo que está sendo usado para garantir as operações do Desenrola 2.0. A preocupação se dá pelo fato do recurso não estar no orçamento. A Comissão Nacional de Energia Nuclear confirmou a ocorrência de um incidente com material radioativo no Instituto de Pesquisas Energéticas e Nucleares, o IPEN, em São Paulo. De acordo com o órgão, foram detectados traços de tecnécio 99 durante a retirada dos sensores biológicos de um equipamento utilizado na produção de radiofármacos. O presidente dos Estados Unidos, Donald Trump, afirmou que um acordo para encerrar o conflito com o Irã está próximo de ser concluído e pode ser assinado já nesse final de semana. O governo iraniano, contudo, afirma que ainda não chegou a uma decisão. O Júri Nacional de Eleições do Peru começou a revisar as cédulas contestadas na eleição presidencial. A apuração está na reta final. A última divulgação, com mais de 98% das urnas apuradas, a governadora Keiko Fujimori aparecia com leve vantagem sobre o candidato de esquerda, Roberto Sanches. O Giro de Notícias é uma produção da Agência Rádio Web. Produção e apresentação, Norberto Notari. Trabalhos técnicos, Mário Melo.
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2: 8:49, canal aberto, linha aberta, Luiz Andrade, alô, você detona.
1: Luiz Andrade.
3: E você que quer brincar na véspera de Santo Antônio, que é o padroeiro de nossa cidade, temos aqui a programação de hoje lá na Praça Mestre Dominguinhos, viu, pai? 9 da noite tem a dupla de Danilo e Delano, às 22:30 tem o Conde Sobrega, encerrando às 12:30 já tem o Calangaceiro. Então, se você gosta de eventos, gosta de brincar, aproveita a véspera de Santo Antônio. Vendo aqui os moradores da mesa eleitão do bairro da Boa Vista, procurando o número das zoonoses, se as zoonoses ainda funcionam, porque lá tem um cão com a orelha decepada, viu? Um sofrimento grande, decepar a orelha do cão, e se encontra lá naquela situação, sangrando muito e querendo aí alguém, trabalhos zoonoses, para levar esse animal para fazer o tratamento, que ele está com a orelha decepada lá na Avenida José Leitão, no bairro da Boa Vista. Aí alguém perde o telefone, sabendo o telefone zoonose, não sabemos também nem se o zoonose está funcionando cuidando desses cães, né? Porque o que tem de cães solto no meio da rua não é brincadeira. Então, apareceu lá com a orelha decepada. Não sabe se foi algum carro que atropelou ou se foi alguém com a perversidade imensa que cortou a orelha desse cão. Talvez alguém que tenha sido atacado e até cortou a orelha desse cão, ninguém sabe. O que sabe é que estão procurando, né, alguém de zoonoses, são equipes zoonoses, para recolher esse cão, fazer o tratamento, que está sangrando muito porque decepara a orelha de um cão lá no bairro da Boa Vista.
2: 8:52 e atenção, Polícia Militar prende homem após agredir sua companheira e a enteada com golpes de marreta. Golpes de marreta em Águas Belas. Violência contra a mulher. Violência contra a mulher. O homem foi preso em flagrante. Foi na manhã da quinta-feira ontem. Acusado de agredir a companheira e a enteada com golpes de marreta no município de Águas Velhas, aqui no Agreste. De acordo com a Polícia Militar, equipes do 9º BPM foram acionadas já pela Central de Operações, após duas mulheres, mãe e filha, dar entrada no hospital da cidade, apresentando ferimentos provocados durante um caso de violência doméstica. No hospital, a mãe relatou aos policiais

Moraes, que é o seu chamado companheiro, identificado como José Ubiratã da Silva, passou na madrugada bastante agressivo, quebrando objetos e causando danos dentro da residência. Por volta das 5 horas da manhã, ele iniciou uma discussão com a enteada e, durante o desentendimento,

0: com as vítimas para a Delegacia de Polícia Civil. Na unidade policial foram adotadas as medidas cabíveis e o cabra suspeito foi autuado em flagrante pelos crimes relacionados à violência doméstica. Cabra encontra-se agora à disposição da justiça. 8h54, canal aberto, linha aberta. Luiz Andrade, alô, você amigo Detona.
1: Luiz Andrade.
2: Jovens que se encontravam ontem nas proximidades da Serra, batendo aquele bate-papo tradicional entre amigos, de repente, surgem dois indivíduos utilizando uma moto de dados não informados. E como sempre, o garupa sacou de uma lapa de revólver, anunciou o assalto. Um dos jovens conseguiu escapar, mas os que ficaram sob a mira do revólver, o indivíduo fez a limpeza, viu? Levou vários pertences das vítimas, de celular, dinheiro, e na mira do revólver saiu naquela tranquilidade, né? Ninguém vai entrar ou reagir. O cara com arma de fogo em punho montou na garupa da moto, guardou o seu revólver e depois desapareceu, tomando destino ignorado.
0: Amigos. 8h55. 8 horas, já mais 55 minutos. E aí, portanto, a informação tá hora certa aí pra você. Fala, povo. Fala, povo.
3: Olá, bom dia. Aqui é Luzia de Paranatama. Oi, Pereira. Manda um alô aqui pra gente, ó. Nós estamos assistindo o programa, eu, Jéssica, Jocátia, que é minhas filhas. Todos nós aqui do sítio, aqui em Paranatama. Um abraço, fica com Deus. Um feliz final de semana pra vocês. Tudo de bom, que Deus abençoe vocês.
0: Obrigado, dona Luzia. Amém. Muito obrigado à senhora, viu? Felicidades a todas as pessoas que escutam a gente, que acompanham o nosso trabalho, viu? Muito obrigado, viu? De coração, tá bom? Bom período de fim de semana também para a senhora. Que Deus abençoe ricamente, poderosamente também, extensivamente a toda a sua família. E agora, canal aberto, linha aberta. Chamar a mensagem de Jesus aqui agora. Fala, Jesus.
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6: Muito bem, estamos juntos mais uma vez, graças ao bom Deus. E hoje é um dia especial, não é? Muita gente hoje por aí está comemorando com alegria o Dia dos Namorados. O amor está no ar. Deus abençoe você, viu? Você e sua namorada, seu namorado, sejam vocês namorados mesmo, né? Não passaram ainda pela experiência do noivado, do casamento, ou mesmo quem já está noivo, quem já está casado, mas você sabe, o namoro é tão bom que ele deve continuar durante a fase do noivado, durante o casamento também, e aliás, por toda a vida. Deus abençoe você, Deus abençoe a pessoa querida com quem você tem convivido. O texto para hoje está aqui no livro de Eclesiastes, escrito por Salomão, capítulo 4. Vou ler os versos 9. Melhor é serem dois do que um. Porque maior é o pagamento pelo seu trabalho. Porque se caírem um, levanta o companheiro. Mas ai do que estiver só, pois caindo não haverá quem o levante. Também se dois dormirem juntos, eles se aquecerão. Mas se for um sozinho, como se aquecerá? E se alguém quiser dominar um deles, os dois poderão resistir. O cordão de três dobras não se rompe com facilidade. Aqui, até o verso 12 é suficiente. Eu li Eclesiastes capítulo 4, versos 9 a 12. Interessante o

Salomão, né, ele começa dizendo: melhor é serem dois do que um. Se você analisar os versos anteriores, versos 7 e 8, verá que Salomão, ele faz uma advertência, no sentido de que há pessoas que vivem solitárias e muitas vezes por avareza, porque elas não querem compartilhar o que têm com outra ou com outras pessoas. E em seguida, verso 9, ele diz: melhor é serem dois do que um, porque maior é o pagamento pelo seu trabalho. E depois: porque se caírem, um levanta o companheiro, mas ai do que estiver sozinho, não é? Caindo, não haverá quem o levante também. Se dois dormirem juntos, eles se aquecerão, mas se for sozinho, como se aquecerá? E se alguém quiser dominar um deles, os dois poderão resistir. E o final é que é surpreendente. Ele diz assim: o cordão de três dobras não se rompe com facilidade. É verdade que o contexto aqui dessas palavras não está ligado a namoro e nem a casamento, mas está ligado à questão da amizade, companheirismo, cooperação. Sugere uma viagem com seus desafios e seus riscos. Mas esse texto tem sido muito usado, sobretudo em cerimônias de casamento, né? Aplicando a vida conjugal, a vida em família. Eu não tenho dúvida de que é muito bom relacionar-se com alguém, é muito bom namorar, é muito bom noivar, casar, viver em família. É lógico, quando você ama alguém, você tem

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0: companhia, obrigada pela sua audiência. Lembrando que a gente se encontra aqui segunda-feira, tá? Um beijo pra você, um ótimo final de semana, fica com Deus e até. Tchau, tchau.
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2: Final de semana tem! Final de semana tem pagodaço por aqui! Eu sou Kleber Salles, o KS, e tô chegando pra fazer você dançar, pra fazer você mexer o esqueleto, curtindo o som que contagia. As melhores do samba e do pagode pra você no nosso pagodaço. Vem comigo então, aumente o volume pra curtir a nossa primeirinha de hoje.

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3: Esse é o nosso pagodaço pra finalizar mais uma sequência aqui. Essa música aí é show, hein? Daqui a pouquinho tem mais sucessos. As melhores você confere com a gente no pagodaço pra você fazer aquela swingueira com a gente aqui. Eita, nós!
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4: Chegamos com mais uma edição do Super 10. Aqui na sua rádio preferida você vai ouvir e curtir. Chega mais! As 10 mais tocadas do Brasil estão chegando. Vem comigo!
3: Décima posição.

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4: Super 10 de volta, vem comigo.
3: Sexta posição.

0: terceira posição.
1: Negrão, ela tá muito baladeira, seguindo a gente em todo lugar.
2: Então tem que dar aquele papo nela, que você sabe qual é.
1: Vamos junto?
2: A gente não marca bobeira, né, Negrão?
1: Jeito nenhum.
2: Então vai.

0: estamos cantando junto mais uma vez, meu amigo.
1: Sempre saudade.
2: Com essas, encerramos mais uma edição do Super 10. Voltaremos no próximo programa com mais pra você. Beijos, juízo e até a próxima.
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2: Muito bem, a partir de agora está no ar o Jornal Rádio News. Informação em primeiro lugar. Brasil e o mundo passam aqui na sua rádio favorita. Sejam bem-vindos.
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3: Previsão do tempo para sexta-feira, 12 de junho de 2026. Região Centro-Oeste, em Cuiabá, céu com muitas nuvens, com pancadas de chuva e trovoadas isoladas nesta sexta-feira. Os termômetros na capital de Mato Grosso marcam mínima de 22 e máxima de 30 graus. Umidade relativa do ar gira em torno de 85 a 45%. Em Brasília, Distrito Federal, previsão de acúmulo de nuvens com pancadas de chuva e trovoadas isoladas. Temperatura mínima de 15 e máxima de 26 graus. A umidade relativa do ar vai de 90 a 40%. Região Nordeste, em Teresina, Piauí, acúmulo de nuvens ao longo do dia, mas sem previsão de chuva nesta sexta-feira. Temperatura mínima de 24 e máxima de 36 graus. A umidade do ar é de 80 a 30%. Simão Dias, em Sergipe, comemora aniversário com muitas nuvens no céu, mas sem previsão de chuva. A temperatura mínima é de 19 e a máxima de 30 graus. Umidade do ar varia de 100 a 45%. Região Norte, Rio Branco, no Acre, tem previsão de muitas nuvens com pancadas de chuva e trovoadas isoladas. Temperatura mínima é de 21 e a máxima de 30 graus nas horas mais quentes do dia. A umidade do ar é de 97 a 65%. Belém tem muitas nuvens no céu com pancadas de chuva isoladas. Temperatura mínima é de 23 e a máxima de 34 graus. A umidade relativa do ar na capital paraense é de 98 a 62%. Região Sudeste. São Paulo, capital, tem previsão de muitas nuvens no céu, com possibilidade de chover nesta sexta-feira. Os termômetros registram mínima de 14 e máxima de 25 graus. Umidade relativa do ar vai de 100 a 50%. Santo Antônio do Amparo, em Minas Gerais, completa mais um ano com o céu cheio de nuvens, com previsão de chuva o dia todo. A temperatura mínima é de 13 e a máxima de 27 graus. Umidade relativa do ar.

0: é de 90% a 40%. Região Sul, em Curitiba, Paraná, céu repleto de nuvens, com pancadas de chuva e trovoadas isoladas. Os termômetros registram mínima de 12 e máxima de 19 graus. A umidade relativa do ar oscila entre 100 e 80%. Laurentino, Santa Catarina. Previsão de céu com muitas nuvens, pancadas de chuva e trovoadas no aniversário da cidade. Os termômetros registram mínima de 14 e máxima de 20 graus. A umidade relativa do ar fica entre 90% e 70%. Você ouviu a previsão do tempo para esta sexta-feira, 12 de junho de 2026. Com informações do IBGE Cidades e do Instituto Nacional de Meteorologia, INMET.
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2: O presidente Lula anunciou que vai lançar um novo programa para combater o roubo de celulares no país. A proposta inclui um sistema de envio de mensagens a celulares roubados, com informações para devolução do aparelho.
3: Nós temos um cadastro. O endereço e o chassi do celular de 2,5 milhões de celulares roubados. Nós não sabemos quem roubou, mas sabemos que os telefones foram roubados porque nós temos um novo telefone. Precisa devolver porque ele pode estar cometendo um delito e se ele for pego ele pode sofrer uma punição desnecessária.
2: Segundo o presidente Lula, a iniciativa deve estabelecer as agências dos Correios como pontos de devolução dos aparelhos, em vez de delegacias de polícia. As informações iniciais sobre esse programa foram divulgadas durante o Conselhão, sétima reunião plenária do Conselho de Desenvolvimento Econômico, Social e Sustentável em Brasília. Lula relatou que há 10 dias analisava a proposta do Ministério da Justiça de criação do programa, mas tinha certo receio de prejudicar pessoas que adquiriram o aparelho sem saber a procedência, especialmente os mais pobres.
3: Eu sei que rico não compra telefone roubado, mas eu sei que os pobres compram. Quem é que não gosta de comprar uma coisinha barata? Todo mundo gosta, ou mais barata. Entretanto, essa inquietação econômica de quem está com o telefone roubado mexeu com a minha cabeça. Mas eu não posso ficar com essa dúvida, porque o telefone seguro vai deixar 200 milhões de brasileiros tranquilos de que ele não vai ter mais o seu celular roubado.
2: Também durante o Conselhão, o ministro do Desenvolvimento, Indústria, Comércio e Serviços, Márcio Elias Rosa, anunciou que o Pix, sistema de pagamento instantâneo criado pelo Banco Central, foi registrado como marca de alto renome no INPI, Instituto Nacional de Propriedade Industrial. As marcas de alto renome são aquelas reconhecidas por terem reputação, prestígio e confiança. Com isso, recebem proteção especial, estabelecida pela Lei da Propriedade Industrial, de 1996. O Pix tem sido alvo de ataques do governo do presidente dos Estados Unidos, Donald Trump. No início do mês, um relatório do Escritório do Representante Comercial dos Estados Unidos acusou o Pix de prejudicar injustamente as empresas estadunidenses que prestam serviços de pagamento eletrônico, como Mastercard, Visa e WhatsApp Pay. Já o presidente Lula afirma que o sistema é do Brasil e, por ser gratuito, rápido e movimentar mais recursos em comparação às bandeiras de cartão, tem assustado os norte-americanos. Com informações da Agência Brasil, da Rádio Nacional em Brasília, Daniela Longuinho.
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4: O Brasil abriu mais espaço para a juventude no mercado de trabalho. Entre janeiro e abril de 2026, foram criadas 54.821 vagas para jovens aprendizes. Com esse resultado, o país chegou ao maior número da história. Mais de 726 mil jovens entre 14 e 24 anos com um contrato ativo. Os dados são do novo CAGED, divulgados pelo Ministério do Trabalho e Emprego. As oportunidades estão concentradas principalmente em atividades administrativas e na produção.

industrial. O perfil dos aprendizes também chama a atenção. As mulheres são maioria, com pouco mais de 52%. Já os homens representam cerca de 47%. Na divisão por raça e cor, predominam jovens pardos e brancos, seguidos por pretos, amarelos e indígenas. A maior parte desses jovens tem até

0: A jornada é menor e combina trabalho com formação teórica. E menores de 18 anos não podem trabalhar à noite, nem em atividades perigosas ou insalubres. Para participar, é preciso ter entre 14 e 24 anos. Quem ainda não terminou a escola deve estar matriculado e frequentando as aulas. O jovem também precisa estar vinculado a um curso de aprendizagem profissional, escolas técnicas ou entidades sem fins lucrativos. Empresas com pelo menos 7 funcionários são obrigadas a contratar aprendizes. Elas devem reservar de 5 a 15% das vagas para esses jovens. Da Rádio Nacional no Rio de Janeiro, Tatiana Alves.
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2: Empregadores têm até o próximo dia 20 de junho para enviar ao E-Social as informações sobre os vínculos com os empregados do ano base 2024. Os dados serão processados para o pagamento do abono salarial desses trabalhadores, previsto para 15 de outubro de 2026. A medida representa uma nova oportunidade para os empregadores que não encaminharam as informações dentro do prazo originalmente previsto. Para auxiliar os empregadores, o Ministério do Trabalho e Emprego disponibiliza um manual com orientações detalhadas para empresas privadas e órgãos públicos federais, estaduais e municipais sobre o envio correto das informações. Para ter direito ao abono salarial, os trabalhadores devem estar cadastrados no PIS/PASEP até pelo menos 5 anos contados da data do primeiro vínculo, ter exercido atividade remunerada por pelo menos 30 dias consecutivos ou não no ano base considerado para a apuração e ter recebido de empregadores que contribuem para o PIS ou para o PASEP remuneração mensal média de até R$ 2.766 no ano base 2024. Os pagamentos são feitos pela Caixa Econômica e pelo Banco do Brasil. Informações adicionais podem ser obtidas nos canais de atendimento do Ministério do Trabalho e Emprego pelo telefone 158 ou nas unidades das superintendências regionais do Trabalho e Emprego. Da Rádio Nacional no Rio de Janeiro, Cristiane Ribeiro.
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3: Depois do intervalo, tem mais Jornal Rádio News. Fique na sintonia.
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4: Estamos de volta e agora vamos falar de esporte aqui no Jornal Rádio News.
5: E o ex-zagueiro Ricardo Rocha, tetracampeão da Copa do Mundo com a seleção brasileira, foi detido recentemente no Rio de Janeiro após não cumprir com o pagamento de pensão alimentícia. Ele quitou o débito e foi liberado. Ricardo Rocha foi detido no aeroporto Tom Jobim, no Rio de Janeiro. Ele se preparava para embarcar rumo aos Estados Unidos, uma das sedes da Copa do Mundo. O pedido foi expedido pela Justiça do Ceará. A defesa do ex-jogador afirma que o problema ocorreu por causa de divergência relacionada aos valores apontados no cumprimento de decisão judicial.
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5: E a Copa do Mundo de 2026 marcará mais do que a primeira ausência de Galvão Bueno nas transmissões da Globo em mais de quatro décadas. Ele narra pelo SBT o seu 14º Mundial. O torneio simboliza uma mudança profunda na maneira como os brasileiros acompanham futebol, informação e entretenimento. Se durante décadas a seleção brasileira foi narrada por uma voz capaz de unificar emoções, interpretações e debates em torno de uma mesma tela, o Mundial disputado nos Estados Unidos, México e Canadá acontece em um ambiente fragmentado, no qual múltiplas plataformas, criadores de conteúdo e narrativas disputam simultaneamente a atenção do público.
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5: E rival do Brasil na estreia da Copa do Mundo, a seleção de Marrocos sofreu dois cortes por lesão em seu elenco há três dias da primeira partida do Mundial. Os jogadores cortados foram os zagueiros Naif Aguerdi e o atacante Abed Ezzalzouli. Para os seus lugares foram chamados Marvani Saadani e Amine Isbay, respectivamente. Aguerdi está com uma lesão na virilha desde março e não se recuperou a tempo. O zagueiro do Olympique de Marseille foi titular de Marrocos em parte da Copa de 2022. Ezzalzouli sofreu uma entorse no joelho direito no último amistoso antes do Mundial.
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6: A Comissão de Constituição e Justiça da Câmara aprovou a proposta que reduz a maioridade penal de 18 para 16 anos. É uma proposta de 2015 que de lá para cá entrou e saiu da pauta várias vezes. Assunto polêmico e que não tem acordo. Durante a votação foram vários os argumentos. Tadeu Venere, do PT, citou dados de especialistas.
7: Segundo o Ato da Violência 2026... o Brasil registrou 301.825 homicídios de jovens de 15 a 29 anos entre 2014 e 2024. Isso equivale a 75 mortes de jovens por dia ao longo de uma década. Apenas em 2024 foram 19.801 jovens assassinados. Desse total, 51 vítimas diárias eram homens, 79% do total de mortes eram homens pretos. A redução da maioridade penal na prática aprofunda a letalidade contra um perfil que já é dizimado pelas falhas estruturais de segurança pública.
6: Talíria Petroni, do PSOL, argumentou que é preciso, primeiro, combater as organizações criminosas.
8: A gente deveria, ao invés de forma eleitoreira, apresentar falsas soluções para as famílias brasileiras submetidas à violência, deveríamos asfixiar as organizações criminosas, sufocando o seu lucro, o lucro que as sustenta. Tínhamos que estar aqui nos dedicando a controlar armas e munições que não nascem nas favelas. Tínhamos que estar aqui melhorando as condições de trabalho dos profissionais de segurança pública.
6: E o Tony de Paula, do PSD, questionou.
9: E como ficarão aqueles de 15 anos e 11 meses que cometerem os crimes hediondos também? Ou seja, amanhã nós vamos ter que debater aqui nesta casa também a redução de 16

0: para 14 anos, depois de 14 para 12 anos e assim sucessivamente. Por quê? Porque o problema é mais estrutural do que nós pensamos.
1: Mendonça Filho, do União Brasil, por outro lado, disse:
2: infelizmente, presidente, boa parte do exercício do comando dessas organizações criminosas se faz, inclusive, com aliciamento de menores, menores de 18 anos. Hoje é um custo barato para esses líderes de facção aliciar menores de 18 anos para praticar crime.
1: E o relator, Coronel Assis, do PL, que é favorável à proposta, arrematou:
3: lugar de criminoso é na cadeia, senhor presidente. Na cadeia. E vou mais além. Se atentar contra a vida do cidadão ou contra a vida de quem protege o cidadão, o lugar dessa pessoa é sim na vala, debaixo de sete palmos.
1: Agora a PEC que reduz a maioridade penal vai para a comissão especial para análise do mérito, que é o conteúdo. Na prática, ela torna os jovens de 16 a 18 anos penalmente imputáveis. A pena deverá ser cumprida em local diferente dos maiores de 18 anos. Eles passam a responder crime finalmente, mas na esfera civil nada muda, ou seja, continuam sem poder dirigir, celebrar contratos, casar e continuam também com o voto facultativo. Depois da comissão especial, a PEC vai para dois turnos de votação em plenário e em seguida para o Senado. Aliás, essa não é a primeira vez que a Câmara tenta reduzir a maioridade penal. Outra proposta semelhante foi aprovada em 2015, numa manobra do então presidente da Casa, Eduardo Cunha, e que acabou arquivada no Senado. Da Rádio Nacional em Brasília, Priscila Mazenotti.
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5: As plataformas de redes sociais tendem a reunir certos grupos de pessoas com gostos, interesses e opiniões parecidas em ambientes digitais filtrados, onde o conteúdo entregue para elas está sempre alinhado com estes pensamentos e opiniões, criando justamente a sensação de bolha que dá nome ao fenômeno. A antropóloga Letícia Cesarino, autora do livro O Mundo do Avesso, Verdade e Política na Era Digital, explica como este isolamento social ocorre e qual o interesse que as empresas por trás das redes têm em alimentar esse processo.
6: Então, se ela tem um tipo de pensamento, um tipo de opinião, algum interesse, os algoritmos vão perceber aquele interesse da pessoa e vão começar a entregar para ela no seu feed, seu resultado de busca. Agora, com as inteligências artificiais também, os algoritmos vão entregando para a pessoa cada vez mais daquele mesmo tipo de conteúdo ou conteúdos parecidos, mas que tendem a ir sempre na mesma direção. E isso acontece porque o objetivo das plataformas é manter as pessoas ali o máximo de tempo possível, o chamado tempo de tela. Os algoritmos estão sempre maximizando isso. Então a bolha, ela acaba sendo gerada por conta desse viés, de que se você está oferecendo conteúdo do interesse da pessoa que já contempla aquilo que ela pensa, a forma como ela vê o mundo, ela vai ficar mais tempo ali na rede social, mais tempo ali no próprio WhatsApp. Enfim, o WhatsApp, ele não tem algoritmos, mas ele gera esse mesmo efeito de bolha, indiretamente, porque a pessoa que está no WhatsApp também está nas outras plataformas, então esse viés de confirmação que forma as bolhas, ele vai se espalhando ali por todas as plataformas e confirmando, reforçando as visões e pensamentos daquele usuário.
5: O principal efeito colateral das bolhas algorítmicas surge na forma da polarização, que apesar de ter ganhado força inicialmente dentro do cenário político, tem se propagado nos últimos anos para outros nichos, com discursos de ódio, preconceito e extremismo ganhando força, à medida que bolhas com diferentes visões sobre diferentes assuntos acabam por colidir em debates dentro do campo digital.
6: Um dos problemas que são gerados é que boa parte dos usuários de internet hoje recebem retratos da realidade através de postagens, vídeo, imagens que são muito personalizados, são muito específicos. Então, as bolhas não são uma bolha só. A imagem da bolha também quer denotar um espaço informacional muito segmentado. É onde, se você está dentro de uma bolha, você vai receber um tipo de conteúdo, você vai ter uma certa visão do mundo. E se você está em outra bolha, principalmente se for uma bolha muito diferente, oposta àquela que a outra pessoa tá, você vai ter uma visão diametralmente oposta, às vezes, do mesmo evento, do mesmo fato. Então, o julgamento de certo e errado, quando você está numa bolha muito fechada, num ambiente informacional muito homogêneo, que não tem pluralidade de informação, que não tem diversidade,

0: diversidade de agentes, não tem muito contraponto, tudo é lido através do mesmo viés de confirmação, a decisão sobre o que é falso ou verdadeiro não é tomada pelo usuário, é tomada pela bolha, porque o viés de confirmação já está dado. Então, quando chega uma informação nova, ou quando chega, às vezes, até um contraponto à forma de pensar da pessoa, ela vai reagir defensivamente.
1: Segundo Letícia Cesarino, no entanto, é possível desafiar o modus operandi das redes e mudar a forma como os algoritmos entregam os conteúdos, minimizando o efeito negativo das bolhas.
0: Dá para você, por exemplo, numa rede social, tá seguindo perfis, seguindo influenciadores que não são aqueles que normalmente você segue. Não precisa ser necessariamente alguém que pensa o oposto do que você pensa, mas, por exemplo, uma diversidade de interesses. Então, por exemplo, se eu vejo muito conteúdo sobre saúde ou sobre política, aí o algoritmo fica só me mandando conteúdo sobre aquilo. Vamos variar esse cardápio, vamos colocar outros tipos de interesses ali, outros tipos de perfis, influenciadores no seu feed, e também, quando tem o seu feed ali, se você acha que está recebendo muita informação sobre uma coisa só, de uma fonte só, com muito viés de confirmação, você não vai clicar ali. Pode até visualizar, mas você vai clicar para dar um like ou para reencaminhar, ou para visualizar um vídeo, uma imagem, uma postagem que está falando sobre outra coisa. Então você vai incentivar o viés algorítmico diferente daquele que está formando sua bolha.
1: Da Rádio Educadora de Salvador, Fred Ribeiro.
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3: Essas foram as últimas de hoje do jornal Rádio News. Voltaremos na próxima edição. Fique ligado.
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1: Coisa linda, meu compadre.
2: Ah, que surpresa maravilhosa.
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1: Obrigado!
0: Que prazer imenso, cara.
1: Coisa linda, gente.
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0: Lucas, manda! 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Interatividade e muita música e um só programa! 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Vamos lá, começando mais um Alô Toca Aí, que bacana, hein? Combinação perfeita com a sexta-feira, o melhor programa pra você ouvir, hein? Já tem gente querendo participar, vamos ver quem participa a partir de agora.
1: Olá, eu sou a Sheila aqui do Barbieri, eu ofereço a programação para meus familiares, para minha mãe Tereza, para a Bruna, minha filha que trabalha aqui comigo na banca do Barbieri, tchau.
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0: Boa noite, Uberlândia!
1: Faz barulho aí, Uberlândia, que eu quero ouvir!
0: Que coisa linda, galera!
1: Obrigado!
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0: E, gente, a gente volta já, não sai daí! Ei, locutor, toca aí!
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adoro esse programa. Eita, coisa boa, estamos de volta, é rápido demais, né? A gente chega aqui, ó, com mais uma super sequência.

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0: Tem que estar respeitando, meu amor.
1: Alô, toca aí, detonando suas tops pra você. E o melhor de tudo é que você que tá mandando ver. Não sai daí, daqui a pouco tem mais. Ei, locutor, toca aí!

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0: Está no ar mais uma edição do seu Jornal de Confiança. Com as informações mais quentes do dia. Trazendo tudo o que você precisa saber de maneira clara e direta. Eu sou Naldo Meirelles e prepare-se para ficar por dentro do que acontece no Brasil e no mundo, com análises e reportagens especiais. A partir de agora no Repórter Brasil News. Sejam bem-vindos.
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2: Previsão do tempo para sexta-feira, 12 de junho de 2026. Região Centro-Oeste, em Cuiabá, céu com muitas nuvens, com pancadas de chuva e trovoadas isoladas nesta sexta-feira. Os termômetros na capital de Mato Grosso marcam mínima de 22 e máxima de 30 graus. Umidade relativa do ar gira em torno de 85 a 45%. Em Brasília, Distrito Federal, previsão de acúmulo de nuvens com pancadas de chuva e trovoadas isoladas. Temperatura mínima de 15 e máxima de 26 graus. A umidade relativa do ar vai de 90% a 40%. Região Nordeste. Em Teresina, Piauí, acúmulo de nuvens ao longo do dia, mas sem previsão de chuva nesta sexta-feira. Temperatura mínima de 24 e máxima de 36 graus. A umidade do ar é de 80 a 30%. Simão Dias, em Sergipe, comemora aniversário com muitas nuvens no céu, mas sem previsão de chuva. A temperatura mínima é de 19 e a máxima de 30 graus. Umidade do ar varia de 100 a 45%. Região Norte, Rio Branco, no Acre, tem previsão de muitas nuvens, com pancadas de chuva e trovoadas isoladas. Temperatura mínima é de 21 e a máxima de 30 graus nas horas mais quentes do dia. A umidade do ar é de 97 a 65%. Belém tem muitas nuvens no céu, com pancadas de chuva isoladas. Temperatura mínima

0: de 23 e a máxima de 34 graus. A umidade relativa do ar na capital paraense é de 98 a 62%. Região Sudeste. São Paulo, capital, tem previsão de muitas nuvens no céu, com possibilidade de chover nesta sexta-feira. Os termômetros registram mínima de 14 e máxima de 25 graus. Umidade relativa do ar vai de 100 a 50%. Santo Antônio do Amparo, em Minas Gerais, completa mais um ano com o céu cheio de nuvens, com previsão de chuva o dia todo. A temperatura mínima é de 13 e a máxima de 27 graus. Umidade relativa do ar é de 90 a 40%. Região Sul. Em Curitiba, Paraná, céu repleto de nuvens, com pancadas de chuva e trovoadas isoladas. Os termômetros registram mínima de 12 e máxima de 19 graus. A umidade relativa do ar oscila entre 100 e 80%. Laurentino, Santa Catarina. Previsão de céu com muitas nuvens, pancadas de chuva e trovoadas no aniversário da cidade. Os termômetros registram mínima de 14 e máxima de 20 graus. A umidade relativa do ar fica entre 90 e 70%. Você ouviu a previsão do tempo para esta sexta-feira, 12 de junho de 2026, com informações do IBGE Cidades e do Instituto Nacional de Meteorologia, INMET.
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2: O presidente Lula anunciou que vai lançar um novo programa para combater o roubo de celulares no país. A proposta inclui um sistema de envio de mensagens a celulares roubados, com informações para devolução do aparelho.
3: Nós temos um cadastro, o endereço e o chassi do celular de 2,5 milhões de celulares roubados. Nós não sabemos quem roubou, mas sabemos que os telefones foram roubados porque nós temos um novo telefone. Precisa devolver porque ele pode estar cometendo um delito e se ele for pego, ele pode sofrer uma punição desnecessária.
2: Segundo o presidente Lula, a iniciativa deve estabelecer as agências dos Correios como pontos de devolução dos aparelhos, em vez de delegacias de polícia. As informações iniciais sobre esse programa foram divulgadas durante o Conselhão, sétima reunião plenária do Conselho de Desenvolvimento Econômico Social e Sustentável em Brasília. Lula relatou que há 10 dias analisava a proposta do Ministério da Justiça de criação do programa, mas tinha certo receio de prejudicar pessoas que adquiriram o aparelho sem saber a procedência, especialmente os mais pobres.
3: Eu sei que rico não compra telefone roubado, mas eu sei que os pobres compram. Quem é que não gosta de comprar uma coisinha barata? Todo mundo gosta, ou mais barata. Entretanto, essa inquietação econômica de quem está com o telefone roubado mexeu com a minha cabeça. Mas eu não posso ficar com essa dúvida, porque o telefone seguro vai deixar 200 milhões de brasileiros tranquilos de que ele não vai ter mais o seu celular roubado.
2: Também durante o Conselhão, o ministro do Desenvolvimento, Indústria, Comércio e Serviços, Márcio Elias Rosa, anunciou que o Pix, sistema de pagamento instantâneo criado pelo Banco Central, foi registrado como marca de alto renome no INPI, Instituto Nacional de Propriedade Industrial. As marcas de alto renome são aquelas reconhecidas por terem reputação, prestígio e confiança. Com isso, recebem proteção especial estabelecida pela Lei da Propriedade Industrial de 1996. O Pix tem sido alvo de ataques do governo do presidente dos Estados Unidos, Donald Trump. No início do mês, um relatório do Escritório do Representante Comercial dos Estados Unidos acusou o Pix de prejudicar injustamente as empresas estadunidenses que prestam serviços de pagamento eletrônico, como Mastercard, Visa e WhatsApp Pay. Já o presidente Lula afirma que o sistema é do Brasil e, por ser gratuito, rápido e movimentar mais recursos em comparação às bandeiras de cartão, tem assustado os norte-americanos. Com informações da Agência Brasil, da Rádio Nacional em Brasília, Daniela Longuinho.

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1: O Brasil abriu mais espaço para a juventude no mercado de trabalho. Entre janeiro e abril de 2026, foram criadas 54.821 vagas para jovens aprendizes. Com esse resultado, o país chegou ao maior número da história. Mais de 726 mil jovens entre 14 e 24 anos com um contrato ativo. Os dados são do novo CAGED, divulgados pelo Ministério do Trabalho e Emprego. As oportunidades estão concentradas principalmente em atividades administrativas e na produção industrial. O perfil dos aprendizes também chama a atenção. As mulheres são maioria, com pouco mais de 52%. Já os homens representam cerca de 47%. Na divisão por raça e cor, predominam jovens pardos e brancos, seguidos por pretos, amarelos e indígenas. A maior parte desses jovens tem até 17 anos. Um terço está na faixa de 18 a 24 anos e uma pequena parcela tem mais de 25 anos. Nesse caso, são pessoas com deficiência que não têm limite de idade previsto. A lei da aprendizagem define as regras desse tipo de contratação. O contrato pode durar até 2 anos. O jovem tem carteira assinada, recebe salário e tem direitos como 13º, FGTS e férias. A jornada é menor e combina trabalho com formação teórica. E menores de 18 anos não podem trabalhar à noite, nem em atividades perigosas ou insalubres. Para participar, é preciso ter entre 14 e 24 anos. Quem ainda não terminou a escola deve estar matriculado e frequentando as aulas. O jovem também precisa estar vinculado a um curso de aprendizagem profissional, escolas técnicas ou entidades sem fins lucrativos. Empresas com pelo menos 7 funcionários são obrigadas a contratar aprendizes. Elas devem reservar de 5 a 15% das vagas para esses jovens. Da Rádio Nacional no Rio de Janeiro, Tatiana Alves.
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2: Empregadores têm até o próximo dia 20 de junho para enviar ao E-Social as informações sobre os vínculos com os empregados do ano base 2024. Os dados serão processados para o pagamento do abono salarial desses trabalhadores, previsto para 15 de outubro de 2026. A medida representa uma nova oportunidade para os empregadores que não encaminharam as informações dentro do prazo originalmente previsto. Para auxiliar os empregadores, o Ministério do Trabalho e Emprego disponibiliza um manual com orientações detalhadas para empresas privadas e órgãos públicos federais, estaduais e municipais sobre o envio correto das informações. Para ter direito ao abono salarial, os trabalhadores devem estar cadastrados no PIS/PASEP até pelo menos 5 anos contados da data do primeiro vínculo, ter exercido atividade remunerada por pelo menos 30 dias consecutivos ou não no ano base considerado para a apuração e ter recebido de empregadores que contribuem para o PIS ou para o PASEP remuneração mensal média de até R$ 2.766 no ano base 2024. Os pagamentos são feitos pela Caixa Econômica e pelo Banco do Brasil. Informações adicionais podem ser obtidas nos canais de atendimento do Ministério do Trabalho e Emprego pelo telefone 158 ou nas unidades das superintendências regionais do Trabalho e Emprego. Da Rádio Nacional no Rio de Janeiro, Cristiane Ribeiro.
0: 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Em instantes voltaremos com mais notícias aqui no Jornal Repórter Brasil News. 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
1: O técnico da Holanda, Ronald Koeman, admitiu que a seleção precisa de Memphis Depay durante a Copa do Mundo, mesmo sem o atacante estar em sua melhor condição física. O treinador destacou a importância do jogador do Corinthians para a equipe e afirmou que conta com sua experiência e capacidade de decisão ao longo do torneio. No entanto, Koeman reconheceu que Memphis ainda não está totalmente recuperado fisicamente e dificilmente começará como titular na estreia contra o Japão. Além de falar sobre o atacante, Koeman elogiou a estrutura oferecida pelo Corinthians ao jogador. Segundo o treinador, o clube brasileiro disponibiliza excelentes condições de trabalho.

0: trabalho, recuperação e preparação física, o que ajuda Memphis a chegar em melhores condições para defender a seleção holandesa. Mesmo com a cautela sobre sua utilização, o técnico deixou claro que considera o camisa 10 uma peça fundamental para as ambições da Holanda no Mundial.
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2: O Marrocos sofreu duas baixas importantes às vésperas da estreia na Copa do Mundo contra o Brasil. A seleção africana confirmou os cortes do atacante Abd Ezzazouli, do Betis, e do zagueiro Naif Aguerd, do Olympique de Marselha, ambos por lesão. Ezzazouli machucou o joelho durante um amistoso preparatório, enquanto Aguerd não conseguiu se recuperar de problemas físicos que já vinha enfrentando antes do Mundial. Para ocupar as vagas, o técnico Mohamed Ouabi convocou o zagueiro Marouane Sadani, do Al-Fattah, da Arábia Saudita, e o atacante Amin Esbai, do Angers, da França. As ausências representam um duro golpe para os marroquinos, já que Aguerd e Ezzazouli eram consideradas peças importantes da equipe. Marrocos estreia contra o Brasil neste sábado, em Nova York, Nova Jersey, pelo grupo C da Copa do Mundo, que também conta com Escócia e Haiti.
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3: O Palmeiras acionou a Polícia Civil de São Paulo e ajudou a dar início a uma investigação sobre cambismo digital, falsidade ideológica e outros crimes relacionados à venda irregular de ingressos. A operação foi conduzida pela Delegacia de Repressão aos Delitos de Intolerância Esportiva, DRAD, que cumpriu um mandado de busca e apreensão na cidade de Araras, interior paulista. Durante a ação, foram apreendidos um celular e um computador de um dos investigados, que agora passarão por perícia. Segundo o clube, a investigação começou após a área de prevenção de fraudes da auditoria interna identificar um esquema de comercialização irregular de ingressos por meio de fraudes eletrônicas. O Palmeiras informou que colaborou diretamente com as autoridades, fornecendo informações que ajudaram a localizar os suspeitos. Desde 2023, o clube utiliza biometria facial em todos os ingressos de jogos como mandante, medida que tem sido uma das principais armas no combate ao cambismo e a outras irregularidades envolvendo o acesso aos estádios.
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2: O New York Knicks protagonizou uma das maiores reações da história da NBA e venceu o San Antonio Spurs por 107 a 106 no jogo 4 das finais. A equipe de Nova York chegou a estar perdendo por 29 pontos, mas conseguiu uma virada histórica diante de sua torcida no Madison Square Garden e abriu 3 a 1 na série melhor de 7. A marca entrou para a história como a maior virada já registrada em uma partida de finais da NBA. Jalen Brunson foi o grande destaque dos Knicks, anotando 36 pontos. Enquanto OG Anunoby contribuiu com 33, e marcou a cesta decisiva a apenas 1,2 segundo do fim. Depois de dominar o primeiro tempo, os Spurs perderam rendimento na segunda etapa e viram a vantagem desaparecer. Com o resultado, os Knicks ficaram a apenas uma vitória do primeiro título da franquia desde 1973. O jogo 5 será disputado neste sábado em San Antonio.
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4: Lewis Hamilton vive seu melhor momento desde que chegou à Ferrari e voltou a sonhar com vitórias na Fórmula 1. Após terminar o GP de Mônaco na segunda colocação, o heptacampeão mundial assumiu a vice-liderança do campeonato de pilotos e agora está 66 pontos atrás do líder, André Kimi Antonelli. O britânico comemorou a posição e afirmou que a primeira vitória com a equipe italiana pode estar mais próxima do que nunca. O pódio em Mônaco foi o terceiro de Hamilton pela Ferrari em 2026. E também o fez igualar um recorde de Ayrton Senna, chegando ao oitavo pódio no tradicional circuito de Monte Carlo. Apesar de reconhecer a força da Mercedes e o grande momento de Antonelli, o piloto destacou que os resultados recentes aumentaram sua confiança e servem como motivação para seguir na luta pelo título. A Ferrari não vence uma corrida há cerca de 1 ano e 7 meses, mas Hamilton acredita que a equipe está cada vez mais perto de encerrar o jejum.
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5: Não bastaram os apelos do governo. O presidente do Senado, Davi Alcolumbre, colocou mesmo em votação uma das chamadas pautas-bomba. É a que trata da renegociação de dívidas de produtores agrícolas. Impacto, segundo o ministro da Fazenda, Dario Durigan, de 140 bilhões de reais nos próximos 10 anos. Isso porque o texto foi mexido no Senado. A versão do governo atendia aos produtores afetados por mudanças climáticas, mas a proposta foi ampliada pelos senadores para além do que o governo considera prioritário.
6: Nosso objetivo, reitero,

0: de sim ajudar aqueles agricultores que mais precisam, que comprovem as perdas, que tenham problemas com as dívidas, e não fazer aí uma espécie de nova linha que atenda quem não precisa. Quem precisa está sendo atendido dentro do que o governo tinha construído, quem não precisa e que vai onerar o restante da sociedade como um todo, precisa ser esclarecido para a população, e isso vai ser feito.
1: Outras duas pautas bomba foram aprovadas em comissão.

0: públicas. O senador Davi Alcolumbre, presidente da casa, antes da votação, pediu cautela aos colegas senadores na votação dessas propostas que impactam nas contas públicas.
1: No ano de eleição, isso aqui é muito complexo. Porque o que botar para votar isso aqui, todo mundo vai votar sim, por conta da eleição, e vai ter que arrumar 10 Brasil para pagar. E aí fica sendo eu o culpado que não quer dar um piso para o médico. O piso para o médico que salva a vida das pessoas no pronto atendimento. O piso para o enfermeiro. Meu Deus, bora dar. Mas o Brasil comporta isso? O Brasil vai resistir? As finanças públicas vão resistir? Vai ter uma fonte de arrecadação?
0: Davi Alcolumbre, no entanto, não falou sobre a proposta que é prioritária e que desde 27 de maio aguarda encaminhamento para a Comissão de Constituição e Justiça para a definição de relator, a que acaba com a escala 6x1 de trabalho. O assunto seria discutido no início da semana com líderes e com o presidente da CCJ, o senador Otto Alencar, reunião que foi cancelada e ainda não foi remarcada. Da Rádio Nacional em Brasília, Priscila Mazenotti.
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3: O Nordeste lidera a expansão do 4G nas áreas rurais do país. Desde 2023, mais de 2 milhões de brasileiros também passaram a contar com o sinal. Ao todo, moradores de quase 3 mil locais de todas as regiões passam a ter internet de alta velocidade nos celulares. Além da região Nordeste, que teve quase 1000 localidades conectadas nos últimos 4 anos, o Sudeste vem logo na sequência com 749 novas áreas com sinal 4G. O Sul aparece em terceiro lugar com mais de 500, seguido pelas regiões Norte e Centro-Oeste, com mais de centenas de áreas rurais atendidas pela tecnologia. A expansão do 4G faz parte dos compromissos assumidos no leilão do sinal 5G. A quinta geração de internet móvel tem velocidades até 100 vezes maiores que o 4G. Segundo o ministro das Comunicações, Frederico de Siqueira Filho, os novos sinais de alta velocidade estão realizando a inclusão digital e expandindo o setor.
4: Hoje temos mais de 100 mil escolas públicas conectadas à internet. Crianças do interior do Brasil que nunca tinham aberto um navegador agora pesquisam, estudam e se preparam para o futuro que antes não existia para elas. O 5G já está disponível em mais de 1.500 cidades e alcança 70% da população brasileira. E o 4G chegou a 2.700 localidades rurais que antes não tinham sinal algum de celular nesses últimos anos. Resultado, o setor de informação e comunicação cresceu 6,5% em 2025.
3: Para levar o sinal 4G para milhares de distritos, assentamentos e comunidades tradicionais, é necessário definir o local adequado, construir a infraestrutura e instalar a torre de telefonia móvel, que pode chegar a mais de 30 metros de altura. De acordo com o Ministério das Comunicações, o acesso ao 4G para mais de 2 milhões de pessoas de áreas rurais tem facilitado a emissão de documentos, o acesso à educação à distância, serviços bancários e dinamizado a economia agrícola local. Da Rádio Nacional em São Luís, Gabriel Corrêa.
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5: Esse foi mais uma edição do Repórter Brasil News. Obrigado pela sua companhia e até a próxima edição.
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3: Cheguei! Tudo belezinha por aí? Tá começando agora o Music Pop aqui pela sua melhor sintonia comigo, Bia Ipsen. A partir de agora, só as melhores do pop pra você, tudo que tá bombando aí no Brasil e no mundo, você confere por aqui. Obrigada já pela sua companhia, pela sua audiência. Hoje já é sexta-feira, sextou, meu povo, bom demais, chegou o final de semana e nada melhor.

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0: sua companhia, obrigada pela sua audiência. Lembrando que a gente se encontra aqui segunda-feira, tá? Um beijo pra você, um ótimo final de semana, fica com Deus e até. Tchau, tchau.
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2: Final de semana tem! Final de semana tem pagodaço por aqui! Eu sou Kleber Salles, o KS, e tô chegando pra fazer você dançar, pra fazer você mexer o esqueleto, curtindo o som que contagia. As melhores do samba e do pagode, pra você no nosso pagodaço. Vem comigo então, aumente o volume pra curtir a nossa primeirinha de hoje.

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2: Esse é o nosso pagodaço pra finalizar mais uma sequência aqui. Essa música aí é show, hein? Daqui a pouquinho tem mais sucessos. As melhores você confere com a gente no pagodaço pra você fazer aquela swingueira com a gente aqui. Eita, nós!
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4: Muito bem, chegamos com mais uma edição do Super 10. Aqui na sua rádio preferida você vai ouvir e curtir. Chega mais! As 10 mais tocadas do Brasil estão chegando. Vem comigo!
3: Décima posição.

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4: Super 10 de volta, vem comigo.
3: Sexta posição.

0: terceira posição.
1: Negrão, ela tá muito baladeira, seguindo a gente em todo lugar.
2: Então tem que dar aquele papo nela, que você sabe qual é.
1: Vamos junto?
2: A gente não marca bobeira, né, Negrão?
1: Jeito nenhum.
2: Então vai.

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2: Com essas, encerramos mais uma edição do Super 10. Voltaremos no próximo programa com mais pra você. Beijos, juízo e até a próxima.
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2: Muito bem, a partir de agora está no ar o Jornal Rádio News. Informação em primeiro lugar. Brasil e o mundo passam aqui na sua rádio favorita. Sejam bem-vindos.
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3: Previsão do tempo para sexta-feira, 12 de junho de 2026. Região Centro-Oeste, em Cuiabá, céu com muitas nuvens, com pancadas de chuva e trovoadas isoladas nesta sexta-feira. Os termômetros na capital de Mato Grosso marcam mínima de 22 e máxima de 30 graus. Umidade relativa do ar gira em torno de 85 a 45%. Em Brasília, Distrito Federal, previsão de acúmulo de nuvens com pancadas de chuva e trovoadas isoladas. Temperatura mínima de 15 e máxima de 26 graus. A umidade relativa do ar vai de 90% a 40%. Região Nordeste, em Teresina, Piauí, acúmulo de nuvens ao longo do dia, mas sem previsão de chuva nesta sexta-feira. Temperatura mínima de 24 e máxima de 36 graus. A umidade do ar é de 80 a 30%. Simão Dias, em Sergipe, comemora aniversário com muitas nuvens no céu, mas sem previsão de chuva. A temperatura mínima é de 19 e a máxima de 30 graus. Umidade do ar varia de 100 a 45%. Região Norte, Rio Branco, no Acre, tem previsão de muitas nuvens, com pancadas de chuva e trovoadas isoladas. Temperatura mínima é de 21 e a máxima de 30 graus nas horas mais quentes do dia. A umidade do ar é de 97 a 65%. Belém tem muitas nuvens no céu, com pancadas de chuva isoladas. Temperatura mínima é de 23 e a máxima de 34 graus. A umidade relativa do ar na capital paraense é de 98 a 62%. Região Sudeste. São Paulo, capital, tem previsão de muitas nuvens no céu, com possibilidade de chover nesta sexta-feira. Os termômetros registram mínima de 14 e máxima de 25 graus. Umidade relativa do ar vai de 100 a 50%. Santo Antônio do Amparo, em Minas Gerais, completa mais um ano com o céu cheio de nuvens, com previsão de chuva o dia todo. A temperatura mínima é de 13 e a máxima de 27 graus. Umidade relativa do ar é de 90 a 40%. Região Sul, em Curitiba, Paraná, céu repleto de nuvens, com pancadas de chuva e trovoadas isoladas. Os termômetros registram mínima de 12 e máxima de 19 graus. A umidade relativa do ar oscila entre 100 e 80%. Laurentino, Santa Catarina. Previsão de céu com muitas nuvens, pancadas de chuva e trovoadas no aniversário da cidade. Os termômetros registram mínima de 14 e máxima de 20 graus. A umidade relativa do ar fica entre 90 e 70%. Você ouviu?

0: Saiu a previsão do tempo para esta sexta-feira, 12 de junho de 2026, com informações do IBGE Cidades e do Instituto Nacional de Meteorologia, INMET.
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3: O presidente Lula anunciou que vai lançar um novo programa para combater o roubo de celulares no país. A proposta inclui um sistema de envio de mensagens a celulares roubados, com informações para devolução do aparelho.
4: Nós temos um cadastro, o endereço e o chassi do celular de 2,5 milhões de celulares roubados. Nós não sabemos quem roubou, mas sabemos que os telefones foram roubados porque nós temos um novo telefone. Precisa devolver porque ele pode estar cometendo um delito e se ele for pego, ele pode sofrer uma punição desnecessária.
3: Segundo o presidente Lula, a iniciativa deve estabelecer as agências dos Correios como pontos de devolução dos aparelhos, em vez de delegacias de polícia. As informações iniciais sobre esse programa foram divulgadas durante o Conselhão, sétima reunião plenária do Conselho de Desenvolvimento Econômico Social e Sustentável em Brasília. Lula relatou que há 10 dias analisava a proposta do Ministério da Justiça de criação do programa, mas tinha certo receio de prejudicar pessoas que adquiriram o aparelho sem saber a procedência, especialmente os mais pobres.
4: Eu sei que rico não compra telefone roubado, mas eu sei que os pobres compram. Quem é que não gosta de comprar uma coisinha barata? Todo mundo gosta, ou mais barata. Entretanto, essa inquietação econômica de quem está com o telefone roubado mexeu com a minha cabeça. Mas eu não posso ficar com essa dúvida, porque o telefone seguro vai deixar 200 milhões de brasileiros tranquilos de que ele não vai ter mais o seu celular roubado.
3: Também durante o Conselhão, o ministro do Desenvolvimento, Indústria, Comércio e Serviços, Márcio Elias Rosa, anunciou que o Pix, sistema de pagamento instantâneo criado pelo Banco Central, foi registrado como marca de alto renome no INPI, Instituto Nacional de Propriedade Industrial. As marcas de alto renome são aquelas reconhecidas por terem reputação, prestígio e confiança. Com isso, recebem proteção especial estabelecida pela Lei da Propriedade Industrial de 1996. O Pix tem sido alvo de ataques do governo do presidente dos Estados Unidos, Donald Trump. No início do mês, um relatório do Escritório do Representante Comercial dos Estados Unidos acusou o Pix de prejudicar injustamente as empresas estadunidenses que prestam serviços de pagamento eletrônico, como Mastercard, Visa e WhatsApp Pay. Já o presidente Lula afirma que o sistema é do Brasil e, por ser gratuito, rápido e movimentar mais recursos em comparação às bandeiras de cartão, tem assustado os norte-americanos. Com informações da Agência Brasil, da Rádio Nacional em Brasília, Daniela Longuinho.
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5: O Brasil abriu mais espaço para a juventude no mercado de trabalho. Entre janeiro e abril de 2026, foram criadas 54.821 vagas para jovens aprendizes. Com esse resultado, o país chegou ao maior número da história. Mais de 726 mil jovens entre 14 e 24 anos com um contrato ativo. Os dados são do novo CAGED, divulgados pelo Ministério do Trabalho e Emprego. As oportunidades estão concentradas principalmente em atividades administrativas e na produção industrial. O perfil dos aprendizes também chama a atenção. As mulheres são maioria, com pouco mais de 52%. Já os homens representam cerca de 47%. Na divisão por raça e cor, predominam jovens pardos e brancos, seguidos por pretos, amarelos e indígenas. A maior parte desses jovens tem até 17 anos. Um terço está na faixa de 18 a 24 anos e uma pequena parcela tem mais de 25 anos. Nesse caso, são pessoas com deficiência que não têm limite de idade previsto. A lei da aprendizagem define as regras desse tipo de contratação. O contrato pode durar até 2 anos. O jovem tem carteira assinada,

0: recebe salário e tem direitos como 13º, FGTS e férias. A jornada é menor e combina trabalho com formação teórica. E menores de 18 anos não podem trabalhar à noite, nem em atividades perigosas ou insalubres. Para participar, é preciso ter entre 14 e 24 anos. Quem ainda não terminou a escola deve estar matriculado e frequentando as aulas. O jovem também precisa estar vinculado a um curso de aprendizagem profissional, escolas técnicas ou entidades sem fins lucrativos. Empresas com pelo menos 7 funcionários são obrigadas a contratar aprendizes. Elas devem reservar de 5 a 15% das vagas para esses jovens. Da Rádio Nacional no Rio de Janeiro, Tatiana Alves.
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2: Empregadores têm até o próximo dia 20 de junho para enviar ao E-Social as informações sobre os vínculos com os empregados do ano base 2024. Os dados serão processados para o pagamento do abono salarial desses trabalhadores, previsto para 15 de outubro de 2026. A medida representa uma nova oportunidade para os empregadores que não encaminharam as informações dentro do prazo originalmente previsto. Para auxiliar os empregadores, o Ministério do Trabalho e Emprego disponibiliza um manual com orientações detalhadas para empresas privadas e órgãos públicos federais, estaduais e municipais sobre o envio correto das informações. Para ter direito ao abono salarial, os trabalhadores devem estar cadastrados no PIS/PASEP até pelo menos 5 anos contados da data do primeiro vínculo, ter exercido atividade remunerada por pelo menos 30 dias consecutivos ou não no ano base considerado para a apuração e ter recebido de empregadores que contribuem para o PIS ou para o PASEP remuneração mensal média de até R$ 2.766 no ano base 2024. Os pagamentos são feitos pela Caixa Econômica e pelo Banco do Brasil. Informações adicionais podem ser obtidas nos canais de atendimento do Ministério do Trabalho e Emprego pelo telefone 158 ou nas unidades das superintendências regionais do Trabalho e Emprego. Da Rádio Nacional no Rio de Janeiro, Cristiane Ribeiro.
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3: Depois do intervalo, tem mais Jornal Rádio News. Fique na sintonia.
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3: Estamos de volta e agora vamos falar de esporte aqui no Jornal Rádio News.
4: E o ex-zagueiro Ricardo Rocha, tetracampeão da Copa do Mundo com a seleção brasileira, foi detido recentemente no Rio de Janeiro após não cumprir com o pagamento de pensão alimentícia. Ele quitou o débito e foi liberado. Ricardo Rocha foi detido no aeroporto Tom Jobim, no Rio de Janeiro. Ele se preparava para embarcar rumo aos Estados Unidos, uma das sedes da Copa do Mundo. O pedido foi expedido pela Justiça do Ceará. A defesa do ex-jogador afirma que o problema ocorreu por causa de divergência relacionada aos valores apontados no cumprimento de decisão judicial.
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4: E a Copa do Mundo de 2026 marcará mais do que a primeira ausência de Galvão Bueno nas transmissões da Globo em mais de quatro décadas. Ele narra pelo SBT o seu 14º Mundial. O torneio simboliza uma mudança profunda na maneira como os brasileiros acompanham futebol, informação e entretenimento. Se durante décadas a seleção brasileira foi narrada por uma voz capaz de unificar emoções, interpretações e debates em torno de uma mesma tela, o Mundial disputado nos Estados Unidos, México e Canadá acontece em um ambiente fragmentado, no qual múltiplas plataformas, criadores de conteúdo e narrativas disputam simultaneamente a atenção do público.
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4: E rival do Brasil na estreia da Copa do Mundo, a seleção de Marrocos sofreu dois cortes por lesão em seu elenco há três dias da primeira partida do Mundial. Os jogadores cortados foram os zagueiros Naif Aguerde e o atacante Abed Ezzalzouli. Para os seus lugares foram chamados Marvani Saadani e Amine Isbay, respectivamente. Aguerde está com uma lesão na virilha desde março e não se recuperou a tempo. O zagueiro do Olympique de Marseille foi titular de Marrocos em parte da Copa de 2022. Ezzalzouli sofreu uma entorse no joelho direito no último amistoso antes do Mundial.
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5: A Comissão de Constituição e Justiça da Câmara aprovou a proposta que reduz a maioridade penal de 18 para 16 anos. É uma proposta de 2015 que de lá para cá entrou e saiu da pauta várias vezes. Assunto polêmico e que não tem acordo. Durante a votação foram vários os argumentos. Tadeu Venere, do PT, citou dados de especialistas.
6: Segundo o Ato da Violência 2026... o Brasil registrou 301.825 homicídios de jovens de 15 a 29 anos entre 2014 e 2024. Isso equivale a 75 mortes de jovens por dia ao longo de uma década. Apenas em 2024 foram 19.801 jovens assassinados. Desse total, 51 vítimas diárias eram homens, 79% do total de mortes eram homens pretos. A redução da maioridade penal na prática aprofunda a letalidade contra um perfil que já é dizimado pelas falhas estruturais de segurança pública.
5: Talíria Petrone, do PSOL, argumentou que é preciso, primeiro, combater as organizações criminosas.
7: A gente deveria, ao invés de forma eleitoreira, apresentar falsas soluções para as famílias brasileiras submetidas à violência, deveríamos asfixiar as organizações criminosas, sufocando o seu lucro, o lucro que as sustenta. Tínhamos que estar aqui nos dedicando a controlar armas e munições que não nascem nas favelas. Tínhamos que estar aqui melhorando as condições de trabalho dos profissionais de segurança pública.
5: E o Tony de Paula, do PSD, questionou.
8: E como ficarão aqueles de 15 anos e 11 meses que cometerem os crimes hediondos também? Ou seja, amanhã.

0: nós vamos ter que debater aqui nesta casa também a redução de 16 para 14 anos, depois de 14 para 12 anos e assim sucessivamente. Por quê? Porque o problema é mais estrutural do que nós pensamos.
1: Mendonça Filho, do União Brasil, por outro lado, disse:
2: infelizmente, presidente, boa parte do exercício do comando dessas organizações criminosas se faz, inclusive, com aliciamento de menores, menores de 18 anos. Hoje é um custo barato para esses líderes de facção aliciar menores de 18 anos para praticar crime.
1: E o relator, Coronel Assis, do PL, que é favorável à proposta, arrematou:
3: lugar de criminoso é na cadeia, senhor presidente. Na cadeia. E vou mais além. Se atentar contra a vida do cidadão ou contra a vida de quem protege o cidadão, o lugar dessa pessoa é sim na vala, debaixo de sete palmos.
1: Agora, a PEC que reduz a maioridade penal vai para a comissão especial para análise do mérito, que é o conteúdo. Na prática, ela torna os jovens de 16 a 18 anos penalmente imputáveis. A pena deverá ser cumprida em local diferente dos maiores de 18 anos. Eles passam a responder crime criminalmente, mas na esfera civil nada muda, ou seja, continuam sem poder dirigir, celebrar contratos, casar e continuam também com o voto facultativo. Depois da comissão especial, a PEC vai para dois turnos de votação em plenário e em seguida para o Senado. Aliás, essa não é a primeira vez que a Câmara tenta reduzir a maioridade penal. Outra proposta semelhante foi aprovada em 2015, numa manobra do então presidente da Casa, Eduardo Cunha, e que acabou arquivada no Senado. Da Rádio Nacional em Brasília, Priscila Mazenotti.
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5: As plataformas de redes sociais tendem a reunir certos grupos de pessoas com gostos, interesses e opiniões parecidas em ambientes digitais filtrados, onde o conteúdo entregue para elas está sempre alinhado com estes pensamentos e opiniões, criando justamente a sensação de bolha que dá nome ao fenômeno. A antropóloga Letícia Cesarino, autora do livro O Mundo do Avesso, Verdade e Política na Era Digital, explica como este isolamento social ocorre e qual o interesse que as empresas por trás das redes têm em alimentar esse processo.
6: Então, se ela tem um tipo de pensamento, um tipo de opinião, algum interesse, os algoritmos vão perceber aquele interesse da pessoa e vão começar a entregar para ela no seu feed, seu resultado de busca. Agora, com as inteligências artificiais também, os algoritmos vão entregando para a pessoa cada vez mais daquele mesmo tipo de conteúdo ou conteúdos parecidos, mas que tendem a ir sempre na mesma direção. E isso acontece porque o objetivo das plataformas é manter as pessoas ali o máximo de tempo possível, é o chamado tempo de tela. Os algoritmos estão sempre maximizando isso. Então a bolha, ela acaba sendo gerada por conta desse viés, de que se você está oferecendo conteúdo do interesse da pessoa que já contempla aquilo que ela pensa, a forma como ela vê o mundo, ela vai ficar mais tempo ali na rede social, mais tempo ali no próprio WhatsApp. Enfim, o WhatsApp, ele não tem algoritmos, mas ele gera esse mesmo efeito de bolha, indiretamente, porque a pessoa que está no WhatsApp também está nas outras plataformas, então esse viés de confirmação que forma as bolhas, ele vai se espalhando ali por todas as plataformas e confirmando, reforçando as visões e pensamentos daquele usuário.
5: O principal efeito colateral das bolhas algorítmicas surge na forma da polarização, que apesar de ter ganhado força inicialmente dentro do cenário político, tem se propagado nos últimos anos para outros nichos, com discursos de ódio, preconceito e extremismo ganhando força, à medida que bolhas com diferentes visões sobre diferentes assuntos acabam por colidir em debates dentro do campo digital.
6: Um dos problemas que são gerados é que boa parte dos usuários de internet hoje recebem retratos da realidade através de postagens, vídeo, imagens que são muito personalizados, são muito específicos. Então, as bolhas não são uma bolha só. A imagem da bolha também quer denotar um espaço informacional muito segmentado. É onde, se você está dentro de uma bolha, você vai receber um tipo de conteúdo, você vai ter uma certa visão do mundo. E se você está em outra bolha, principalmente se for uma bolha muito diferente, oposta àquela que a outra pessoa tá, você vai ter uma visão diametralmente oposta, às vezes, do mesmo evento, do mesmo fato. Então, o julgamento de certo e errado, quando você tá numa bolha

0: muito fechada, um ambiente informacional muito homogêneo, que não tem pluralidade de informação, que não tem diversidade de agentes, não tem muito contraponto, tudo é lido através do mesmo viés de confirmação, a decisão sobre o homogêneo, que não tem pluralidade de informação, que não tem diversidade de agentes, não tem muito contraponto, tudo é lido através do mesmo viés de confirmação, a decisão sobre o que é falso ou verdadeiro não é tomada pelo usuário, é tomada pela bolha, porque o viés de confirmação já está dado. Então, quando chega uma informação nova, ou quando chega, às vezes, até um contraponto à forma de pensar da pessoa, ela vai reagir defensivamente.
1: Segundo Letícia Cesarino, no entanto, é possível desafiar o modus operandi das redes e mudar a forma como os algoritmos entregam os conteúdos, minimizando o efeito negativo das bolhas.
0: Dá para você, por exemplo, numa rede social, tá seguindo perfis, seguindo influenciadores que não são aqueles que normalmente você segue. Não precisa ser necessariamente alguém que pensa o oposto do que você pensa, mas, por exemplo, uma diversidade de interesses. Então, por exemplo, se eu vejo muito conteúdo sobre saúde ou sobre política, aí o algoritmo fica só me mandando conteúdo sobre aquilo. Vamos variar esse cardápio, vamos colocar outros tipos de interesses ali, outros tipos de perfis, influenciadores no seu feed, e também, quando tem o seu feed ali, se você acha que está recebendo muita informação sobre uma coisa só, de uma fonte só, com muito viés de confirmação, você não vai clicar ali. Pode até visualizar, mas você vai clicar para dar um like ou para reencaminhar, ou para visualizar um vídeo, uma imagem, uma postagem que está falando sobre outra coisa. Então você vai incentivar o viés algorítmico diferente daquele que está formando sua bolha.
1: Da Rádio Educadora de Salvador, Fred Ribeiro.
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3: Essas foram as últimas de hoje do jornal Rádio News. Voltaremos na próxima edição. Fique ligado.
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1: Coisa linda, meu compadre.
2: Ah, que surpresa maravilhosa.
1: É muita emoção, né?
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0: Flávio Nevini. Alô, Sobra!
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0: 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Interatividade e muita música e um só programa. 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Ah, eu adoro esse programa. Vamos lá, começando mais um Alô Toca Aí, que bacana, hein? Combinação perfeita com a sexta-feira, o melhor programa pra você ouvir, hein? Já tem gente querendo participar, vamos ver quem participa a partir de agora.
1: Olá, eu sou a Sheila aqui do Barbieri, eu ofereço a programação para meus familiares, para minha mãe Tereza, para a Bruna, minha filha que trabalha aqui comigo na banca do Barbieri, tchau.
0: Alô, toca aí, o seu pedido é uma ordem. 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

0: Boa noite, Uberlândia!
1: Faz barulho aí, Uberlândia, que eu quero ouvir!
0: Que coisa linda, galera!
1: Obrigado!
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0: É essa, hein, gente? A gente volta já, não sai daí!
1: Ei, locutor! Toca aí!
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1: Um monte de blog aqui em Garanhuns. Cadê Eduardo Peixoto? Eduardo, cadê que tu vai lá fazer uma reportagem lá em Feira de São Vildinha? Cadê as novatas aí, Cascudo e Aurimar? Cadê que eles vão lá em Feira de São Vildinha? Cadê os outros blogueiros da cidade? Então são tudo um magote de ser vergonha que eu digo na cara. Que eles fazem a reportagem bonita deles, mas cadê que vão? Cadê a Globo? Pra ir lá registrar? SBT, Record, TV Manchete, Bandeirantes, esse
2: Manchete
1: povo aí.
2: Manchete não existe mais, né?
1: A TV não tem mais, não?
2: Se eu for esperar a Manchete, você vai esperar muito.
1: Eu não assisti Jiraya mês passado lá em casa. Foi na Manchete, não?
2: Não, foi não. Talvez. O senhor tem Netflix?
1: Se eu tenho neto, tem mesmo. De neto, neto.
2: Mas tem. Não, eu quero saber se o senhor tem Netflix.
1: E o que é Flix? Não é? Tu tá dizendo. Eu não sei, tu é doido, não está aí.

0: depois do depois de,
1: esse
0: depois de depois de Daniel Vaqueiro.
1: Se perguntar se os feijão que a gente faz lá é como é o nome?
0: É transgênico. É porque eu acho que o senhor está com as oiças meio prejudicadas.
1: Não, eu acho que vocês estão ficando, é doido, vocês jovens, porque vocês têm uma conversa, um ludrubiosa que deixa a gente azuado do juízo.
0: Eu acho que o senhor está com as oiças prejudicadas.
1: Não, quem está com vocês que estão com safadeza para meu lado, para a banda de cá. Cibito, veja só, é lá, ó, Rivelino Taxista está ligado no 87, gol do Brasil, Neto Chico, porque não é não, Rivelino. Falando de neto, neto tem bem mundo, né? Agora não é, ele diz que não é neto Chico, tem Chiquinho, neto meu. Ele diz que é neto o quê?
0: Free. Netflix?
1: Sim, desse negócio aí. Outro, não, aí dentro. Hoje tem Conde Draculina lá embaixo, né, Cibito? Na festa hoje. Tem na festa do Santo Antônio, né, Cibito? Hoje.
0: Festa de Santo Antônio.
1: Hoje é a segunda noite, hoje tem Danilo e Delano. Tem. Como é o nome da outra mulher, rapaz?
0: Vai ter Danilo e Delano, tem Conde Sobrega e tem Samia Maia, né?
1: Samia Maia, essa menina Samia canta
0: Maia
1: muito.
0: É muito bom, viu?
1: Que é aquela que canta é Chamego ou Chaveco.
0: Isso.
1: É muito bom. Vou botar até uma música dela. Tá funcionando o zap? Desentupiram?
0: Não, tá entupida ainda. Tá entupida ainda.
1: Então procura aí Beijo Bom, na época que ela cantava no Magnífico, o Samia Maia. Bota aí. Samia Maia, meu povo. Canta demais essa galeguinha. Uma coisa mais linda do mundo, canta muito.
0: Muito, viu? Ela se apresentou recentemente no São João de Campina Grande. Muito bom, muito bom.
1: Eu acho essa menina injustiçada, sabia? Olha ela aí cantando, meu povo. Hoje. Ela vai estar na praça, perto do menino. Vai lá aí, ó. Beijo bom, beijo bom, beijo bom, bom. E beijo bom. Olha aí, Rivelino, aumenta o som.

0: vai ser bom pro cara dançar, viu? Oh, coisa boa, menino! Aí o povo gosta. E beijo bom, e beijo bom, beijo bom. Alô, Davi, que forte!
1: Beijo molhado, gostinho de maçã. Beijo demorado, sujinho.
0: Gracinha, obrigado, nós. O mundo que tá aqui é gracinha. Rapaz, tô vendo que eu tô vendo de gente postando de foto e dos namorados, né? E hoje é um dia importante, né? É. Ficar com, já com a esposa. Hoje é camarada ficar com a namorada.
2: Oxente.
0: É, não é dia de ficar
2: e a esposa?
0: Com a mulher. Dia da mulher foi dia 8 de março, meu filho. Hoje é dia das namoradas. A gente tem que ficar com a namorada.
2: Rapaz, o senhor vai arrumar encrenca pra muita gente aí, viu?
0: Já já explico, vocês também são radical demais. Beijo bom, beijo bom. E hoje tem Roberto Carlos cantando hoje. Asa Branca. Porto Vaqueiro.
2: Beijo bom, beijo bom, beijo bom, beijo bom, beijo bom. Quando em vez, coração.
0: Hoje é. Hoje na Praça Mestre Winguim Garanhuns, tem ela, viu? Ex-magnífico. Uma das melhores artistas que eu digo pra voz venceu. Porque nós tava até falando dela. Essa Sâmia Maia canta demais. Eu acho ela injustiçada pelas grandes mídias, sabe?
2: Eu concordo.
0: Canta demais essa menina. Depois bota aí Chumbrego ou Chaveco. Bota aí,
2: fecha. Chamego ou Chaveco?
0: Sim, essa é bonita demais também. Tem muita música boa dela. Ela canta muito essa menina, viu? Hoje, atenção, meu povo de Garanhuns e

0: Então, hoje nós temos Danilo e Delânio, né? Danilo e Delânio, vai ter também Conde do Brega e Samia Maia, viu? Todas atração boa. Agora essa Samia Maia, respeite, viu? Sou fã demais dessa menina. Canta muito, presença de palco e uma voz daquele jeito que a gente gosta. Mandar um alô aqui também pra Bianca, que tá ligada, diz, velho, hoje eu quero dançar um forrozinho com tu. Não, na hora. A gente, deixa comigo. E hoje, se olhar direitinho, hoje é três shows, né, Cibito?
1: Três shows,
0: é três, né? Shows diferentes. É. Sertanejo com Danilo e Delânio, pro Dia dos Namorados, um showzaço, que esses meninos dispensa comentário, canta muito Danilo e Delânio. Aí, depois, vai ter Conde, eu não acho que vai ser por último Conde, né? Não sei. Não,
1: a programação aqui mostra que é,
0: ele é o
1: segundo, né?
0: É. E pra finalizar, muito forró do bom com Samia Maia, que vai ser do jeito que a gente gosta. E eu tava falando aqui, hoje é dia 12, dia dos namorados, hoje é, né? Hoje é aquele dia, Cibito, de o camarada que tem uma namorada, então ele pode sair pra passear com a namorada, né? E a mulher fica em casa. Porque
1: por que a mulher fica...
0: não é dia da mulher hoje. Não, hoje sei... é dia da mulher? Dia da mulher não. Foi outro de março. Então, Dia Internacional da Mulher.
1: Não, mas aí o Dia Internacional da Mulher é um dia voltado a todas as mulheres.
0: Sim, independente. Todas as mulheres, justamente, independente. E o dia da namorada é um dia pra vós me ser. Quem é solteiro tem namorada, sai com a namorada. Quem é casado pode arrumar uma coisinha por fora, não tem problema.
1: Quem disse isso?
0: Hein?
1: Quem disse isso?
0: Está na Constituição da Ordem do Namoro. É o dia que é liberado de vós-me-ser poder dar uma puladinha de seca. Entendeu? Pode pesquisar. Dia das Mulheres. É dia quando?
1: Não, Dia Internacional da Mulher é 8 de março.
0: Eu dei presente à minha mulher, a Chibanca. Dia especial para ela, sair para jantar.
1: Mas hoje é um dia. Hoje é o dia dos namorados.
0: Mas Chibanca é minha namorada? É minha mulher. Então o Chibanca.
1: Sim, mas não dizem.
0: Eu vou sair hoje com a namorada.
1: Mas não dizem que a esposa é a eterna namorada?
0: Não, não. A namorada é uma coisa, a esposa é outra. Mas você é casado? Senhor,
1: não, não sou.
0: Então não mistura as coisas. Então não se envolva, não. Eu tô certo e
1: você
0: acabou.
1: Tá incentivando aí um pessoal. É. Tem uma galera aí uma hora dessa escutando, dizendo, não me empurre que eu já estou na beira.
0: Orlando, olha, Orlando tá aqui, Eclésio. É Clésio da CIM, Orlando da Filmagem, eles disseram que hoje as mulheres têm que ficar em casa. Estão aqui no grupo concordando comigo.
1: Agora essa galera vai apanhar, viu?
0: Orlando e Eclésio da CIM Comunicação estão concordando, né? Então tá certo. Rivelino também está aqui concordando, né? Celino Melo está concordando. Então,
1: Celino está concordando
0: até
1: também.
0: Celino,
1: rapaz,
0: até
1: vocês...
0: Celino está entrando nessa aqui.
1: Entre na de
0: então
1: de
0: eu
1: de
0: só
1: estou
0: apenas afirmando e ajudando meus ouvintes, né? E que as mulheres não fiquem bravas, porque hoje não é o dia da mulher. Dia da mulher foi 8 de março. É diferente. Então, se vai me separar pra pensar, eu não estou errado. Tô, Cibito? Tô, não.
1: Não, tô,
0: não tô errado, nem eu tô certo, né? Aí hoje, vai me ser, pode ir pra Praça Mestre Miguinho. Hoje tem Danilo Delânio, tem Conde do Brega, tem Samia Maia. Canta. Vamos tocar outra música dela, de Samia Maia. Bota aí, que hoje eu quero. Bota aí, ó. A Tatiana diz que concorda comigo, o esposo dela hoje vai sair pra festa, ela vai ficar em casa. Tatiana tá aqui no Instagram, né, Tatiana? A mulher já tá aqui brava. Tatiana, esse povo me gosta demais de mim.
1: Hoje o senhor veio pra semear a discórdia.
0: Meu amigo Cleito Santo, minha potência, aquele abraço. Concordo plenamente. Tá vendo aí todo mundo?
2: Todo mundo.
0: Olha aí, ó, chama mais.

0: Ah, nós já, rapaz, vai ser bom, viu? Lá na praça, começou ontem a festa de São Tonton e hoje, dia 12, dia dos namorados, Garanhuns vai ter uma noite bonita do jeito que a gente quer. Ó, deixa eu botar o áudio aqui do meu compadre Celino Melo aqui, tá ligado em nós aqui, ele que tá concordando comigo aí na questão hoje do dia especial.
1: Ô, velho, eu não sei se Bito tá meio certo ou meio errado, mas ele é um neto muito desobediente.
0: É
1: ele deveria apoiar você mais vezes, viu?
0: Isso é verdade.
1: Agora eu vou dizer uma coisa pra você: uma TV de 20 polegadas não dá pra 60, não, mas dá pra 57 pessoas assistir.
0: Não, não diga isso, não.
1: De binóculo e com a lanterna na cabeça. Aí, bicho, olha, não precisa nem ver a imagem. Você bota aí alguém pra narrar o jogo no alto-falante, dá tudo certo.
0: Não, precisa não. A narração, a gente já tem um menino lá que narra e a gente tem boca de difusora, sabe, pra ir falando algumas coisas. É, e tá jogando no momento Copa do Mundo. Quem é esse, Bito?
2: É Canadá e Bósnia.
0: Canadá e Bósnia. Quem é que tá ganhando?
2: A Bósnia.
0: A Bósnia tá ganhando, minha gente. Ó, Canadá e Bósnia, 1-0 pra Bósnia. Ontem teve jogo, o México ganhou. O da noite, quem foi que ganhou, Bito?
2: O da noite, quem ganhou foi...
0: Foi o time que
2: a Coreia.
0: A Coreia.
2: Coreia
0: tá
2: do
0: vendo?
2: Sul.
0: E aí,
2: virada, viu?
0: Diz, esse time é uma Coreia. Coreia do Sul, meu amigo. Aí ganhou. É, Coreia e quem?
2: Foi Coreia e Tchequia.
0: E Tcheca. Tcheca, Lovaca. Tcheca, Tcheca, Tcheca. Coreia. Os coreanos são bons. Aí hoje tem mais... Hoje tem mais dois jogos aqui, né? Hoje tem dois jogos. E pois amanhã é. Nós tem Brasil. Brasil joga que horas, Bito, amanhã?
2: 7 da noite.
0: 7 da noite. Então vai me ser que quem quiser assistir lá na Praça Mestre Dominguinhos vai ter um telão, né, Bito? Não sei quantos tamanhos lá vai ter. E quem quiser assistir a moda antiga, a gente tem lá em Feição Miudinha, né? 3 televisão disponível para vai me

0: você ia assistir, né, lá televisão de 20 polegadas, colorida, TV de tubo ainda, que é bom, a imagem é diferente. Sabia que é mais gostoso você assistir na televisão tubo?
1: Por que é mais gostoso?
0: A imagem é feia demais, essas televisões retas.
1: Isso aí é uma maravilha.
0: Não, eu não gosto, não. Eu fiquei imagem. Até com raiva de Neto. Eu digo, Neto, como é que tu bota uma televisão de tubo, dessas? Botava de tubo ali, um ali, outro ali. É mais bonito, eu acho mais bonito. Eu acho mais bonito uma televisão de tubo, as coisas mais modernas.
1: A televisão de tubo que faz aquela. Quando você liga, ela faz aquela zoadinha.
0: É bonito.
1: Demais. Você bota o braço
0: e, às
1: assim,
0: vezes,
1: aí.
0: Cai um negócio, ela tchum, fica um olhinho assim no meio do tubo da
1: televisão. E você bota o braço assim, arrepia os cabelos.
0: Arrepia, é. Justamente ela passa uma energia. Você sabia que aquela energia que a TV de tubo transmite, ela dá, pouca gente sabe, mas ela carrega esses telefones novo iPhone de indução. É indução, como é o nome?
1: Indução.
0: Indução. Pode botar. Pouca gente sabe disso. Eu estou dizendo primeiro, agora não é todas. Uhum. É a TV de tubo, a mais curvada que tiver, pode pegar. Parece que é a de 14 e a de 20 polegadas, curvada. Ela de 95 para trás, pode fazer o teste. Bota seu telefone. Eu tenho duas televisões em casa. Eu tenho uma de 14, que funciona, e tenho outra preto e branco, a pequenininha. E funciona perfeitamente. Sabia disso?
1: Carrega se o cara botar o iPhone lá de indução.
0: Indução, carrega. Pode botar. Bota o telefone.
1: Ou qualquer outro celular de indução.
0: Bota o telefone, já, qualquer coisa que for, seja de indução.
1: Esse meu aqui que carrega de indução também, eu posso botar.
0: Pode botar que ele carrega. Ah, pode botar, pode fazer o teste. Quem tem televisão de tubo. Pouca gente sabia. Tô dizendo, quem tá dizendo aqui é o Albert Einstein do Sertão, o Nicolas Tesla nordestino, eu. Com alto conhecimento de física, da lei, das coisas, daquilo que eu conheço, eu estou falando, né? Não, Sargento Everaldo, então muita gente não sabe, faça o teste, mande mensagem aqui pra gente. Vai me ser, ainda tem televisão, viu, Beatriz? Pode fazer, minha filha. Ela botou aqui, mentira, pode fazer. Arruma uma televisão aí, pode arrumar. E lembrando pro pessoal que não mande áudio pro zap 981-6587, mande só mensagem escrita, né, Cibito?
1: É verdade, não bem tá... lembrado que tem pessoal mandando mensagem aqui de áudio,
0: muita
1: a gente não consegue reproduzir.
0: Não tem como reproduzir, minha gente. Não tem. Então mande mensagem escrevida, né? Se fosse um áudio curtinho, eu até passava aqui, né, Cibito? Eu ia dar meu número. Mas Deus me livre de eu dar meu número, porque pra esse povo mandar esses podcasts, tá doida? Não. Mas deixa eu dizer aqui, anota aí meu número aí, pessoal. Vou dizer bem ligeiro. Se alguém conseguir notar, pronto. Lá vai, pode anotar. DDD 7 9 5 9 7. Vou anotar aí, pronto. Já tá dito. Quem notou, notou. Quem não notou,
1: já era.
0: Não nota mais. Deixa eu mandar um abraço aqui também para meu amigo Heraldo. Heraldo tá se abrindo aqui. Diz, vem, fez a fogueira de Santo Antônio. Vamos fazer hoje, já tá feita. Vamos acender hoje, mas já tá feita. A gente fez uma fogueirona danada, viu, Cibito? A fogueirona de avelões, 2 metros de altura. Lá para queimar, milho verde. Hoje a festa é grande lá em Feição Miudinha.
1: Mas também quem tiver perto.
0: Nada de inseto, nada de coisa.
1: Nada de inseto e nada de pessoas
0: não,
1: também.
0: Na televisão.
1: Né?
0: Sabe quem vai assistir? Quem comprou duas fogueiras boas para fazer hoje também, a gente de Avelóis, Cibito?
1: Quem?
0: Mocho.
1: Quem?
0: Meu amigo Mocho comprou. Ele que é secretário da Agricultura e ele comprou. Todo ano ele compra lenha de Avelóis. Por quê? Porque a lenha é legalizada. Ele também está querendo ir lá para a Feição Miudinha para assistir o Jogo do Brasil amanhã lá, moço. Que ele diz que gosta, não gosta dessas televisão plana, não. Ele quer assistir na televisão de tubo. Por quê? Porque a televisão de tubo é melhor, a qualidade é melhor, Cibito. E outra, a gente quando terminar o primeiro tempo, nós tem show, Cibito, com couve de Coronel Odugério, sabia? Nós tem couve, nós vai ter hoje show com dois couve, amanhã, show com dois, no intervalo vai ter o couve de Coronel Odugério que... Ô Arubu, quem foi que disse a tu que a tua vida lá no sul... E várias músicas do Coronel Odugério. E no final, se o Brasil ganhar, nós vamos ter o cover de Azulão.
1: Azulão.
0: Azulão, porque nós tentamos levar Azulão, mas Azulão ele.

0: tá. A idade.
1: É, Azulão já não canta mais.
0: Já não canta mais, mas aí a gente tem um cover dele lá na Infecção Miudinha, né? É, sim, Azulãozinho, que vai cantar também aqui. Dona Tereza, queira me perdoar.
1: Mas se o senhor quiser me levar junto com Geracina, a gente faz. Esse show aí,
0: é bom, acho que eu vou botar você. Mané, você tem coragem de falar bobagem numa hora dessa? Mané, toma vergonha na cara, depois do enterro a gente conversa. Agora eu lhe digo uma coisa, viu, minha gente? Olha, eu comprei hoje duas camisas amarelinhas do Brasil. Uma botei meu nome, né? Bem Lorde. Meu povo, Tiago, lá na Pela Joia, no primeiro andar, tá com cada promoção de
1: camisa. É verdade, eu mesmo garanti a minha com ele.
0: Camisa verde e amarela, e tem também a azulzinha também, hein? E outra, meu povo, vamos torcer pela nossa seleção.
1: Tem outras cores também, né? Tem as de treino.
0: Tem a de treino.
1: Preta, que é bonita demais. Tem retrô.
0: Tem do retrô também.
1: Não, do retrô não. Tem
0: retrô. De Caruaru, do Recife, o retrô, né, Espírito? E aquele time tem. Tem do Esporte, ele tem do retrô, tem do Esporte, tem do Náutico, tem do Santa Cruz, ele tem
1: também. Não, mas eu tô falando.
0: Não, a gente tá falando, tem do Brasil. Viu, minha gente? Mas tem de outros times. Bem lembrado, Cibito. Não tem só camisa. Tem de outras seleções, como a Portugal, como a Argentina, né, Inglaterra. Mas tem também dos times. Por que não falar do ser retrô? Tem times que mais cresceram. Tem sim.
1: Mas não estou falando do retrô time, não.
0: Tem do,
1: time, não,
0: tem do Corinthians, tem do Palmeiras, do Flamengo, tem todos os times. Né? Tem de São Paulo.
1: É, minhas camisas de São Paulo eu compro com
0: tem
1: ele também.
0: Tem camisa de São Paulo, tem todos os times. E por que não o retrô? Tem. Por que não? Não, não é. Meu povo, é Cibito, não estou com preconceito com o time do retrô. É um time. E é bonita a camisa, tem do retrô sim, minha gente. Tem. Pode ir lá procurar que ele tem de todos. Agora a gente estava falando aqui da seleção. Não sei porque esse bicho fez essa piada. Como que eu tivesse algum preconceito com o time do retrô. Não tenho preconceito nenhum com o time do retrô.
1: Eu não disse
0: não
1: isso.
0: Não tem, não tem. Não, mas isso é disso.
1: Não, retrô, eu sim, disse que tem. Eu disse que tem retrô.
0: Então, do Náutico, retrô, Santa Cruz, Esporte, tem todos
1: não,
0: os
1: o
0: times.
1: O senhor não entendeu. Eu não disse que tem do retrô. Eu disse que tem retrô.
0: O time do retrô vai estar lá?
1: Não, eu quero dizer assim: tem camisas estilo retrô, aquelas camisas de copas passadas, entendeu? Por exemplo, ele tem naquele estilo da Copa de 2006, que é bonita demais.
0: Ah, no caso, no caso é camisa velha. Vai me sentar pra dizer, né?
1: Não, porque a camisa é nova, ele não vende camisa velha, é
0: que
1: nova.
0: Não, deixa essa aí, que é tudo. Vai doidar o cão, se vira. Tu tá meio abestado. Tá, primeiro tu diz aí que tem do retrô. Depois sim. Não, tem camisa velha.
1: Não, eu não disse que é velha.
0: Eu sei do brechó de Dona Cibitona. Quer dizer que lá o
1: lá brechó, tem também, mas lá é velha mesmo.
0: Tem umas camisas velhas também. Quer trocar por a nova já. Não, eu nunca vi. Não, ele tem camisa nova, mas se Cibito foi lá, foi hoje, tu foi lá? Meu
1: povo,
0: se Cibito tá dizendo, tem a parte de camisa velha.
1: Não.
0: Ele pega como entrada, não? As velhas.
1: Ele pega as velhas.

0: Então, meu pô, pode levar a sua velha e começar. E sai com uma camisa. Meu povo, eu tô dizendo a camisa, velho. Não vai pegar a velhinha sua aí e chegar lá, não. Deixa eu explicar direito esse bicho, não, porque senão o povo vai. Daqui a pouco tem caba que vem até a mãe, esse bicho, por sucesso. Eu conheço um caboclo aqui em Garanhuns que ele pra fazer sucesso, ele vende tudo, faz de tudo. É. Mas vamos lá, então veja, vamos explicar direito. É, peraí, meu pai, peraí, viu, moço? Peraí, vou explicar direito. Lá no Tiago, lá
1: faz
0: na
1: uma
0: Bela
1: confusão
0: Joia,
1: da fera.
0: Você sobe a escada céu. Volante, tem a escada volante. Você, quando você
1: a escada pro... rolante, né?
0: Não, rolante é a escada volante, não é aquela que
1: não,
0: anda
1: ela
0: sozinha.
1: Não é volante, é aquele de carro.
0: Não, escada volante. Rolante é essa escada que tem aqui no prédio da rádio. Quando a gente cai, sai rolando. É, escada de igreja, a escada rolante que a gente cai e sai rolando.
1: Não, mas ela é rolante porque ela vai rolando e vai levando você.
0: Então, não, é rolante, ali é volante, escada volante. E lá

0: tem. Chegou, vai dar de cara com Tiago das camisas. Meu povo, ele tem camisas novas, no plasquinho, nunca foi usada, mas Cibito foi lá hoje.
1: Não,
0: lembrando, tem camisa de todas as seleções, não todas, mas quase todas, trabalha com encomenda. Tem camisa também dos times, tem do Retrô, como a Cibito disse, enfim. E tem também camisa velha, dizendo assim, Cibito. Essa parte eu não sabia, mas
2: Cibito, eu não disse que são camisas velhas.
0: É do passado?
2: Sim, camisa é do passado.
0: Então é velha.
2: Não, é velha.
0: Mas o que ele tá dizendo? Quer dizer que o brechó do Thiago.
2: Não,
0: tem a nova e tem um brechó.
2: Não,
0: ele
2: não
0: pega as velhas como entrada, Cibito?
2: Não pega, não.
0: As camisas velhas, é a camisa que você usou. Aí você quer dar como entrada. Aí você leva a velha, a camisa velha, e dá como entrada pra pegar a camisa nova.
2: Não. Tem camisas. Não, tem camisas que são no estilo das Copas passadas. Por exemplo, aquele modelo que o Brasil usou em 98, por exemplo, que o pessoal gostava muito, de Ronaldo, um exemplo. Da Copa de 2006, que também foi um estilo bonito e tal. Ele tem lá para vender também.
0: Ah,
2: sim. Mas são novas, pelo amor de Deus.
0: Não é usado,
2: não. Vende camisa usada, velho, não.
0: Meu povo, não é brechão, minha gente. Não é, entenda. A gente tá ajeitando aqui, consertando. É, eu compro minhas camisas de time, tudo lá com o Thiago há muito tempo. Do Grêmio, eu já tava com uma do Brasil. Muito bonita, eu tenho de toda cor. Né?
2: E a massa. O senhor tava com uma do Brasil ontem à noite, muito
0: tava
2: bonita.
0: Tava com uma do Brasil, né? Também ontem à noite, é preta, bonita,
2: é,
0: não é?
2: Aquela
0: preta.
2: Ali arretada também.
0: Linda
2: tem uma
0: demais aquela camisa. Então, eu pra você ter ideia, eu tenho. Do Brasil, eu tenho até a camisa da 87 na Copa, novinha, tá bonita. Amanhã eu vou estar com ela lá na transmissão. Bem bonita ela, viu? 80, e ainda tem meu nome, velho Jeremias. É, eu tenho, eu acho que 15 camisas ou mais do Brasil. É, então, essa semana gravei um vídeo bem bonito com a amarelinha. Outra coisa, eu tenho um chapéu de couro que só eu tenho do Brasil. Amanhã eu vou estar todo brasileiro, bem diferente. Lá no coisa.
2: Você então, vai estar todo canarinho.
0: Não, vou estar vestido do Brasil. Então, minha gente, vamos torcer pela nossa seleção, vamos torcer pela verde e amarela, nosso Brasil. Quem sabe ele traz o caneco pra gente, né? O Essa.
2: Traz o Hexa.
0: O Essa, pois é, minha gente. Vamos acreditar o povo também.
2: Inclusive, eu vi uma teoria aí que o Brasil vai trazer o Hexa de todo jeito, né? Esse ano, ganhando ou perdendo.
0: Vai trazer, meu amigo, vai
2: Porque
0: trazer.
2: Porque já são. É, se ele ganhar, né? Logicamente, se ele for campeão, vai ser Hexa. Se ele perder, é Hexa também, porque já são 6 copas. Vão ser 6 copas sem ganhar.
0: Então já tá ganhando. Então,
2: todo meu jeito.
0: Quem não faz pra mim, menino, é Brasil fazendo gol, tomando gol, tô torcendo pelo Brasil. De todo jeito, nós é Hexa.
2: Pois
0: olha que notícia boa.
2: Por
0: isso que eu digo que isso é um programa muito importante para a família brasileira. A gente dá notícia boa pro povo. Então, minha gente, a gente já é Hexa.
2: Com certeza, todo jeito.
0: O Brasil não tá na Copa? Por exemplo, se o Brasil voar na primeira fase, nós é o quê?
2: Hexa.
0: Pois é, então vamos deixar de churumela, como diz o homem da escolinha, professor Raimundo, e vamos torcer pra nossa seleção, e acabou, e vamos deixar, comprei duas bandeiras do Brasil aí. A Ale Chaveiro tá ligado no 87, cadê? Ele está se abrindo com a risada de Cibito. Não é, Cibito fica com gaiatice aqui, com sem vergonha isso. E meu amigo Mocho, Cibito, Mocho, um abraço pra ele, pra Jaqueline, todo o pessoal. Mocho, eu lembro de Mocho quando ele ainda tinha o cabelo e barba preta. Começou a lavar com água sanitária.
2: Desbotou
0: todinho. Meu amigo, aquele abraço. Meu amigo Mocho, caba velho do bom e chega cedo, caba que entende de agricultura, de plantio de palma. Ele sabia que Mocho, ele tem. Ele que criou um dos melhores jeitos de plantar palma pelo Brasil.
2: E foi?
0: É verdade, eu vou trazer lá aqui um dia para dizer. Tanto que ele já levou para outros estados no sul do país o modelo de palma que ele que criou. Foi ele que inventou, é verdade. É sério, Mocho é do bom e chega cedo. Meu amigo velho, gente boa. Prometeu uns queijos para nós aqui, Cibito, olha. Até hoje, né, Mocho? E amanhã também. Essa semana, Bozoco prometeu as melancias, ano atrasado trouxe. Pericano prometeu uns feijão verde pra nós, esses feijão já amadureceram, ficaram secos, né? Ele já plantou de novo, vai colher de novo, vamos ver se traz. Tem uma galinha que prometeram pra nós, lá do Dona Peixe Beta.
2: Dona Beta.
0: Dona Beta, lá do sítio
2: Campestre.
0: Sítio Campestre.

0: prometeu essa galinha até hoje, né? Mas disse que tá pesando bem uns 20 quilos, né? Uma avestruz. Ó, tá aqui meu amigo, meu primo ligado no 87 aqui, Rafael. Rafael, olha que retrato bonito. Ele e a família, tudo de... Olha que retrato bonito, tudo de verde e amarelo esse bicho. Tá vendo aí?
1: Aí sim, a família toda.
0: E ele diz que nas camisas de todo mundo ele mandou personalizar com o nome Velho Jeremias. Obrigado pela homenagem aí, meu primo Rafael. Obrigado, Rafael. Aqui, mandar um abraço aqui também pra Juliana, que disse: véi, amanhã quero tirar foto com vocês, todo mundo de amarelinha. Não, amanhã já é certo. Oxe, mas pronto, agora, agora seja. 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
0: Na catedral, que tá tendo uma quermesse muito bonita, tem a missa amanhã, o bom do povo ir, dos casal ir, que é muito casal que tem que ter vergonha na cara, que só sabe brigar, não sabe procurar Deus, então é hora essa. 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
0: 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Olha, tem alô aqui que eu vou mandar alô para o povo tudinho, viu? É, cadê? Já eu mando alô para vocês aqui. 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
0: 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Cibito, vamos botar uma música boa do Luiz Gonzaga, vamos.
1: Bora.
0: Sabe qual é a música que eu quero ouvir do Luiz Gonzaga, que é boa, que eu gosto demais, Cibito? É. 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Cibito, vamos botar uma música boa do Luiz Gonzaga, vamos.
1: Bora.
0: Sabe qual é a música que eu quero ouvir do Luiz Gonzaga, que é boa, que eu gosto demais, Cibito? É aquela música, ele e aquele outro velho que canta, um pato, tá vendo que eu tô vendo, um padre, olha quanto, por os outros.

0: Aí chama na alô aqui, cadê, rapaz? Olha, Beta, Lívia, Beatriz. Não, Beta, Lívia. E como é o nome, rapaz? É da outra menina. E a filha de Beta. É Beatriz, não, né, Cibito?
1: É Letícia.
0: Letícia, rapaz, Letícia. Toda a família ligada em nós. E aqui também meu amigo Felipe. Alô, Felipe. Aquele abraço pra Felipe e a família, tudo ligado em nós, né? Ele diz que quer assistir a Copa lá em Feição Lindinha, Felipe. Vá, meu filho, vá. Vou mandar um alô também aqui pros taxistas.
2: Compadre, tu tá vendo que eu tô
0: Carlinho,
2: vendo.
0: Carlinho, taxista lá.
2: Compadre, olha quanto mundo.
0: E Alê Chaveiro, ligado em nós.

0: meu povo, isso aqui é Jeremias, tá chegando a Ave Maria, já é hora de rezar. Mas um pouquinho a gente já tá chamando o padre Emerson, vem chegando com um mandato para recado. E você tá me chamando, 16700, 6700, 7700. Manda um alô, Garanhuns e região do Agachar, o Sertão tá ligado por aqui. Noite de 7 vai de 5 e 37 e o programa derrubado tá ligado, eu vou falar. É 16700. Alô, Cibito, eu lhe digo bem assim, presta atenção, um negócio que vou falar pra esse povão. Num agachinho também lá no sertão, tá ligado em Jeremias, que é desse jeitinho, é 16700. Rapaz, ficou pior do que a original, Deus não sabe. Deixa eu mandar alô aqui pro povo aqui, que tão brabo aqui. Deixa eu, Maria, tu só conversa, não manda alô da gente, não sei o que não. Isso aí é verdade, o povo tem razão. Agora o culpado aqui é Cibito.
1: Eu?
0: É, eu sou um velho. Eu não tenho, como é que diz, muita experiência, essas coisas e tal, mas aí o culpado é Cibito. É apenas sou um homem de 80, 90 de idade, uma pessoa idosa, um homem de sofrido, né, Cibito? Deixa eu mandar um alô aqui, ó, para meu amigo Gabriel, ligado em nós, um forte abraço, meu amigo Gabriel. Caba do bom e chega cedo. Alô, Gabriel, um forte abraço, meu amigo. Tá, Gabriel e Geis. Ele diz, vem, toca uma música internacional bem romântica pra o amor da minha vida. Geis, cuidado, aí tem tramóia. É, eu não tô querendo botar fogo nas coisas, né, Cibito? É, quem sou eu, longe de eu querer botar assim um... Não, de jeito nenhum.
1: Só nem gosta,
0: ó,
1: né?
0: Ó, tá lá George e Ilso. Ó, George nas ruas de Manaus, um som em toda a altura. Ele e a esposa ligado em nós. Ô, meu amigo George Dias, aquele abraço pra vós, Vicê aí. Como é que tá o Amazonas? Tá quente, tá frio? Amazonas deve estar um calor danado. Porque Amazonas é o seguinte: quando não tá calor, se bita. Ele mandou então o áudio aqui pra nós. Tá aqui, ó. Ó, botar aqui, ó. Tá lá no Amazonas, atravessando. Diz que virou pescador, se bita. Tá aqui, peraí. Deixa eu botar aqui. Você tem que me invocar, 16700. Ele vai ser 16700. Peraí, Jorge. Oxê, peraí, agora sim.
2: Jeremias, te pedi uma música aí, rapaz, que fez parte da minha infância. Tem um nordestino, ela beliscando ele. Muito boa. Ela beliscando essa pegada aí.

0: João.
1: Essa música é boa.
0: Boa pedida.
1: Aí, é, boa pedida, viu, Cibito? Ei, que música velha boa, já agora foi longe. Ela beliscando ele, ele beliscando ela. O velho tava danado, beliscando a Manuela. Ela beliscando ele. Rapaz, que música véia boa, topada. Quem tá aqui é nosso amigo Thomas. Cibito, e quando Thomas chega, Cibito? Ele diz que hoje, dia dos namorados, Cibito, ele

0: Acabou com a retada. O homem das figurinhas, e ele tem figurinha pra todo cada um, tema.
1: Cada obra de arte.
0: Olha, e essa música aí, ele beliscando ele e ela beliscando ela. O velho tava danado, beliscando a Manuela. Cibito, já nós toca essa música depois da Ave Maria, né? George, não desligue não. Sai da buleia do carro não, que depois da Ave Maria nós vai voltar com essa música. Essa é boa. Vou voltar com ela. E também Gabriela pediu pra nós tocar aqui do Dia dos Namorados. Vou dar um presente a você. Já nós volta, sabe não? Vamos chamar a Ave Maria aí em nome de AD Atacarejo. Lembrando que amanhã tem um programa 87 na Copa, a partir das 5 da tarde, direto da Praça Mestre Dominguinho, né, Cibito?
1: Exatamente, estaremos lá, professor Eugênio Sobrinho. E convidados.
0: E convidado de honra, mais do que especial. Com os boletins para dar os pitacos da Copa do Mundo. Quem? Eu que conheço tudo. Então, fique ligado. 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Em Garanhuns, 6 horas, sai daí não que nós volta já, viu?
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rezar, que esta noite seja para mim e para você de descanso, de paz, para que amanhã tenhamos um grandioso dia. O anjo do Senhor anunciou a Maria, ela concebeu do Espírito Santo. Eis aqui a serva do Senhor, faça-se em mim segundo a vossa palavra. E o Verbo de Deus se fez carne e habitou entre nós.

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0: danado nesse bitou o cafezinho quente. É bom porque esse quente dá a caixa da titana da gente. Que apesar que Garanhuns foi estiado ontem e hoje, mas meu povo, quando anoitece aqui.
1: É um frio,
0: né? Mas é uma frieza no cabelouro da azuleira, na caixa dos peitos do camarada que chega o cabingia, o tal do pescoço nesse bitou.
1: É frio, viu?
0: É frio com fogo, só Garanhuns diferentes. Se Vitor, bota aí uma música aí, bota um forró daqueles. Ela beliscando, ele. Essa música George escreveu, pediu pra oferecer.

ele bisque Manuela, o raio tava danado. Cana Manuela, meu povo já tá ligado, seu alô eu vou mandar aqui na 87, nós acaba de

0: povo está mangando e ela beliscando ela, beliscando ela. O velho tava danado beliscando a manhuela. Se bem, tem alô do povo aí, tem.
1: Tem alô por aqui.
0: Pois é, porque a voz do povo é a voz do pessoal, né, Cibito? Lembrando que daqui a pouco tem transmissão da 87 a partir das 8h30, direto da Praça Mestre Jirimia, que hoje tem Danilo Delano, hoje tem Sâmia Maia e hoje tem
1: Conde Sobrega.
0: Sobrega, viu, minha gente? Pois é, eu ia pedir uma lambada, mas só toca brega, eu...
1: Lambada é amanhã com Beto Barbosa,
0: é,
1: né?
0: De amanhã tem lambada com Beto Barbosa, viu? Vai ser arretado de bom. Amanhã é dia do cabo arrumar uma dona, sabufelar com ela, Cibito, e cair no forró a noite todinha. Eita, aí é pra se lascar todinho, Cibito. Acunha, meu filho, bota aí.
1: Tem mensagem aqui dizendo, boa noite, velho, sou fã, adoro vocês.
0: Obrigado, meu amigo. Forte abraço aí.
1: Não tem o um nome aqui, só falta.
0: Bota
1: o
0: nome,
1: nome,
0: que aqui ninguém tem bola de cristal, não, meu amigo. Pode adivinhar, não. É.
1: Boa noite, velho Jeremias. Aqui é André do bairro Aloísio Pinto. Manda um alô pro Barbeiro.
0: Barbeiro.
1: O apelido dele é São Geraldo.
0: Após... São Geraldo?
1: Sim, São Geraldo.
0: Alô, São Geraldo, Barbeiro, ré aí do Aloísio Pinto, é?
1: É, eu acho que é no Aloysio Pinto.
0: É no Aloysio Pinto, Baibeiro.
1: Pedro e Caio da Barreira do Inferno também.
0: Pedro e Caio da
1: e
0: Barreira.
1: E Cabeção do... e Careca Mototáxi. Tudo lá no Aloysio Pinto.
0: Eita, povo do nome bonito. Parece até a escalação da seleção da Checoslováquia, né, não, Cibito? É lindo demais, eu gosto. Tem mais?
1: Tem mais aqui, peraí. Boa tarde. Não, isso aqui é outra coisa.
0: Olha, eu falei aqui de Sâmia Maia, olha que vídeo bonito aqui, ele, ela e Batista Lima, que gravaram uma música, ficou bonito, não foi esse
1: arretado
0: mesmo?
1: Arretado de bom, viu?
0: Ficou arretado, ela e Batista Lima.
1: Meu Gledson do Magano também tá por aqui, alô, velho, tô ligado, da hora, mano.
0: É isso aí, meu irmão, demorou, velho, aquele abraço, sacou? E o povo não manda áudio, quem tá mandando áudio tá perdendo tempo.
1: Pois é, tem um bocado de áudio aqui.
0: A gente tá com entupimento, só volta na segunda-feira. Por conta da Copa do Mundo, a 87 é correspondente da BBC de Londres, em Nova York, aí a gente não está transmitindo.
1: Mas afinal de contas, é Londres ou Nova York?
0: É, porque é tudo pertinho da outra, né?
1: Pense como é perto.
0: Tem mais, Pedro?
1: Tem mais aqui, ó. Boa tarde, Cibito. É mentira do velho Jeremias. Eu não concordo que os casados pulem a cerca.
0: Eu também concordo. Acho isso aí. Não, eu mesmo não concordo, não. O povo que estão dizendo, né? Quem disse foi Eclésio. Eclésio da CDM Comunicação e também Orlando, né? Da Silmagem. Eles que disseram.
1: Rapaz, o senhor quer mesmo lascar essa galera.
0: Não,
1: né?
0: Eles mandam. Olha, tem até um áudio que foi vazado lá no grupo, Cibito. Vou até botar esse áudio no ar aqui, viu, Cibito? Eu tenho nada a ver com a história, presta atenção, ó.
2: Eu já vou logo te avisando, hein? Se você postar foto, videozinho com a sua esposa agora no dia dos namorados, eu vou mandar os prints da nossa conversa, tá bom? É, porque é dia dos namorados, não é dia da esposa. Eu sou sua namorada, ela é sua esposa. Então já está bem explicado. Não quero foto nem videozinho de relação com ela, hein? Sou ciumenta, entendeu? Então já sabe. Se eu ver, vai ter prints das nossas conversas, tá?
0: Tá vendo esse bicho? A menina, né, em certos pontos, ela mandou isso, eu não sei se foi pra Eclésio, foi pra Orlando, mas eles estão até com medo, veja só. Ela, nesse certo ponto, tem razão, né? Agora, a culpa mesmo é do governo de não ter criado o dia, dia das esposas. Já que tem o dia dos namorados, tinha criado o dia das esposas. Tudo bem que tem um Dia Internacional da Mulher, que é o dia 8. Então, o dia de ficar com a mulher é dia 8 de março, né, Cibito?
1: 8 de março.
0: Hoje é dia dos namorados. Então, a esposa tem que entender.
1: Mas as esposas...
0: As esposas estão muito radical. Ela tem que entender que ela já teve o dia delas, dia da mulher. Então, no dia da mulher, eu dei presente para minha mulher. Então, ela ficou em casa. Agora, no dia dos namorados, é importante que a gente possa ficar com a namorada. Então a esposa tem que entender também, às vezes, nesse bito. Não teve o dia dela? As namoradas interviram no dia da mulher? Não. As namoradas ficaram quietinhas. Aí, quando chega o dia das namoradas, a gente não pode ficar com a namorada porque a esposa quer tudo só pra ela também, esse bito. Aí, peraí, Cibito, vamos, né, Cibito? Assim, é importante a gente estar explicando porque... as coisas têm que ser dizidas do jeito que a gente diz. Você concorda, meu filho? Né?
1: Eu não concordo muito, não, porque não dizem que as esposas.

0: são as eternas namoradas? Então eu acho que é namorada também.
1: Não, isso aí depende do ponto de vista que tem caboclo que é casado e compra, aluga outra casa e bota a namorada dentro de uma casa. Então é como se fosse esposa também.
0: Não, mas já é outra coisa, não?
1: Não, eu tô querendo, tô apenas tô ensinando aqui as pessoas, as coisas. Eu, né, não, às vezes eu, né? Hoje é dia, bota aquela música do Dia dos Namorados, bota aí que é pro povo aí ligado, nós, muita gente ligada aí, o povo concordando comigo, né? Não mandar um cheiro pra Iuana lá em Capoeira, meu povo de Capoeira, Caetés, toda a região, ligado no 87, um cheiro pra vocês tudinho.
0: É. Tem uma mensagem aqui de Belma, ela tá dizendo: boa noite, velho Cibito. Rapaz, eu tô no vício nesse programa, viu? Toque uma música de Samia Maia.
1: Vou tocar uma agora, outra música de Samia Maia. Vamos botar essa, a música do Dia dos Namorados e depois outra música de Samia Maia que vai estar hoje na Praça Mestre Menino.
0: Qual é a música do Dia dos Namorados?
1: No Dia do Namorado, vou dar um presente a você. Namorando, chumbregando, namorando. Já que hoje é dia dos namorados, né? Um dia bom da gente de fazer.

0: sair por aí, vamos sair pra dançar no dia do namorado. É bom pra gente dançar, fazendo, fazendo, fazendo, chumbregando, chumbregando, namorando, fazendo, namorando, namorando, namorando. Bota aí essa outra, Cibita, essa outra, a música de Samia Maia aí, que vai estar hoje. Lembrando que já já nós vamos encerrar o programa mais cedo, porque hoje nós trabalhamos muito hoje. Mandar um cheiro aqui pra Jazi Barro, ela e o esposo. É, adorei a música, ela gostou da música. Música boa, né não, Jazi? Cheiro pra ela e o esposo dela. Cadê aqui? Para. Mandar um cheiro pra Gilda. Gilda é a mãe dela ou é a esposa? Minha comadre Gilda, é a mãe dela, Dona Gilda. Eu namorei com Dona Gilda, mãe de Jazi, Cibito, em 78. Foi um forró da peste que a gente foi, Cibito, foi. Forró danado, foi até o Paiação lá na Boa Vista, no Pirulito. Tu te lembra? Tu te lembra, não, né?
1: Não, não, não, não, não peguei.
0: Isso é pra quem é da nossa época, pra quem é de Pokémon pra cá, não lembra não. Isso é da época do Balão Mágico, né? Ali de Jiraya, Jaspo, né? Spectomê, Ultraman, aqueles filmes lá do Na Queda da Guerra de Fogo, né? É, Trovão Azul, daqueles filmes, né? Não? Aí quem é de Lesse, da época do filme de Lesse, né?
1: É o novo.
0: Casal 20, época daquela minissérie das Panteras. Agora é o filme As Panteras, aquele outro filme das Panteras de ação, que era três galegas que brigava que só. Já assistiu esse filme, Cibir?
1: Rapaz.
0: Outro, já assistiu a versão mais recente.

0: Nas panteras. Não, isso é da época do filme antigo, das panteras, o filme antigo que tinha, sabia não?
1: Ah, sim, tinha.
0: Pode pesquisar, tinha filme de Lessie, já assistiu Lessie? Nas panteras. Não, isso é da época do filme antigo, das panteras, o filme antigo que tinha, sabia não?
1: Ah, sim, tinha.
0: Pode pesquisar, tinha filme de Lessie, já assistiu Lessie?
1: Lessie é antigo,
0: mulher,
1: né?
0: Antigo, o homem de um milhão de dólares, só esse filme assim, esse tudo na cara, era filme bom. Hoje era só, é um novo. Pois é, um cheiro pra minha comadre aí, Gilda, minha, eu chamava com ela Gildinha.
1: Era. Ela Gildinha, chamava... O senhor tinha esse nível de intimidade todinho?
0: Mas é que lá, se a gente namorava, tinha que ter intimidade.
1: Era Gildinha.
0: Assim. Gildinha. Era Gildinha, coisa mais linda do mundo. Eu lembro na época ela tinha os cabelinhos escorridos, Bito. Cabelinho bem escorridinho, coisa mais linda do mundo, Gildinha. Aí nós saíamos, nós íamos para o Pau Pombo. Na época o Pau Pombo era bom da gente, ainda é, né? Mas a gente saía para passear, era bom, que era a febre do rato, esse Bito. Todos os tempos, rei, que não falta mais, rapaz. Antigamente era muito bom, hoje em dia o povo não valoriza mais, né, Bito?
1: Pois é.
0: Antigamente, dia dos namorados, dia de hoje, dia dos namorados, o camarada, oxê, ia no mercado, Cibito, comprava um sabonete pra namorada, né? Era o palhoção, e o palhoção de gesso lá na Boa Vista. Dia de hoje tinha forró, Cibito, um trio de forró. A gente ia, sabufelava com as donas lá pra dançar. A mulher não pagava não, sabia, Cibito? Antigamente...
1: Só o homem.
0: A mulher pagava
1: mulher não. Era entrada franca.
0: Mas eu concordo, antigamente tá certo. Por quê? Porque as mulheres dançavam antigamente. Aí valia a pena, todo mundo queria ir pra festa porque as mulheres dançavam. Mas hoje em dia não. A mulher, se você chamar a mulher na festa, ela gritar é assédio, lascou. Acaba, já sai dali algemado, levanta a bebe.
1: Já era, já era.
0: É que hoje é tudo assédio. Estragaram um pouco assim, algumas leis aí, estragou um pouco, mas fazer o quê, né? Também tem muito caba velho, ser vergonha que não respeita, né, Cibito? Uma vez eu tava na Garanheta, tu lembra que antigamente, tu não lembra não, mas na época na Garanheta, tinha um negócio de, dos cabas gostavam de pegar as mulheres e beijar a pulso.
1: É, aí já tá errado,
0: aí
1: né?
0: É errado.
1: Aí já é um
0: aí
1: problema.
0: Aí um caba desse merece levar uma camada de pau bom no meio das orelhas, Cibito, merece. Aí eu tava com uma dona, Cibito, na Garanheta, né? Eu dei na época um cangapé em Chibanca, tua avó, e levei uma dona lá, bem novinha, acho que era uns 50 anos, arrumadinha, que sabe, perto, cada tora de perna, esse bicho, olha, chega tora de perna, tua mais linda. Ela parecia uma tanajurazinha, esse bicho, era. Chegaram empinadinha perto. Aí, eu tô lá na Garanheta, esse bicho. Tava lá tocando telelengo. E aí chegou um cabo, veio com uns beijão pra beijar ela, esse bicho.
1: Oh, yeah.
0: Foi, eu, do jeito que eu tava, eu dei uma cotovelada, quebrei quatro dentes dele.
1: Foi.
0: Esse bicho, quando eu olhei pra trás, esse bicho. Pode acreditar, mas não tinha menos de 10 maloqueiros trombadinha, veio e riba deu, não, esse bicho. Esse bicho, eu dei uma carreira tão da molesta dos cachorros. Quando chegou no final da corda, os cabos não levantaram a corda, esse bicho. Aí eu bati na corda, a corda me chicoteou pra frente e trouxe eu pra trás, esse bicho. Eu bati nos cabas, derrubei uns dois, ou foi três na época. Aí me levantei e acunhei no outro mundo. Esse bicho, eu nunca corri tanto na minha vida, esse bicho. Eu corria pro lado da onde a venta apontasse. E os cabas atrás. Uns 8 cabas grandes, esse bicho. Tudo caba no quilate de professor Henrique, do secretário.
1: Professor Pedro.
0: Professor Pedro Henrique, lá do secretário de Itabef da.
1: Lá de Feição Mildinha. Lá de Feição Mildinha.
0: Lá de Feição Mildinha, foi. Aí, meu amigo, Ave Maria, esse bicho. E aí o povo, e eu saí, os cabas tudo correndo. Chega e fiz dessa aí, o caba banguela. Quebrei quatro dentes do caba. Mas antigamente era, né? Tinha alguns sem vergonha. Aí, e antigamente, as paioças, as festas que tinha antigamente, o camarada fazia a festa, mano, mulher não paga. Eu lembro até as boas. Atenção, não perda! Neste sábado, grande festa no paioção do Gesso na Boa Vista. Homem. É, ingresso só homem paga, mulher não paga. Aí pronto, se bicho, tá, Maria. Oxentinha, às vezes sobrava mulher. Tu acredita? Era, a mulher disputava na tapa pra dançar com os homens. Era os homens, a maioria tudo liso, né? Mas quem tinha um trocadinho aí comprava o ingresso, entrava, se bicho.

0: aí a festa era torando. E antigamente, Cibito, não se vendia de cerveja, não.
1: Não?
0: Não, assim inteira, não. Vendia de copo.
1: Ah, era diferente.
0: Era,
1: né?
0: Cerveja se vendia de copo antigamente, era. Pouca gente sabe disso.
1: Interessante, viu?
0: Era de verdade. Verdade. Pode perguntar aí, viu, a Gilda. Cerveja era, na festa o cara chegava assim e dizia: eu quero um copo dessa cerveja. Aí a cerveja que tinha na época, não tinha uma Belk, uma cerveja que eu gosto, a que mais gosto.
1: Uma cerveja boa.
0: Mas
1: assim.
0: Mas na época tinha a cerveja, nós não chamava Antártica, chamava cerveja do Pinguim.
1: Ah.
0: Me deu uma do Pinguim aí, que era a cerveja Antártica, e a outra era Brahma. Só tinha essas duas cervejas na época. Não tinha outra, de jeito nenhum. Aí me deu um copo, aí ele vendia o copo em americano, esse bicho. Acaba tomava um copo. Aí depois voltava, me deu outro copo, comprava pro copo de cerveja. Ave Maria, se me deu um copo de cerveja, era dinheiro pro peste, era no cruzeiro. Tu tá pensando que é hoje em dia? É não, meu filho. Era Ave Maria.
1: Era cara, né?
0: Era, não. Hoje em dia o camarada chega lá no AD Atacarejo, meu filho. Você compra de caixa de cerveja. Era. Cerveja, você comprava de caixa, compra de caixa
1: compra,
0: lá.
1: Né?
0: E bem baratinho. Agora na época não. Oxe. Olha, se uma dona visse o camarada, olha, comprar uma cerveja inteira, Ave Maria, a dona já encostava, se bita antigamente, dizia: pá, aquele cabalinho é fazendeiro, vamos ali a este bar. Poxa, aí uma vez eu pra mal mostrar, se bita. Eu fui pra festa da Paioça, vim do sertão, pra ficar, que era famosa. A festa da Paioça de como é o nome dele, meu Deus, que eu disse na estante. A Paioça de Gesso. Era famosa, Cibito. Hoje vinha gente da casa de Caixa Prego para essa Paioça de Gesso, na Boa Vista, no Pirulito. Era um chão insumentado. No começo era na terra pura. Mas depois ele mandou insumentar o chão. Tinha lá até o coisa assim. Aí era arretado. Ele fechava todinho de paioça do lado e o forró comendo no certo. Aí eu cheguei, eu estava estibado, eu tinha botado umas duas roças, estava estibado e tinha trabalhado também diária, né, Cibito? Aí trabalhei umas 20 diárias, aí cheguei na roça, lá na festa. Comprei meu ingresso, e antigamente a gente vinha de cavalo para as festas, sabia?
1: O pessoal não tinha carro, né, naquele
0: não tinha
1: tempo.
0: Carro, a gente vinha de cavalo e ninguém mexia, não. Uhum. Mexia de jeito nenhum, era cavalo, era jumento, era burro. Era junta de boi de carro, era carroça de burro, era charrete. Tinha gente, uma vez, nós, para não vir de cavalo, nós fretou, Cibito, dois carros de boi. Veio os dois carros de boi cheios.
1: Vocês fretaram um carro de boi?
0: Fretou, para mim. Veio cheio. Mulher pro peste. Em cada carro de boi parece que veio 28 pessoas, foi 29 em cada carro de boi. Mais um motorista, né, do carro de boi. E a gente fretou. Dois carros de boi chegou lotado, Cibito. Chega, dava emoção, a gente chegava no carro de boi ali.
1: Aquele maior de gente.
0: Era, e a gente fretava pra ele parar, aí ele estacionava no outro canto. Mas ele parava na frente da festa pra gente descer. Era, aí tinha um baúzinho. E aí nós descia do carro de boi, se bita ali, as donas já ficavam olhando, olha, rapaz. E nós dizia: não, a gente fretou. Era como hoje em dia vai me ser fretar um ônibus. Uhum. Não tem? Pronto, era como hoje em dia. Fretou o carro de boi, chegou cheio. Gente por perto. Só mulher, a gente trouxe bem umas 15. O resto era homem. Aí a gente comprou os ingressos, aí chegou lá dentro, se meteu. Só que as donas que a gente trazia, eu não queria, não. Queria as donas de Garanhões. Era.
1: As donas diferentes.
0: As donas diferentes, era as donas diferentes. Aí a gente. Aí eu entrei, se meteu, tinha umas quatro donas assim. Os cabelinhos tudo cheio de Maria Chiquinha, de Belize. Sabe o que é Maria Chiquinha?
1: Sei o que é.
0: Era bonito demais, né? Era um negocinho que tinha um elásticozinho, uh-huh. Dois negocinhos assim, que era uma aquelas abelhinhas, né? Aí era Maria Chiquinha. Aí tava aí a
1: Jona. Era bonito demais.
0: Bonito demais. A Maria, esse bicho, aquilo ali era mesmo que tá com o iPhone na mão. É doido. Aí eu digo: rapaz, eu gostei. Tinha uma dona assim, uma reboculosa, esse bicho. Aquelas donas reboculosas das canelas secas, do piador fino, não tem? Uhum. Aquelas donas artona, compridona, agora só que bem feitinha. Ela era compridona, mas ela tinha uma tora de pernas, só tô vendo. E ela tava. Foi uma das donas que eu namorei que tava com a saia mais curta que eu vi na época.
1: Foi mesmo.
0: Foi a

0: era no juízo, bicho. Que
1: A sarta no joelho era a mais curta de todas.
0: Digo, rapaz, que dona depravada, mas eu gostei dela. Eu não vou mentir, ninguém manda no coração.
1: Que dona depravada, né? Com a saia aqui no joelho.
0: Eu digo, rapaz, que dona depravada, dona, olha que saia curta da febre do rato. Aí eu me interessei por ela. Aí eu abri uma cerveja, eu digo, me dê aí. A Antártica era mais cara do que a Brahma. Eu digo, me dê a Antártica, a do pinguim. Eu digo, me dê. Aí ele botou aqui. Aí eu dei uma. Ela, nós já tava desde a de cedo que eu entrei, nós tava se pinicando. Ela pinico vai, pinico vem, nós
1: pinicamos. Piscando o olho, né? Piscando o olho, né?
0: Se Vitor, eu já tava com uma canseira no olho, tu acredita? Que eu tenho um problema no olho esquerdo, eu não consigo pinicar, não, só consigo pinicar o olho direito.
1: É.
0: Se Vitor, eu já tava com problema, eu cheguei, já tava cansado de tanto que eu tinha pinicado. Chegou até uma mulher assim, uma senhora, e disse, meu filho tá com problema nos olhos, quer que eu assopre? Eu digo, não, porque eu bato quando tá com cisco no olho, chega logo pra assoprar, né? Eu digo, não, aí eu, quando eu botei a cerveja, eu dei a sugesta, peguei o copo, melei o bigode de branco, que era um charme esse bicho, você tá doido? Eu botava a cerveja, pedia ela, não bota muito gelada não, bota quente. Porque quanto mais quente, mais bicho espuma, né, Sibito? Ficava dois dedos de cerveja embaixo, o resto tudo espuma. A gente chega a fazer questão de...
1: puxar aquela espuma.
0: Aí o bigode chega... Eu era com a lapa de bigodão, Sibito. Chega, ficou branco aquele bigode, Sibito. Uhum. Eu tangi a língua da esquerda pra direita assim, ó. Chega, foi nas ventas. Pra puxar a espuma. Aquilo era um charme, Sibito. Era mesmo, parecia artista de novela. Aí eu coisei, reparei pra ela, fiz assim com um copo. Poxa, ela veio de lá pra cá, Cibito. Cibito, essa dona... Ô, caipora da febre do rato pra beber, Cibito. Cibito, ligeiro em duas rodadas, ela me bebeu a cerveja todinha. Eu fiquei só com gosto da espuma. Aí eu disse, vamos dançar ela bora.
1: E mas... a mais cara, né? Você referida a mais cara.
0: A mais cara. A pobrezinha lisa, com sede, Cibito. Ela disse, é que eu tô com sede, que eu comi sardinha hoje, antes de vir pra cá, e tá sede danada, que sardinha é bom, mas a sal dá perto. Aí eu me abufelei com ela pra dançar, Cibito. Cibito, essa dona tava com cheiro tão da febre do rato. Cibito. Se fosse hoje, eu tenho certeza que aquela dona estaria com natura, que ela gostava de andar cheirosa. Cibito, ela tava cheirando a água de flores.
1: Cheiro bom danado.
0: E outra coisa, o cangote dela, Cibito, só cheirava sabonete e febo. Que cheiro gostoso. Um
1: cheiro maravilhoso.
0: Cibito, olha, pensa, deu um cheiro no fugado no cangote dela. Aquele cheiro de sabonete e febo, Cibito. Eu digo, fala-me, Nossa Senhora. Aí eu fiquei
1: pensando. Tem que ser. Era os cheiros da época mesmo, né?
0: E antigamente não tinha negócio de danchar chumbregando, não, viu?
1: E é.
0: De jeito nenhum, meu filho. Tinha, não. Você é doido, o dono da festa. Aí eu comecei a dançar com ela, me empolgar e. Comecei meio que chumbregar, da chave de coxa. Sabe o que é chave de coxa?
1: Sei como é chave
0: Pouca
1: de coxa.
0: Gente sabe aí o que é chave de coxa. E eu tava aqui mesmo quando ela com a minha. E aí, se me tivesse quando eu dançando aqui, aí eu ia. Eu tava com esse braço meio do vento.
1: Aí o braço assim, cansava, descia, né? Aí ela. Tá, uma tapinha.
0: Aí eu dançando lá, o braço do imenso e tal, e eu dançando. Aí daqui a pouco já chego na uma caneta no meu ombro assim, o cidadão. Opa, rapaz. Ele disse: olha, não leva a mão não, mas você tá chumbregando demais, Eu exijo respeito aqui na minha paioça. Você é uma paioça da família, paioça, né? E você não. Tá. Eu digo, não, senhor.
1: Um ambiente familiar desse.
0: Eu tomei uma cerveja ali, a gente fica meio desorientado das ideias, mas isso é uma questão de sair no suor, né? Aí ele disse, não, beleza. Aí depois eu deixar ela, digo, ó, vamos tomar um ventinho lá fora, que antigamente a gente chamava tomar um ventinho. Aí eu saí pra ela pra tomar um ventinho lá fora. Aí saí, tá. Ela disse, aí tem um bequinho escuro ali. Eu digo, ô, rapaz.
1: Que maravilha.
0: Oxe, aí eu fui lá. Porque assim, pra gente conversar melhor.
1: Pra ficar mais à vontade, né?
0: Foi, Cibito. Eita, mas era bom. Cibito, aí a gente voltou de madrugada, Cibito. Rapaz, eu fui até no canto do caixote do carro de boi. O caminho todinho eu ia aqui, ó. Rapaz, era um menino, vinha, cada, aí foi, ia descendo gente, uhum, no meio da estrada, né, os que ia descendo. Sim. Primeiro, e queria estar pegando na mão, digo, eu quero estar.

0: pegando em mão de ninguém, pelo amor de Deus. É mais de pronto. Negócio, tu acha que eu ia pegar na mão de ninguém? Eu aqui era, e era desse jeito na época. Quero saber aí quem já fez isso.
1: E mas o senhor eu... contando aí, antes, né? Antes dessa última história aí, o senhor falando aí das confusão que arrumou, né, na festa. Eu me lembrei que tinha uma música de, acho que era de Clemilda, né, que ela falava de... do forró que tinha briga, que ela disse que, ela dizia que os forró só prestava se tivesse briga.
0: É, forró só prestava, tivesse, tu acha essa música aí? Antigamente, mas era bom, se pita, era gostoso, eu já arrumei muita briga, bate, apanha, enruma e triga. Como é que diz? Tem uma música que fala do...

0: É desse jeito, tá aí, Cibito. É, Cibito. Isso é Clemilda. Clemilda aqui também tem cada música boa. Tem a música do caboclo que. Porque tem caba que quer ir pra festa e tem festa que pra ir andar armado, né,
1: Cibito? Tem, lógico.
0: E aí, ela fez a música do senhor tá dando.

desperdício aqui é muito. Ó, Irmã da Sorte tá lá ligado, nós, ele botou aqui sabonete e febre, é isso mesmo. É o sabonete e febre, meu amigo. Oxê, olha, mas menina, era desse jeito. Vê se tu acha essa música aí. E tem outra que diz: bate, apanha, arruma intriga, hoje, não sei o que, bate aqui, acho que o sanfoneiro. Tem uma música que fala assim, ó. Meu amigo Bozó, tá lá na igreja, Bozó, já tá na igreja, na catedral, meu amigo Bozó, daqui a pouco vai estar tá cantando lá na missa. Forte abraço, missa dos namorados. Essa daí, rapaz, é.

0: fica bom demais.
1: Se o Beto for Rick Valente, tem que aguente de jeito nenhum. É a cara de intimidade.
2: É uma alisada.
1: É aquela chuveirada em cima da gente.
0: Ô, oh, não estava

0: tu foi longe, é, e é desse jeito esse mito, é a festa dando. Tem caba que é ser vergonha, ele chega na festa, bate, apanha, arruma intriga, mete cana na barriga, bate, apanha, arruma intriga, aí nada tem valor, começa a reclamar de tudo.
1: É, acaba bêbado.
0: Eu já arrumei briga, eu já contei algumas brigas que eu arrumei em festa, o rapaz novo, era, eu era preso EPM, esse bico. Não, mas eu arrumava, não era eu que arrumava, é que eu às vezes eu tava dançando nesse negócio de licença das festas de antigamente, aí você, esse bico, tu tava dançando com uma dona, tu se engraçando por uma dona. Chegava um caba que queria pedir a dona para tu já ali no, na conversa. Aí eu não deixava, não, não vai dançar com ela não. O caba arrastou uma peixeira, Cibito, foi confusão, foi. Uma vez eu tava com uma garrucha, eu dei uns tiros, Cibito, caiu bem umas 10 teias, aquelas teias grandes, no meio da, foi veinha pulando, eu já contei essa história aqui. Ó, Cibito, a janela parecia dessa altura aí, as veinhas pulavam que nem triscava. Pareciam umas cabritinhas novas, as veinhas, Cibito, era. Se enganchava nas paimas assim, que num sítio a gente costuma plantar paima no muturo. E era Zé enganchada correndo, foi. Outra vez arrumei uma intriga com os irmãos de uma dona que eu tava lá. Os cabas correram a noite todinha atrás de. Eu nunca corri tanto na minha vida. Eu corri muito. Eu tô caindo o carro nos primeiros anos de festival de inverno. Pra semana eu conto essa história aqui. Eu tenho muita história do festival de inverno. Que eu comecei a trabalhar no festival de inverno na época tô caindo carro, uhum. Pra quem não sabe. Foi. E eu mato tudo no sítio, bicho. Os caboclos vieram com. Ah, aqui é nessa área, meu irmão. Rapaz, pra que. Cibito foi, eu fui comprar.
1: O senhor resolveu arrumar
0: Cibito,
1: uma brigazinha.
0: Cibito, eu corri tanto, filho de Deus. Olha, eu que corri descendo ali aquela rua do Sesc, filho de Deus. Eu fui parar lá em Doutor Justino, tem as piscinas do Doutor Justino.
1: Ih, Maria, longe que só.
0: Cibito não tinha casa na aleira, só mato. Peguei subindo, podia, não tinha ainda aquele mané camelo, não. Uma aleira mata. Peguei uma estrada ali, Cibito, saí, passei numa casa que tinha isolada, tinha bem uns 20 cachorros. E era, aí pronto, ali os cachorros acompanharam, correndo atrás de eu. Era na frente dos cachorros atrás e os cabos atrás dos cachorros. Pô, eu sofri naquela época.
1: Arrudei. Cena de filme, viu?
0: Foi cena de filme. Fui sair, Cibito, lá naquelas torres de energia, não tem perto do Castanhinho. Não sei se tu conhece por ali.
1: Sei por onde é.
0: Aí saí cortando, saí no pé da laranjeira, peguei subindo. E os cabos atrás. Sabe onde esses cabos pararam de correr atrás de eu? Já perto da Jatobá. De Zé Mendes ali.
1: Meu Deus do céu.
0: Foi, que eu corri carmar.
1: Mas também quando o senhor conseguiu despistar eles.
0: Não, Cibito, eu tava com gosto de sangue na boca, filho de Deus. Eu tava, eu digo, não, meu Deus, eu vou me entregar, esses cabos.
1: O coração já tava pensando que.
0: Olha, se eu não tivesse a resistência do matuto do sítio, os cabos tinham me acompanhado, Cibito. Agora com os filhos de uma égua também. Aí eles tinham resistência, né? Eu não, era puro, né, Cibito? Coitado. É difícil. Não dá pra contar essas histórias. 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

0: 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Cibito, tem mensagem do povo aí, tem?
1: Tem mensagem por aqui.
0: Pra nós isso embora, que eu vou me embora.
1: Pra quem mandou áudio, infelizmente, não, a gente não consegue hoje, reproduzir, né? Hoje. Pois é.
0: Hoje tá difícil reproduzir. Hoje.
1: Não tem como.
0: Os cabaquinhos todos se abrindo.
1: Estão dizendo aqui, esse velho tá confundindo As Panteras.
0: Não.
1: Com aquele outro filme ali da...
0: Não, rapaz, tinha, pode já assistir. Não, era, tinha, na época tinha.
1: As brasileirinhas.
0: Tinha. Na época tinha, mas era, tinha o filme das Panteras, que era três galegas, Cibito, no filme. Era filme de ação. Era as mulheres brabas da época do rato, Cibito. Tu é doido.
1: Ai, meu Deus.
0: A mulher
1: essa
0: brava.
1: Foi boa.
0: Cibito, a mulher era brava, que era uma jararaca. Aí tinha também Lesse, né? Tinha Lesse, tinha Casal 20, Cibito. Era só filme, um Trovão Azul, Águia de Ouro. Águia de Fogo, que dia, que era um filme do helicóptero muito bom, de um filme muito bom. Era só filme bom. Aí tinha esse filme das Panteras, né? Que depois reprisaram esse filme com o Rodrigo Santoro, né?
1: Sim.
0: E três outras donas, que era aquela. Esqueci o nome dela, mas era bom. Aí depois fizeram, acho que já de 2000 pra cá, 95 pra cá, começaram a fazer outros filmes das Panteras, já outras. Versão, outro estilo de ação. Cibito, tem mensagem?
1: Tem mensagem aqui. Márcio Lucineide estão aqui dizendo: estou aqui na van de Canhotinho ouvindo o programa.
0: Eita, um abração para meu povo que vai para Canhotinho aí. Os pessoal das van que carrega passageiro, Canhotinho, Garanhão, Canhotinho. Um cheiro para todo mundo. Quem é que vai para Canhotinho, Cibito?
1: É Márcio Lucineide.
0: Márcio Lucineide. Um cheiro para vocês aí, Márcio. Que Deus acompanhe a viagem de vocês. Aí ligado em nós aí, um cheiro, meus amigos.
1: Velho, cheiro, tô aqui com Thaísa tomando uma, nós duas solteiras, né? Fazer o quê? Um cheiro pra tu e cheiro Cibito.
0: Quem é que tá solteira, rapaz?
1: Eu tenho impressão aqui.
0: Uma que... é Thaísa.
1: Uma Thaísa, é Thaísa, né? Thaísa. Thaísa.
0: Agora a outra eu não sei quem é, não. Não
1: tem o nome aqui.
0: Ô, minha filha, olha, veja só, compre. Dá tempo na frecheira comprar dois São Tontões. Faça aquela simpatia, né, Cibito? É importante, né, Cibito?
1: Pois é, ainda dá tempo.
0: Dá tempo fazer ainda. A simpatia. É importante fazer aquela simpatia. Eita, deixa eu mandar um alô aqui, ó, pra Cris, ligadinha. Camila, um cheiro, véi. Nós se encontra na festa, né? Se encontra sim, minha filha. Deus quiser, viu? Camila, mandar um cheiro aqui também pra Jeane e Everaldo, casal 20, comemorando hoje 15 anos de casado, dia dos namorados. Um cheiro, que Deus abençoe. Mandar um alô aqui também para meu amigo Valmir Potência, aquele abraço, tudo de bom. Meu povo, vamos embora, né, Cibito?
1: Vamos embora.
0: Meu povo, nós vamos embora, chegou a hora, nós vamos embora. Mandar um alô aqui para Pericano, que tá. Olha, era desse jeito na época. Era desse jeito. Antigamente, disse Pericano, nós amarrava as camisas, meu filho. Era um Pericano é sem vergonha. Não fala o peito de uma gata. Ele disse que estava sem net. Quer dizer para a esposa de Pericano que ele separou da esposa, porque o nome da esposa dele é Keila. E ele estava. Ele voltou pra Nete, e Nete é uma ex-namorada antiga de
1: meu
0: Pericano.
1: Meu Deus, o senhor tá realmente querendo arrumar confusão com o povo hoje, né?
0: Ele disse que tava sem Nete, mas ele agora tá com Nete. Ele disse que tá com Nete, e agora ele botou aqui.
1: Não, ele quis dizer internet. Meu Deus, não
0: arruma. Ah, não é a mulher não.
1: O senhor vai arrumar um problema com o povo.
0: Pensei que era Ivoneta, a pessoa...
1: Ó, Márcia Neto. Roberta, viu? Que tá lá com Thaísa.
0: Ah, Márcia Roberta, um cheiro, Márcia Roberta, que tá com Thaísa. Nós vai passar aí pra consolar vocês, emprestar o ombro por uma meia hora. Viu, Márcia? Sim, Cibito. Mas rapaz, quer dizer que Pericano, não, ele continua casado, porque Keila, a esposa dele.

0: família maravilhosa, tem uns filhos, né? Deus abençoe. Eu estranhei, eu digo, rapaz, será que ele cano separou-se de Keila e voltou para a NET?
1: Pois é.
0: Ele vai ter que explicar.
1: É, mas ele quer dizer internet, o senhor, olha, pelo amor de Deus. Olha se essa galera tudinho se juntar aqui para vir lhe bater, viu?
0: Pelicano, me perdoe, meu amigo, botei voz me ser agora numa sinuca de bico. Né? Mas foi sem querer, Pelicano. Perante a nosso Senhor Jesus Cristo. Se tem um homem que não gosta de arrumar em ruim pra ninguém nas amizades, é isso. Pessoal, no sítio campestre, diz que minha comadre Beta matou uma galinha, fez um jantar especial pra ela e seu Luiz. E mandou os meninos dormir até cedo, porque hoje eles vão jantar fora, né, Cibito? É, tá estiado, botaram a mesa lá no lado de fora. A luz do candeeiro, pois é, tá certo. Não, não, não. Um abração pra Lívia, pra Letícia, toda a família de Beta, seu Luiz, tudinho. Meu povo, agradecendo aí a cada padre Ureco que ficou ligado no 87. Meu amigo Cosmo Refrigeração. Ô Cosmo, vai pro forró hoje, Cosmo. Forte abraço pra Cosmo. Cosmo tava na festa preocupado no Viva Garanhuns, né? Ele com a esposa conversando comigo, a esposa meio distante. Ele disse, cadê minha esposa? Se não carrega. Eu digo, aí pode ficar tranquilo, meu amigo. Nesse momento, tá passando. Vamos embora, né, Espírito?
1: Vamos embora.
0: 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E a gente se encontra que hora, Cibito? Na praça?
1: Nos encontramos a partir das 8h30,
0: né? A partir das 8h30, tá lá toda a cambada, eu, Gilson, Taradão Sertanejo, Cibito, e toda a cambada pra levar pra Varmice. E hoje na praça tem muita música boa com Danilo Delano, Conde Sobrega e Samira, né?
1: Samia Maia,
0: que canta demais, ex-magnífico. Nós tocamos música dela aqui hoje e canta demais. Vem aí a mensagem com o pastor Jorge, né, Cibito?
1: Isso.
0: E fique com Deus e até segunda, programa ligado no Regime Mia. Mas amanhã estaremos na transmissão e amanhã tem 5 da tarde o professor Eugênio Subindo, e o dele, com toda a equipe na 87 na Copa, e depois às 20h nós tá lá informando tudo. Vai ter muita música amanhã também, né, Espírito?
1: Vai ter muita música amanhã. Amanhã tem
0: telão,
1: Beto Barbosa.
0: Amanhã,
1: né?
0: 5 telão no, na praça de 5 polegadas, TV preto e branco.
1: 5 polegadas? Ave, mano, ninguém vai ver nada, não.
0: É um
1: então.
0: Telão bem grande, vai ter. Da Copa do Mundo, vai ser bom demais. Tchau!
1: Vai ser arretado.
0: E até amanhã, se Deus quiser.
1: Se Deus quiser.
0: Até amanhã também, até daqui a pouco e até amanhã também, né?

melhor esse programa. Eita, coisa boa, estamos de volta, é rápido demais, né? A gente chega aqui, ó, com mais uma super sequência.

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0: teve que estar respeitando, meu amor.
1: Alô, toca aí, detonando suas tops pra você. E o melhor de tudo é que você que tá mandando ver. Não sai daí, daqui a pouco tem mais. 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

Valeu, gente. Essas são as últimas de hoje aqui, as últimas da semana também do Alô Toca Aí. Obrigado aí pela tua companhia. Segunda-feira a gente volta.

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0: Está no ar mais uma edição do seu Jornal de Confiança. Com as informações mais quentes do dia. Trazendo tudo o que você precisa saber de maneira clara e direta. Eu sou Naldo Meirelles e prepare-se para ficar por dentro do que acontece no Brasil e no mundo, com análises e reportagens especiais. A partir de agora no Repórter Brasil News. Sejam bem-vindos.
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2: Previsão do tempo para sexta-feira, 12 de junho de 2026.

0: Região Centro-Oeste, em Cuiabá, céu com muitas nuvens, com pancadas de chuva e trovoadas isoladas nesta sexta-feira. Os termômetros na capital de Mato Grosso marcam mínima de 22 e máxima de 30 graus. Umidade relativa do ar gira em torno de 85 a 45%. Em Brasília, Distrito Federal, previsão de acúmulo de nuvens com pancadas de chuva e trovoadas isoladas. Temperatura mínima de 15 e máxima de 26 graus. A umidade relativa do ar vai de 90 a 40%. Região Nordeste. Em Teresina, Piauí, acúmulo de nuvens ao longo do dia, mas sem previsão de chuva nesta sexta-feira. Temperatura mínima de 24 e máxima de 36 graus. A umidade do ar é de 80 a 30%. Simão Dias, em Sergipe, comemora aniversário com muitas nuvens no céu, mas sem previsão de chuva. A temperatura mínima é de 19 e a máxima de 30 graus. Umidade do ar varia de 100 a 45%. Região Norte, Rio Branco, no Acre, tem previsão de muitas nuvens, com pancadas de chuva e trovoadas isoladas. Temperatura mínima é de 21 e a máxima de 30 graus nas horas mais quentes do dia. A umidade do ar é de 97 a 65%. Belém tem muitas nuvens no céu, com pancadas de chuva isoladas. Temperatura mínima é de 23 e a máxima de 34 graus. A umidade relativa do ar na capital paraense é de 98 a 62%. Região Sudeste. São Paulo, capital, tem previsão de muitas nuvens no céu, com possibilidade de chover nesta sexta-feira. Os termômetros registram mínima de 14 e máxima de 25 graus. Umidade relativa do ar vai de 100 a 50%. Santo Antônio do Amparo, em Minas Gerais, completa mais um ano com o céu cheio de nuvens, com previsão de chuva o dia todo. A temperatura mínima é de 13 e a máxima de 27 graus. Umidade relativa do ar é de 90 a 40%. Região Sul, em Curitiba, Paraná, céu repleto de nuvens, com pancadas de chuva e trovoadas isoladas. Os termômetros registram mínima de 12 e máxima de 19 graus. A umidade relativa do ar oscila entre 100 e 80%. Laurentino, Santa Catarina. Previsão de céu com muitas nuvens, pancadas de chuva e trovoadas no aniversário da cidade. Os termômetros registram mínima de 14 e máxima de 20 graus. A umidade relativa do ar fica entre 90 e 70%. Você ouviu a previsão do tempo para esta sexta-feira, 12 de junho de 2026. Com informações do IBGE Cidades e do Instituto Nacional de Meteorologia, INMET.
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2: O presidente Lula anunciou que vai lançar um novo programa para combater o roubo de celulares no país. A proposta inclui um sistema de envio de mensagens a celulares roubados, com informações para devolução do aparelho.
3: Nós temos um cadastro, o endereço e o chassi do celular de 2,5 milhões de celulares roubados. Nós não sabemos quem roubou, mas sabemos que os telefones foram roubados porque nós temos um novo telefone. Precisa devolver porque ele pode estar cometendo um delito e se ele for pego, ele pode sofrer uma punição desnecessária.
2: Segundo o presidente Lula, a iniciativa deve estabelecer as agências dos Correios como pontos de devolução dos aparelhos, em vez de delegacias de polícia. As informações iniciais sobre esse programa foram divulgadas durante o Conselhão, sétima reunião plenária do Conselho de Desenvolvimento Econômico Social e Sustentável em Brasília. Lula relatou que há 10 dias analisava a proposta do Ministério da Justiça de criação do programa, mas tinha certo receio de prejudicar pessoas

0: que adquiriram o aparelho sem saber a procedência, especialmente os mais pobres.
1: Eu sei que rico não compra telefone roubado, mas eu sei que os pobres compram. Quem é que não gosta de comprar uma coisinha barata? Todo mundo gosta, ou mais barata. Entretanto, essa inquietação econômica de quem está com o telefone roubado mexeu com a minha cabeça. Mas eu não posso ficar com essa dúvida, porque o telefone seguro vai deixar 200 milhões de brasileiros tranquilos de que ele não vai ter mais o seu celular roubado.
0: Também durante o Conselhão, o ministro do Desenvolvimento, Indústria, Comércio e Serviços, Márcio Elias Rosa, anunciou que o PIX, sistema de pagamento instantâneo criado pelo Banco Central, foi registrado como marca de alto renome no INPI, Instituto Nacional de Propriedade Industrial. As marcas de alto renome são aquelas reconhecidas por terem reputação, prestígio e confiança. Com isso, recebem proteção especial estabelecida pela Lei da Propriedade Industrial de 1996. O PIX tem sido alvo de ataques do governo do presidente dos Estados Unidos, Donald Trump. No início do mês, um relatório do Escritório do Representante Comercial dos Estados Unidos acusou o PIX de prejudicar injustamente as empresas estadunidenses que prestam serviços de pagamento eletrônico, como Mastercard, Visa e WhatsApp Pay. Já o presidente Lula afirma que o sistema é do Brasil e, por ser gratuito, rápido e movimentar mais recursos em comparação às bandeiras de cartão, tem assustado os norte-americanos. Com informações da Agência Brasil, da Rádio Nacional em Brasília, Daniela Longuinho.
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3: O Brasil abriu mais espaço para a juventude no mercado de trabalho. Entre janeiro e abril de 2026, foram criadas 54.821 vagas para jovens aprendizes. Com esse resultado, o país chegou ao maior número da história. Mais de 726 mil jovens entre 14 e 24 anos com um contrato ativo. Os dados são do novo CAGED, divulgados pelo Ministério do Trabalho e Emprego. As oportunidades estão concentradas principalmente em atividades administrativas e na produção industrial. O perfil dos aprendizes também chama a atenção. As mulheres são maioria, com pouco mais de 52%. Já os homens representam cerca de 47%. Na divisão por raça e cor, predominam jovens pardos e brancos, seguidos por pretos, amarelos e indígenas. A maior parte desses jovens tem até 17 anos. Um terço está na faixa de 18 a 24 anos e uma pequena parcela tem mais de 25 anos. Nesse caso, são pessoas com deficiência que não têm limite de idade previsto. A lei da aprendizagem define as regras desse tipo de contratação. O contrato pode durar até 2 anos. O jovem tem carteira assinada, recebe salário e tem direitos como 13º, FGTS e férias. A jornada é menor e combina trabalho com formação teórica. E menores de 18 anos não podem trabalhar à noite, nem em atividades perigosas ou insalubres. Para participar, é preciso ter entre 14 e 24 anos. Quem ainda não terminou a escola deve estar matriculado e frequentando as aulas. O jovem também precisa estar vinculado a um curso de aprendizagem profissional, escolas técnicas ou entidades sem fins lucrativos. Empresas com pelo menos 7 funcionários são obrigadas a contratar aprendizes. Elas devem reservar de 5 a 15% das vagas para esses jovens. Da Rádio Nacional no Rio de Janeiro, Tatiana Alves.
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4: Empregadores têm até o próximo dia 20 de junho para enviar ao E-Social as informações sobre os vínculos com os empregados do ano base 2024. Os dados serão processados para o pagamento do abono salarial desses trabalhadores, previsto para 15 de outubro de 2026. A medida representa uma nova oportunidade para os empregadores que não encaminharam as informações dentro do prazo originalmente previsto. Para auxiliar os empregadores,

0: Ministério do Trabalho e Emprego disponibiliza um manual com orientações detalhadas para empresas privadas e órgãos públicos federais, estaduais e municipais sobre o envio correto das informações. Para ter direito ao abono salarial, os trabalhadores devem estar cadastrados no PIS/PASEP até pelo menos 5 anos contados da data do primeiro vínculo, ter exercido atividade remunerada por pelo menos 30 dias consecutivos ou não no ano base considerado para a apuração e ter recebido de empregadores que contribuem para o PIS ou para o PASEP remuneração mensal média de até R$ 2.766 no ano base 2024. Os pagamentos são feitos pela Caixa Econômica e pelo Banco do Brasil. Informações adicionais podem ser obtidas nos canais de atendimento do Ministério do Trabalho e Emprego pelo telefone 158 ou nas unidades das superintendências regionais do Trabalho e Emprego. Da Rádio Nacional no Rio de Janeiro, Cristiane Ribeiro.
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1: O técnico da Holanda, Ronald Koeman, admitiu que a seleção precisa de Memphis Depay durante a Copa do Mundo, mesmo sem o atacante estar em sua melhor condição física. O treinador destacou a importância do jogador do Corinthians para a equipe e afirmou que conta com sua experiência e capacidade de decisão ao longo do torneio. No entanto, Koeman reconheceu que Memphis ainda não está totalmente recuperado fisicamente e dificilmente começará como titular na estreia contra o Japão. Além de falar sobre o atacante, Koeman elogiou a estrutura oferecida pelo Corinthians ao jogador. Segundo o treinador, o clube brasileiro disponibiliza excelentes condições de trabalho, recuperação e preparação física, o que ajuda a Memphis a chegar em melhores condições para defender a seleção holandesa. Mesmo com a cautela sobre sua utilização, o técnico deixou claro que considera o camisa 10 uma peça fundamental para as ambições da Holanda no Mundial.
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2: O Marrocos sofreu duas baixas importantes às vésperas da estreia na Copa do Mundo contra o Brasil. A seleção africana confirmou os cortes do atacante Abde Ezzazouli, do Betis, e do zagueiro Naif Aguerd, do Olympique de Marselha, ambos por lesão. Ezzazouli machucou o joelho durante um amistoso preparatório, enquanto Aguerd não conseguiu se recuperar de problemas físicos que já vinha enfrentando antes do Mundial. Para ocupar as vagas, o técnico Mohamed Ouabi convocou o zagueiro Marouane Sadani, do Al-Fattah, da Arábia Saudita, e o atacante Amin Esbai, do Angers, da França. As ausências representam um duro golpe para os marroquinos, já que Aguerd e Ezzazouli eram consideradas peças importantes da equipe. Marrocos estreia contra o Brasil neste sábado, em Nova York, Nova Jersey, pelo Grupo C da Copa do Mundo, que também conta com Escócia e Haiti.
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3: O Palmeiras acionou a Polícia Civil de São Paulo e ajudou a dar início a uma investigação sobre cambismo digital, falsidade ideológica e outros crimes relacionados à venda irregular de ingressos. A operação foi conduzida pela Delegacia de Repressão aos Delitos de Intolerância Esportiva, DRAD, que cumpriu um mandado de busca e apreensão na cidade de Araras, interior paulista. Durante a ação, foram apreendidos um celular e um computador de um dos investigados, que agora passarão por perícia. Segundo o clube, a investigação começou após a área de prevenção de fraudes da auditoria interna identificar um esquema de comercialização irregular de ingressos por meio de fraudes eletrônicas. O Palmeiras informou que colaborou diretamente com as autoridades, fornecendo informações que ajudaram a localizar os suspeitos. Desde 2023, o clube utiliza biometria facial em todos os ingressos de jogos como mandante, medida que tem sido uma das principais armas no combate ao cambismo e a outras irregularidades envolvendo o acesso aos estádios.
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2: O New York Knicks protagonizou uma das maiores reações da história da NBA e venceu o San Antonio Spurs por 107 a 106 no jogo 4 das finais. A equipe de Nova York chegou a estar perdendo por 29 pontos, mas conseguiu uma virada histórica diante de sua torcida no Madison Square Garden e abriu 3-1 na série melhor de 7. A marca entrou para a história como a maior virada já registrada em uma partida de finais da NBA. Jalen Brunson foi o grande destaque dos Knicks, anotando 36 pontos. Enquanto OG Anunoby contribuiu com 33 e marcou a cesta decisiva a apenas 1,2 segundo do fim. Depois de dominar o primeiro tempo, os Spurs perderam rendimento na segunda etapa e viram a vantagem desaparecer. Com o resultado, os Knicks ficaram a apenas uma vitória do primeiro título da franquia desde 1970.

0: 33. O jogo 5 será disputado neste sábado em San Antonio.
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2: Lewis Hamilton vive seu melhor momento desde que chegou à Ferrari e voltou a sonhar com vitórias na Fórmula 1. Após terminar o GP de Mônaco na segunda colocação, o heptacampeão mundial assumiu a vice-liderança do campeonato de pilotos e agora está 66 pontos atrás do líder, André Kimi Antonelli. O britânico comemorou a posição e afirmou que a primeira vitória com a equipe italiana pode estar mais próxima do que nunca. O pódio em Mônaco foi o terceiro de Hamilton pela Ferrari em 2026. E também o fez igualar um recorde de Ayrton Senna, chegando ao oitavo pódio no tradicional circuito de Monte Carlo. Apesar de reconhecer a força da Mercedes e o grande momento de Antonelli, o piloto destacou que os resultados recentes aumentaram sua confiança e servem como motivação para seguir na luta pelo título. A Ferrari não vence uma corrida há cerca de 1 ano e 7 meses, mas Hamilton acredita que a equipe está cada vez mais perto de encerrar o jejum.
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3: Não bastaram os apelos do governo. O presidente do Senado, Davi Alcolumbre, colocou mesmo em votação uma das chamadas pautas-bomba. É a que trata da renegociação de dívidas de produtores agrícolas. Impacto, segundo o ministro da Fazenda, Dario Durigan, de 140 bilhões de reais nos próximos 10 anos. Isso porque o texto foi mexido no Senado. A versão do governo atendia aos produtores afetados por mudanças climáticas, mas a proposta foi ampliada pelos senadores para além do que o governo considera prioritário.
4: Nosso objetivo, reitero, é de sim ajudar aqueles agricultores que mais precisam, que comprovem as perdas, que tenham problemas com as dívidas e não fazer aí uma espécie de nova linha que atenda quem não precisa. Quem precisa está sendo atendido dentro do que o governo tinha construído, quem não precisa e que vai onerar o restante da sociedade como um todo, precisa ser esclarecido para a população e isso vai ser feito.
3: Outras duas pautas-bomba foram aprovadas em comissões e seguem agora para o plenário. A primeira trata da aposentadoria integral a agentes de saúde de combate a endemias. A outra aumenta o piso de médicos e de cirurgiões dentistas de R$ 3.600 para R$ 13.600. Todas essas pautas podem ser questionadas no Supremo Tribunal Federal. O ministro da Fazenda conversou com o ministro Gilmar Mendes sobre o assunto. E o próprio Gilmar Mendes falou depois nas redes sociais que o Congresso precisa dizer quanto custa e de onde vai sair o dinheiro para os novos gastos. Falou ainda em responsabilidade fiscal e em despesas casuísticas. O senador Davi Alcolumbre, presidente da Casa, antes da votação, pediu cautela aos colegas senadores na votação dessas propostas que impactam nas contas públicas.
5: No ano de eleição, isso aqui é muito complexo. Porque o que botar para votar isso aqui, todo mundo vai votar sim, por conta da eleição, e vai ter que arrumar 10 Brasil para pagar. E aí fica sendo eu o culpado que não quer dar um piso para o médico. O piso para o médico que salva a vida das pessoas no pronto atendimento. O piso para o enfermeiro. Meu Deus, bora dar. Mas o Brasil comporta isso? O Brasil vai resistir? As finanças públicas vão resistir? Vai ter uma fonte de arrecadação?
3: Davi Alcolumbre, no entanto, não falou sobre a proposta que é prioritária e que desde 27 de maio aguarda encaminhamento para a Comissão de Constituição e Justiça para a definição de relator. A que acaba com a escala 6x1 de trabalho. O assunto seria discutido no início da semana com líderes e com o presidente da CCJ, o senador Otto Alencar, reunião que foi cancelada e ainda não foi remarcada. Da Rádio Nacional em Brasília, Priscila Mazenotti.
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6: O Nordeste lidera a expansão do 4G nas áreas rurais do país. Desde 2023, mais de 2 milhões de brasileiros também passaram a contar com o sinal. Ao todo, moradores de quase 3 mil locais de todas as regiões passam a ter internet de alta velocidade nos celulares. Além da região Nordeste, que teve quase 1.000 localidades conectadas nos últimos 4 anos, o Sudeste vem logo na sequência com 749 novas áreas com sinal 4G. O Sul aparece em terceiro lugar com mais de 500, seguido pelas regiões Norte e Centro-Oeste, com mais de centenas de áreas rurais atendidas pela tecnologia. A expansão do 4G faz parte dos compromissos assumidos no leilão do sinal 5G